0: solicitar o benefício pelo aplicativo Meu INSS, pelo 135 ou pessoalmente nas agências do INSS. Ela consegue passar 6 meses longe do trabalho para poder refazer sua vida em outro local, caso necessário.
1: A mulher afastada não precisa cumprir período de carência para receber o benefício. Também não há desconto de contribuição previdenciária sobre o valor recebido, e o período é computado como tempo de contribuição para a aposentadoria. A secretária executiva do Ministério das Mulheres, Eutália Barbosa, fala sobre a importância do benefício.
2: A principal função dele é justamente garantir segurança, né? Para que a mulher não tenha que escolher entre a segurança da sua vida e a sua autonomia financeira ou acesso ao seu salário.
1: A presidente do INSS, Ana Cristina Silveira, explica que o órgão também poderá cobrar do agressor, por meio de ação regressiva, os valores pagos à vítima.
0: O parecer determina que vai haver ação regressiva para rever do agressor os valores que foram pagos pela Previdência. Então, é uma medida muito positiva, porque além de acolher as mulheres, a gente faz com que os agressores eles paguem pelos seus atos, também financeiramente.
1: Para as mulheres que não são seguradas da Previdência, o benefício tem natureza assistencial. Neste caso, o pagamento será feito pelo Estado, pelo Distrito Federal ou pelo município indicado pelo juiz. Com locução de Thaís de Araújo, reportagem Cleide Lopes.
3: Novas oportunidades para o setor industrial, estratégias de competitividade, inovação e os impactos do acordo Mercosul-União Europeia.
4: O encontro Conexões Produtivas, promovido pela Apex Brasil, a Agência Brasileira de Promoção de Exportações e Investimentos, mostrou aos empresários a importância da abertura de novos mercados para produtos brasileiros.
3: O evento é voltado para grandes, médias e pequenas indústrias.
5: O Conexões Produtivas apresenta aos estados oportunidades para o desenvolvimento da indústria, com atenção às vocações locais para exportações a partir do acordo Mercosul-União Europeia. Segundo a Apex Brasil, o mercado europeu reúne 27 países, com potencial de alcance de 780 milhões de consumidores. O encontro também debateu a estratégia do Brasil para expandir mercados e fortalecer a indústria diante do novo cenário internacional. O ministro do Desenvolvimento, Indústria, Comércio e Serviços, Márcio Elias Rosa, destacou a importância do país conquistar novos mercados.
6: Buscar a diversificação de mercado significa buscar oportunidades para a nossa atividade industrial comercializar fora do país, né? Para além da questão simplesmente do agronegócio, que já vende muito bem, nós estamos celebrando nesse ano a abertura de mais de 700 novos mercados para o agro, para a pecuária. Agora, para o setor industrial, para a indústria de transformação, para a indústria de manufatura, que é muito relevante, nós devemos buscar a diversificação.
5: O evento também discutiu caminhos para ampliar a presença de empresas do Rio de Janeiro no mercado internacional. O presidente da Apex Brasil, Laudemir Miller, destacou o potencial do estado nas exportações.
7: E o estado do Rio de Janeiro tem uma diversificação da indústria muito forte. Tem uma indústria de óleo e gás muito forte, tem uma indústria da moda muito forte, uma indústria metal mecânica muito forte, uma indústria automobilística muito forte. A gente está aqui para apoiar o empresário e a empresária do estado do Rio, principalmente os pequenos e os médios empresários, também os grandes.
5: Um levantamento identificou 602 produtos no estado com oportunidades de exportação. Em 2025, o Rio de Janeiro exportou mais de 48 bilhões de dólares para o mundo. Desse total, 20% das exportações do estado foram para a União Europeia. Reportagem Márcia Fernandes.
4: Financiadora de Estudos e Projetos, a FINEP, lançou a seleção pública do Programa Nacional de Incubadoras Tecnológicas de Cooperativas Populares.
3: Até 14 de janeiro, instituições de pesquisa podem apresentar projetos para desenvolver ou adaptar tecnologias voltadas à economia solidária.
4: As propostas devem ser feitas em parcerias com cooperativas, associações, organizações sociais ou redes de cooperação popular.
8: A chamada pública PRONINC 2026 da FINEP, a financiadora de estudos e projetos, disponibiliza até 100 milhões de reais em recursos não reembolsáveis do FNDCT, o Fundo Nacional de Desenvolvimento Científico e Tecnológico. A proposta é transformar conhecimento e inovação em soluções para problemas concretos dos empreendimentos, como explica o secretário nacional de Economia Popular e Solidária, substituto do Ministério do Trabalho, Sérgio Godoy.
9: Tecnologias sociais que apoiam o combate à fome. São essas tecnologias que a gente está buscando.
8: As propostas devem estar diretamente ligadas à economia solidária e ser construídas de forma participativa. O gerente do Departamento de Infraestrutura e Tecnologias Sociais da FINEP, Guilherme Tulli, destaca o caráter obrigatório dessas parcerias.
9: Então precisa ter uma cooperativa, uma associação, uma organização da sociedade civil. Se não houver a inclusão dessas cooperativas populares, o projeto sequer é habilitado.
8: As propostas podem ser enviadas até 14 de janeiro de 2027. As regras completas estão no edital da chamada pública Pronink 2026, no endereço finep.gov.br. Reportagem Pablo Muniz.
3: Chegar na escola, entrar na sala de aula e estudar. Essa é a rotina diária de milhões de estudantes brasileiros.
4: Daqui a um mês, estudantes de todo o país farão a primeira prova do Exame Nacional do Ensino Médio, o Enem.
3: E cruzar os portões da escola onde vão realizar a avaliação pode representar algo bem maior, o passaporte para a entrada no ensino superior.
4: A preparação se intensifica entre os candidatos nessa reta final.
10: Há 2 anos, a estudante Isabelle Carvalho se prepara para o Exame Nacional do Ensino Médio. Ela quer fazer medicina e dedica todo o tempo que tem aos estudos, inclusive quando está no transporte público.
11: Às vezes me incomoda um pouco, porque parece que eu estou perdendo tempo no ônibus, aí eu coloco umas videoaulas para rodar, mas é a videoaula que eu já estou acostumada, eu meio que já revejo o conteúdo.
10: Com a condição rara de saúde, o estudante Miqueias José de Almeida Gomes vai buscar uma vaga em medicina. Ele quer ajudar pessoas que vivem em situação semelhante.
12: Eu tenho muito incentivo, não só da minha mãe, dos meus familiares, e também da médica, o qual faz o meu tratamento médico. Aí eu fazer esse curso de medicina, para que eu também possa alcançar outras vidas que possuem a condição rara, que é a trombastenia de Glanzmann.
10: Daqui a um mês, milhões de estudantes como Isabelle e Miqueias realizam a prova do Enem. São 2 dias de avaliação, 8 e 15 de novembro. No primeiro domingo, os estudantes respondem a 45 questões de linguagens e códigos e 45 de ciências humanas, além da redação. Já no segundo dia de prova, são 45 questões de ciência da natureza e mais 45 de matemática. Professor de cursinho preparatório há 10 anos, Rubenilson Cerqueira, dá dicas para essa reta final.
13: Estejam nesse momento de preparo, fazer muitas questões para poder fixar o conteúdo, mas é importante que tenha um momento de descanso, porque existe um equilíbrio ali entre você ter o conhecimento, mas se não tiver com a mente descansada, você não consegue colocar isso em prática.
10: Até lá, os inscritos devem ficar atentos às orientações oficiais, conferir o local de prova com antecedência e organizar os itens necessários para o exame, como documento oficial com foto e caneta esferográfica preta. Ricardo Cardoso, presidente substituto do INEP, lembra que até o fim do mês, todos os estudantes poderão conferir o cartão de inscrição.
14: Nós teremos, na última semana de outubro, a divulgação do cartão de confirmação de inscrição. A maioria dos estudantes concluídos escola pública já tiveram acesso, né, vão fazer o Enem na sua própria escola. Mas é importante acessar o sistema de inscrição para você ver com calma, com tranquilidade.
10: O Enem é uma das principais portas de entrada para a educação superior no Brasil. As notas do exame são utilizadas para a seleção de estudantes por meio do SISU e do ProUni e também servem de requisito para o Fundo de Financiamento Estudantil. Para mais informações sobre o exame, o MEC disponibiliza o Guia do Enem, que pode ser acessado em gov.br/MEC. Reportagem Luana Karen.
3: E o Ministério da Educação oferece ferramentas digitais gratuitas para essa preparação. O aplicativo MEC Enem traz simulados e dicas de redação.
4: Tem também o MEC Idiomas para inglês e espanhol. E o MEC Livros com mais de 25 mil obras.
3: E estão abertas as inscrições para a edição do Enem voltada para pessoas privadas de liberdade e jovens que cumprem medidas socioeducativas.
4: As inscrições devem ser feitas de forma exclusiva pelo responsável pedagógico de cada unidade.
3: Caso o participante precise de algum tipo de atendimento especializado, o pedido deve ser feito pelo responsável pedagógico no momento da inscrição.
4: Para mais informações, acesse gov.br/inep.
3: Escolas situadas em fronteiras com outros países podem aderir ao programa Escolas Interculturais.
4: A intenção é promover o enriquecimento linguístico e cultural de estudantes que moram nessas regiões e que convivem com culturas diferentes.
15: O Brasil faz fronteira com 10 nações e as escolas situadas nessas regiões enfrentam desafios relacionados à inclusão, diversidade linguística e integração cultural. E como forma de promover a educação que atende imigrantes e refugiados, o Brasil criou o programa Escolas Interculturais e de Fronteira. A diretora da escola, Silveira Martins, em Santana do Livramento, no Rio Grande do Sul, que faz fronteira com o Uruguai, Elisângela Dornelles, fala sobre a experiência com o programa.
16: Os nossos alunos convivem com as duas culturas. A partir disso, nós realizamos visitas às escolas, intercâmbios, encontros, participando de seminários, viagens internacionais, atividades culturais.
15: A iniciativa prevê apoio financeiro para projetos pedagógicos desenvolvidos em cooperação com escolas de países vizinhos. A coordenadora-geral da Secretaria de Articulação Intersetorial do Ministério da Educação, Jesuína Leclerc, explica como as escolas podem participar.
17: A partir da indicação de suas respectivas secretarias de educação, realizar o seu plano de atendimento. A escola passará a receber R$ 25 mil para poder dar início às suas atividades ou dar continuidade.
15: As cerca de 70 escolas de fronteira interessadas em fazer adesão ao programa devem acessar a página do Ministério da Educação em gov.br/MEC. Reportagem Cleide Lopes.
3: A previsão é que os programas interculturais sejam desenvolvidos a partir de novembro deste ano.
4: Professores e instituições de ensino de todo o país têm até o dia 12 de outubro para se inscreverem na primeira edição do Prêmio Brasil de Ensino de Matemática.
3: O concurso vai premiar até 20 iniciativas que se destacam por melhorar o aprendizado da disciplina nas salas de aula.
18: É a primeira edição do Prêmio Brasil de Ensino de Matemática na Educação Básica. A iniciativa busca valorizar experiências que contribuam para a aprendizagem e para a equidade na educação básica. O diretor-geral do Instituto de Matemática Pura e Aplicada, Marcelo Viana, explica que a premiação deve produzir subsídios técnicos para políticas educacionais.
19: Existem práticas que são realizadas aqui e lá por um professor, uma professora, que são exitosos e indicam caminhos, mas para isso é preciso que esses bons exemplos sejam conhecidos e sejam divulgados.
18: O prêmio vai contemplar duas categorias: docentes e instituições. Sumaia Almeida Ramos é professora de matemática em Petrolina, Pernambuco. Para ela, mais que reconhecimento, o prêmio representa a valorização do trabalho docente.
20: A partir do momento em que eu começo a mostrar que estamos vendo, estamos buscando esses profissionais, isso pode incentivar para outros professores que possivelmente estejam desestimulados a quererem desenvolver projetos também.
18: As propostas selecionadas integrarão o Caderno Nacional de Práticas Exitosas, que contribuirá para a disseminação de práticas de referência no ensino de matemática. As inscrições estão abertas até 12 de outubro pelo endereço candidaturas.impa.br. Reportagem Luciana Colares de Holanda.
4: O cultivo de flores é uma atividade que requer cuidado, experiência e atenção às condições climáticas.
3: E um projeto da Universidade Federal de Santa Maria está levando conhecimento científico e capacitação gratuita para quem quer empreender nesse ramo.
4: A iniciativa já alcançou mais de 500 famílias do Rio Grande do Sul. Confira os detalhes no quadro Ciência na Prática.
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22: Transferir conhecimento científico e técnicas de produção para aumentar a sustentabilidade e o lucro no campo. Essa é a missão do Projeto Flores para Todos, uma iniciativa da equipe Fenogled do Programa de Pós-Graduação em Agronomia da Universidade Federal de Santa Maria, no Rio Grande do Sul.
23: Para todos, ele tem por objetivo formar novos produtores profissionais de flores. Nós passamos dessa fase de as flores ser uma alternativa e sim uma fonte principal de renda dentro da propriedade.
22: As espécies cultivadas pelo projeto são adaptadas para o plantio a céu aberto durante todo o ano. Isso reduz os custos de produção e aproveita o alto potencial de lucro que o mercado de flores oferece, até mesmo para pequenas propriedades.
23: As flores são parte do setor da horticultura e a principal característica desse setor é uma alta rentabilidade por metro quadrado. E por isso que se encaixa perfeitamente na pequena propriedade, onde às vezes em 30 metros quadrados a família tira um faturamento muito bom.
22: Além de movimentar o agroturismo, a iniciativa oferece consultoria gratuita que ensina o produtor a vender o seu produto, garantindo renda e reduzindo um problema antigo das comunidades rurais, a permanência da juventude no campo.
23: A gente fornece as sementes ou as batatinhas sem custo e a partir daí dá todas as orientações, desde o plantio até a colheita, pós-colheita e orientações de venda. E isso está fazendo a diferença na sucessão familiar do campo. O jovem só fica atraído se tiver renda. E a partir dali ele compra novas sementes, novas batatinhas de alta qualidade genética para dar seguimento de forma independente.
22: Acompanhe os resultados do projeto Flores para Todos na página da Universidade Federal de Santa Maria. E esse foi o Ciência na Prática. Esse episódio contou com a produção de Raquel Mariano e edição de Edinaldo Júnior. E nosso encontro com o Saber Científico volta na próxima semana. Até lá.
3: Quem trabalha na educação infantil já pode consultar os livros que poderão chegar às escolas.
4: O Guia do Programa Nacional do Livro Didático está disponível e reúne obras para o ensino e materiais de apoio aos professores.
3: Agora, escolas e professores podem se preparar para escolher os livros que vão usar nos próximos anos.
0: O Ministério da Educação divulgou o resultado final da avaliação das obras do PNLD, o Programa Nacional do Livro e do Material Didático para os anos iniciais do ensino fundamental. As obras têm o objetivo de apoiar a formação continuada e o trabalho pedagógico dos professores, principalmente em temas ligados à alfabetização. Elas fazem parte do acervo da Biblioteca do Professor e reúnem produções atualizadas sobre formação docente, além de exemplos de práticas pedagógicas em diferentes contextos. Com a divulgação do resultado final, o processo segue agora para as etapas de aquisição e distribuição, conduzidas pelo FNDE, o Fundo Nacional de Desenvolvimento da Educação. O Programa Nacional do Livro e do Material Didático é responsável pela avaliação, seleção e aquisição de livros e materiais didáticos para as escolas públicas. Após a aquisição dos materiais pelo FNDE, as obras selecionadas poderão ser disponibilizadas aos professores por meio do endereço pnlddigital.fnde.gov.br. Reportagem Talita Albuquerque.
4: E atenção, candidatos do primeiro concurso público nacional unificado.
3: Foi publicada a terceira convocação dos aprovados em lista de espera para vagas temporárias no Ministério do Trabalho e Emprego.
4: Agora, os convocados precisam cumprir a etapa documental e acompanhar a publicação da lista definitiva, prevista para novembro.
3: A documentação deve ser apresentada pela plataforma sougov.br entre 20 e 27 de outubro.
4: O candidato que não apresentar os documentos exigidos no período estabelecido perde os efeitos da convocação.
3: Para mais informações, acesse gov.br/gestão, sem o tio.
4: E essas foram as notícias do governo federal.
3: Uma realização da Secretaria de Comunicação Social da Presidência da República.
4: Com produção da empresa Brasil de Comunicação.
3: Fique agora com as notícias do Poder Judiciário e do Congresso Nacional. Boa noite.
4: Boa noite, até amanhã.
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6: STF valida lei do Paraná que amplia gratuidade em estacionamentos para pessoas com deficiência.
24: TSE anula votos recebidos por Antony Garotinho na disputa pelo governo do Rio de Janeiro.
6: Furto de carro com chave na ignição enquanto segurada abria a porta de casa não afasta cobertura securitária.
24: Boa noite, eu sou Marcela Luiza.
6: Eu sou Walter Lima.
24: O Supremo Tribunal Federal decidiu que é constitucional uma lei estadual que amplia a gratuidade em estacionamentos para pessoas com deficiência.
5: A decisão foi tomada na sessão plenária desta quinta-feira. Marta Ferreira.
7: No Paraná, as regras sobre estacionamento para pessoas com deficiência são regulamentadas pela Lei Estadual 18.419 de 2015 e pelas normas de trânsito nacionais. Dispositivos dessa norma asseguram às pessoas com deficiência um período de gratuidade equivalente ao dobro do concedido aos demais usuários. Nos estabelecimentos que não prevêem tempo mínimo gratuito, a norma garante ao menos 30 minutos de gratuidade, a fim de facilitar o deslocamento dessas pessoas. A Associação Brasileira de Shopping Centers entrou com ação no Supremo Tribunal Federal, pedindo que a lei seja considerada inconstitucional. A alegação é de violação ao direito de propriedade e aos princípios da livre iniciativa e da livre concorrência. O relator é o ministro Nunes Marques. No voto, ele destacou que a finalidade predominante da lei é promover acessibilidade e inclusão social, matérias de competência legislativa concorrente. No mesmo sentido, votaram os demais ministros. O plenário, então, validou a lei do Paraná, entendendo que a norma promove acessibilidade ao garantir o dobro do período gratuito ou, na ausência de gratuidade, 30 minutos sem cobrança.
24: O Tribunal Superior Eleitoral anulou os votos recebidos por Antony Garotinho na disputa pelo governo do Rio de Janeiro.
5: A decisão, por maioria de 5-2, determinou a retotalização dos votos da eleição para governador, Guilherme Firmino.
8: Nessa quinta-feira, o Tribunal Superior Eleitoral rejeitou por unanimidade o pedido de desistência de recurso apresentado por Antony Garotinho. O TSE também manteve um indeferimento do registro de candidatura ao governo do Rio de Janeiro. Segundo o tribunal, Garotinho não tinha as condições de elegibilidade relacionadas à plenitude dos direitos políticos e à filiação partidária. Por 5-2, os ministros determinaram a anulação dos votos recebidos pelo candidato. Com isso, o tribunal determinou a retotalização da votação para governador do Rio de Janeiro.
24: Deixar carro aberto e com a chave na ignição apenas para abrir o portão de casa não afasta direito à indenização do seguro se veículo for furtado.
5: Esse entendimento é do STJ. Fátima Uchoa.
9: Após a seguradora negar a indenização do seguro veicular, a proprietária que teve o carro furtado nessa situação entrou com ação judicial, mas o Tribunal de Justiça de São Paulo negou o pedido. Já no STJ, os ministros entenderam que a conduta da mulher, adotada para guardar o carro em segurança o mais rápido possível, mesmo deixando a chave na ignição enquanto abria o portão de casa, não representa agravamento intencional do risco previsto em contrato que justifique a perda da cobertura do seguro. A relatoria foi do ministro Ricardo Vilas Boas Cueva.
24: O Tribunal Superior do Trabalho manteve uma indenização que uma faculdade terá de pagar a um professor e jornalista de Teresina, no Piauí.
5: A instituição de ensino usou imagens de televisão do professor sem autorização. O TST considerou o uso ilegal. Simone Moura.
11: A faculdade usou essas imagens em outdoors e nas redes sociais sem autorização. Para os ministros da 8ª turma, a campanha teve alcance apenas local e por um período limitado. Foi fixado indenização de R$30 mil por danos materiais e R$40 mil por danos morais. A decisão foi unânime.
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24: Uma boa noite.
5: E até amanhã.
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26: Eu sou Paula Groba.
10: E eu sou Humberto Pinheiro.
12: E estes são os destaques de hoje do Jornal do Senado, que começa agora.
10: Senado conclui terceira sessão de discussão sobre a proposta que acaba com a escala 6x1.
12: Carros novos poderão ter alerta para evitar que crianças sejam esquecidas no banco de trás.
10: Projeto cria incentivos para startups que desenvolvem soluções de preservação ambiental.
12: Boa noite.
10: Boa noite.
12: O Senado realizou nesta quinta-feira a terceira sessão de discussão da PEC, que acaba com a escala 6x1. São necessárias 5 sessões de discussão antes da votação em primeiro turno. Se for aprovada, a proposta ainda terá de passar por discussões e votação em segundo turno. O texto reduz de 44 para 40 horas semanais a jornada máxima de trabalho sem redução de salário e garante 2 dias de descanso por semana. A mudança, no entanto, será gradual. 2 meses após a promulgação, a jornada passaria para 42 horas semanais, já com 2 dias de descanso. 12 meses depois, o limite chegaria às 40 horas.
10: Durante a terceira sessão, o senador Paulo Paim, do PT do Rio Grande do Sul, defendeu que a redução da jornada, sem diminuição dos salários, pode fortalecer a previdência social. Segundo ele, o fim da escala 6x1 pode estimular a formalização de trabalho e, com mais trabalhadores com carteira assinada, aumentar a arrecadação previdenciária. Paim também afirmou que a mudança pode beneficiar empregadores e empreendedores e defendeu que desenvolvimento econômico vai valorização do trabalho, proteção social e políticas humanitárias caminhem juntos.
13: Quando reduzimos a jornada, ampliamos o emprego formal. Mais empregos formais significam mais trabalhadores contribuindo com a Previdência. Mais contribuintes significam mais arrecadação previdenciária.
12: E o Senado deve começar a analisar um projeto que obriga empresas a oferecerem produtos e serviços digitais voltados a pessoas idosas, com linguagem mais simples e recursos que garantam mais segurança nas transações.
10: O texto também prevê a capacitação de idosos para que eles aprendam a identificar fraudes e golpes em operações pela internet. Repórter Alexandre Campos.
14: No caso de produtos financeiros ofertados por instituições bancárias, as aplicações de internet, quando destinadas a pessoas idosas, devem disponibilizar uma espécie de botão de pânico para interromper operações fraudulentas e canal de contestação rápida para minimizar os prejuízos. A autora do projeto, a senadora Damaris Alves, do Republicanos do Distrito Federal, acredita que essas medidas são essenciais para essa parcela da população.
16: Então a gente quer que os aplicativos, especialmente de banco, do INSS, os aplicativos públicos, o do SUS, os aplicativos que a pessoa não vive mais sem eles, sejam mais acessíveis para pessoas idosas.
14: O projeto ainda prevê que essa parcela da população aprenda a identificar fraudes e golpes em operações na internet e torna crime o gerenciamento sem autorização expressa de bens de pessoas idosas e a apropriação de senha, chave criptográfica, token, assinatura digital ou qualquer outra credencial de acesso ou autenticação com o objetivo de auferir vantagem econômica.
12: Uma tecnologia simples pode ajudar a evitar uma tragédia. Um alerta no carro para lembrar pais e mães de que há uma criança no banco de trás.
10: É o que prevê um projeto da senadora Tereza Leitão, que determina a instalação do dispositivo em automóveis novos. Mais informações com a repórter Raíssa Abreu.
17: Um pai ficou de deixar o filho na creche pela manhã antes de ir trabalhar. Em vez disso, ele seguiu direto para o trabalho, estacionou o carro e esqueceu que a criança estava na cadeirinha, no banco traseiro. O bebê ficou trancado no carro fechado por horas e só foi encontrado no final da tarde, em parada cardiorrespiratória e sem sinais vitais. Tragédias como essa, que aconteceu em Santa Catarina em 2023, são mais frequentes do que se imagina. Não existem dados consolidados no Brasil, mas estudos feitos nos Estados Unidos indicam que cerca de 40 crianças morrem anualmente por terem sido deixadas em carros fechados sob altas temperaturas. Para a senadora Tereza Leitão, do PT de Pernambuco, uma das causas desse tipo de episódio é a exaustão. E aí, As mulheres, que precisam acumular a vida profissional com a vida doméstica, são também as que mais sofrem.
15: A carga de trabalho doméstico corresponde a 21 horas, mais de 21 horas semanais, enquanto a dos homens é de pouco mais de 11 horas. A exaustão física e mental que recai sobre essas mulheres é muito grande, porque a jornada não termina quando sai do emprego. Começa uma nova jornada.
17: Para prevenir esses acidentes, a senadora apresentou um projeto que obriga as fábricas de carros a instalarem um dispositivo de alerta contra a presença de pessoas e animais esquecidos no interior dos veículos, com sinais sonoros ou luzes de emergência. A mudança valeria apenas para veículos novos e a indústria automotiva teria 2 anos para adaptação às novas exigências. A proposta vai ser encaminhada às comissões temáticas.
12: E ligações de números desconhecidos podem ganhar um novo filtro nos celulares vendidos no Brasil. Um projeto em análise no Senado prevê que celulares vendidos no país tenham uma função para bloquear, rejeitar ou silenciar chamadas de números que não estão na lista de contatos.
10: A proposta quer dar ao usuário mais controle sobre as ligações que recebe. A reportagem é de Yasmin Rodrigues.
18: O autor do projeto, senador Stevenson Valentim, do Podemos do Rio Grande do Norte, argumenta que as chamadas indesejadas são um problema frequente para os consumidores e podem estar associadas a práticas abusivas e tentativas de golpe. A medida valeria para aparelhos comercializados no território nacional. A ideia é permitir que o próprio usuário escolha como lidar com números desconhecidos, sem depender exclusivamente de serviços oferecidos pelas operadoras. O senador Laércio Oliveira, do PP de Sergipe, destacou o impacto desse tipo de chamada na rotina dos brasileiros.
19: A gente sofre quase todos os dias com essas empresas de telemarketing, essas companhias de telefonia importunando a vida do cidadão e da cidadã brasileira.
18: O projeto de lei foi apresentado nesta quarta-feira, dia 7 de outubro. Vai passar pelas comissões e plenário do Senado antes de seguir para a Câmara dos Deputados.
12: Um projeto pronto para votação na Comissão de Meio Ambiente do Senado pretende incentivar empresas que desenvolvem soluções para a preservação ambiental.
10: A proposta cria critérios para o reconhecimento das chamadas startups verdes e prevê prioridade no acesso a incentivos e financiamentos. Os detalhes com a repórter Marcela Cunha.
20: Empresas que desenvolvem tecnologias para reduzir a poluição, economizar energia ou reaproveitar resíduos poderão receber incentivos específicos para crescer no Brasil. É o que prevê um projeto que inclui as chamadas startups verdes na legislação brasileira. As startups são empresas jovens, geralmente ligadas à inovação, que desenvolvem novos produtos, serviços ou modelos de negócios. Pela proposta, serão consideradas verdes aquelas que oferecem soluções para problemas ambientais, como a emissão de gases que provocam o aquecimento global, o desperdício de recursos naturais e a geração de lixo. O autor da proposta, senador Fernando Dueire, do PSD de Pernambuco, explicou que a intenção é criar condições para o desenvolvimento dessas empresas.
21: Acreditamos que ao estimularmos essas startups, estamos não apenas criando novos negócios, mas investindo na qualidade de vida das futuras gerações e no fortalecimento de uma economia mais resiliente e sustentável.
20: O projeto prevê prioridade no acesso a programas de apoio técnico e financeiro, benefícios fiscais e editais públicos de inovação e sustentabilidade.
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10: Com edição de Paulo Groba e trabalhos técnicos de Eliseu Caires, o Jornal do Senado fica por aqui. Acompanhe agora as notícias da Câmara dos Deputados. Boa noite.
12: Boa noite e até amanhã.
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0: Projeto obriga postos a detalhar custo dos combustíveis nas notas fiscais.
1: Comissão aprova selo para premiar cidades com boas práticas no trânsito.
0: Câmara analisa dar à assinatura digital valor de reconhecimento de firma.
1: Boa noite. Projeto em debate na Câmara confere à assinatura digital o valor de reconhecimento de firma em cartório. A ideia é diminuir a burocracia e facilitar a vida do cidadão, sem perder a segurança nos documentos. Confira os detalhes na reportagem de Fabielle Pires.
3: Já pensou resolver pela internet uma burocracia que exige uma ida ao cartório? Um projeto em análise na Câmara dos Deputados quer facilitar esse processo e permitir que a assinatura digital tenha o mesmo valor do reconhecimento de firma. Antes de entender a proposta, é preciso entender como funciona a assinatura digital. Atualmente, a assinatura

0: assinatura digital diminui a burocracia no dia a dia do cidadão. O projeto que equipara a assinatura com certificado digital da ICP Brasil ao reconhecimento de firma foi aprovado pela Comissão de Ciência, Tecnologia e Inovação da Câmara e agora segue para análise da Comissão de Constituição e Justiça. Para virar lei, precisa ser aprovado pela Câmara e pelo Senado. Da Rádio Câmara de Brasília, Fabielle Pires.
1: Economia. Sóstenes Cavalcante, do PL do Rio de Janeiro, defende proposta para limitar os juros do crédito consignado de aposentados e pensionistas que recebem até 3 salários mínimos, além de beneficiários do BPC. O projeto determina que a taxa não poderá superar o IPCA, índice usado para medir a inflação oficial do país.
2: Sóstenes Cavalcante aponta que refinanciamentos feitos sem autorização aumentam a dívida de quem já tem parte da renda comprometida com os empréstimos. O texto também restringe a concessão desses descontos às instituições autorizadas e aos bancos públicos.
1: Carlos Veras, do PT de Pernambuco, defende o projeto que autoriza a União a criar uma estatal para atuar na distribuição de combustíveis, biocombustíveis e gás de cozinha. Ele explica que a ideia é recompor a presença pública no setor para assegurar a soberania energética.
2: A proposta permite a recomposição estatal por meio da compra de ativos operacionais ou participações em refinarias e bases de distribuição. Para Carlos Veras, o projeto combate aumentos abusivos de preços e garante o abastecimento em regiões remotas e de vulnerabilidade social.
1: Jefferson Campos, do PL de São Paulo, é um dos signatários da proposta de emenda à Constituição que estabelece um teto de gastos para órgãos da administração pública.
2: A proposta fixa limites orçamentários para despesas com publicidade institucional e determina um teto para os gastos do Poder Legislativo e dos Tribunais de Contas. Jefferson Campos entende que a medida contribui para garantir maior responsabilidade fiscal na administração pública.
1: Transportes. A Comissão de Viação e Transportes aprovou um selo para premiar cidades que adotem boas práticas no trânsito. Saiba mais sobre o assunto na reportagem de Agui Pontes.
3: A Câmara dos Deputados debate recompensar municípios que adotem boas práticas na gestão do trânsito. A Comissão de Viação e Transportes aprovou o projeto que institui o selo Município com Mobilidade Segura. O objetivo da medida é premiar as cidades que façam um bom trabalho na prevenção de acidentes. Menos de 40% dos municípios receberiam o selo hoje. O projeto de lei do deputado Amon Mandel, do Republicano do Amazonas, dá justamente um incentivo para as cidades que cumprem as diretrizes da Política Nacional de Mobilidade Urbana. Mas não só, ela estabelece duas exigências: que o município possua um plano de mobilidade urbana e que esteja integrado ao Sistema Nacional de Trânsito previsto no Código de Trânsito Brasileiro. No primeiro caso, que pede a existência de um plano de mobilidade, 1.910 municípios já são obrigados a elaborar e aprovar um plano, mas desses, 79,6% não cumpriram a determinação legal. Para além disso, 63,2% de todos os municípios brasileiros pecam no segundo ponto, que é estar integrado ao Sistema Nacional de Trânsito. Para conseguir o selo, também se exige que programas, ações, campanhas e metas adotadas pelo município estejam alinhadas com o Plano Nacional de Redução de Mortes e Lesões no Trânsito e ao conceito Visão Zero, que busca um contexto em que mais nenhuma morte aconteça no trânsito. Com a implementação do projeto, o Poder Executivo definirá o órgão responsável pela concessão, fiscalização e divulgação dos municípios certificados. Segundo o deputado Amon Mandel, autor do projeto, o selo municipal surge como um instrumento de incentivo e reconhecimento para gestões comprometidas com práticas modernas de segurança. O selo, ainda segundo o deputado, contribui para promover a acessibilidade e prevenir mortes e lesões graves. O projeto será analisado pelas Comissões de Desenvolvimento Urbano e de Constituição e Justiça e de Cidadania. Da Rádio Câmara de Brasília, Agui Pontes.
2: Delegado Caveira, do PL do Pará, apresentou o projeto que proíbe a exigência de vistoria veicular periódica baseada apenas no tempo de uso do automóvel. A proposta busca impedir cobranças recorrentes que penalizem motoristas e proprietários de veículos mais antigos.
1: Atualmente, a lei não estabelece a obrigação da vistoria, mas a proposta inclui a proibição de forma expressa no Código de Trânsito Brasileiro. Delegado Caveira argumenta que defeitos mecânicos representam menos de 7% dos sinistros em rodovias federais.
2: A Câmara analisa projeto que obriga a instalação de temporizadores regressivos em semáforos que

0: tenham fiscalização eletrônica. A autora da matéria, Gleisi Hoffmann, do PT do Paraná, afirma que a medida torna o trânsito mais seguro, evitando frenagens bruscas, acelerações indevidas e decisões de risco nos cruzamentos.
1: Gleisi Hoffmann ressalta ainda que se o temporizador estiver com defeito, dessincronizado ou com baixa visibilidade, não poderá ser aplicada a multa pelo equipamento de fiscalização. A proposta dá aos órgãos de trânsito 60 dias para adequar os semáforos que já possuem fiscalização eletrônica.
2: Segurança Pública.
0: Guilherme Derrite, do PP de São Paulo, quer incluir entre os crimes hediondos as formas mais graves de homicídio, latrocínio e extorsão, cometidas por integrantes de organizações criminosas e milícias. A proposta amplia o tratamento mais rigoroso para crimes praticados nesse contexto.
1: Guilherme Derrite argumenta que esses delitos têm maior potencial de violência e intimidação e, por isso, devem receber o mesmo tratamento dado aos crimes mais graves previstos na legislação. O deputado reitera que a medida reforça o combate ao crime organizado.
0: Tornar imprescritível o crime de trabalho análogo à escravidão é o objetivo de projeto apresentado por Amanda Gentil, do PP do Maranhão. Se a mudança for aprovada, o passar do tempo não poderá impedir a responsabilização de quem cometer esse tipo de crime.
1: Amanda Gentil lembra que a Corte Interamericana de Direitos Humanos já determinou ao Brasil a adoção de medidas para impedir a prescrição desses crimes. A deputada avalia que a mudança pode reduzir a impunidade de casos em que a investigação e a responsabilização demoram a avançar.
0: O projeto de defensor Stélio Denner, do União de Roraima, inclui na Lei Maria da Penha o monitoramento eletrônico do agressor como medida protetiva de urgência em situações de alto risco à mulher. Segundo o deputado, a iniciativa visa conter a escalada do feminicídio no Brasil.
1: Pelo texto do defensor Stélio Denner, o juiz deverá observar novos critérios para conceder a medida protetiva, como casos de ameaça grave, histórico de agressões e perseguição. O texto também prevê a integração da tornozeleira eletrônica com mecanismos de alerta direto à vítima.
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0: Elmar Nascimento, do União da Bahia, defende o respeito às prerrogativas do Congresso e as garantias do devido processo legal na atuação dos órgãos de controle. O deputado reclama de interferências de outros poderes e ressalta a importância do contraditório e da ampla defesa.
1: Elmar Nascimento afirma que decisões sobre orçamento, emendas e mandatos devem respeitar o devido processo legal. Ele também afirma que os órgãos de controle precisam atuar dentro das competências definidas pela Constituição, sem criminalizar a política.
2: Saúde.
0: Fernando Monteiro, do PSD de Pernambuco, sugere a criação do Dia Nacional dos Técnicos e Auxiliares em Saúde Bucal, a ser comemorado em 20 de março. De acordo com o parlamentar, o projeto busca valorizar os mais de 230 mil profissionais da área registrados no país.
1: Fernando Monteiro acredita que a data vai incentivar ações educativas e científicas, além de impulsionar políticas públicas para fortalecer a odontologia no SUS. Ele sustenta que esses profissionais têm papel importante na prevenção de doenças.
2: Educação.
0: Avança na Câmara projeto que reserva recursos de bolsas educacionais para pessoas com deficiência. Os detalhes com a repórter Silvia Munhato.
4: A Comissão de Defesa dos Direitos das Pessoas com Deficiência da Câmara dos Deputados aprovou proposta que destina um percentual dos recursos do FNDE para bolsas e outros tipos de auxílios para estudantes com deficiência. O percentual deverá ser regulado pelo Executivo. Hoje, a legislação permite ao FNDE, o Fundo Nacional de Desenvolvimento da Educação, conceder bolsas de estudo, bolsas de permanência e ressarcimento de despesas a estudantes, mas não prevê reserva para grupos específicos. A versão original do projeto destinava o benefício apenas aos estudantes surdos, mas foi ampliada durante a avaliação pela Comissão de Educação. O relator na Comissão de Defesa dos Direitos das Pessoas com Deficiência, deputado Rodrigo Hollenberg, do PSB do Distrito Federal, fez novo ajuste no texto.
5: Entendemos, porém, que não há motivo para a redação do substitutivo mencionar diretamente apenas as pessoas surdas ou pertencentes ao transtorno do espectro autista. Por essa razão, propomos substitutivo que unifica a aplicação do dispositivo legal em benefício de todas as pessoas com deficiência por meio de remissão simples à Lei Brasileira de Inclusão das Pessoas com Deficiência.
4: O relator citou dados do Censo da Educação Superior de 2024 que mostram que os maiores grupos de estudantes com deficiência matriculados no ensino superior são pessoas com deficiência física, 30,5%, baixa visão, 22,8% e transtorno do espectro autista, 16,7%. A proposta que reserva recursos de bolsas educacionais para pessoas com deficiência será analisada agora pelas comissões de Finanças e Tributação e de Constituição e Justiça. Da Rádio Câmara de Brasília, Silvia Minhato.
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1: Votação. Os deputados analisam projeto que obriga os postos a detalhar a composição do preço dos combustíveis na nota fiscal. O texto pode ser incluído na pauta de votações, como informa o repórter Antônio Vital.
10: Está pronto para ser votado no plenário da Câmara projeto que obriga os postos de combustíveis a detalhar na nota fiscal todos os componentes do custo da gasolina, do etanol e do diesel para o consumidor. De acordo com a proposta apresentada pelo deputado licenciado Guilherme Boulos, a nota fiscal deverá conter informações como o custo inicial do combustível para o produtor ou importador, o custo do biocombustível adicionado à gasolina, o lucro da distribuidora e do dono do posto, bem como o valor dos tributos federais e estaduais. Produtores, importadores e distribuidores também ficam obrigados a fornecer as mesmas informações em suas notas fiscais. O objetivo, de acordo com o autor, é permitir identificar a composição do custo final, que seria bom para a concorrência e para o consumidor, que poderia assim agir como fiscal em caso de abusos. O projeto ganhou regime de urgência, o que permite que seja votado diretamente no plenário da Câmara, sem passar pela análise das comissões permanentes da Casa. O regime de urgência foi aprovado de maneira simbólica, mas provocou discussão no plenário. Para o deputado Gilson Marques, do Novo de Santa Catarina, não tem como dono do posto de combustíveis saber todos os componentes do preço.
11: Transparência é sempre positiva, mas a minha preocupação aqui, entre outras, é o seguinte: informe na nota fiscal toda a composição do preço dos combustíveis e do GLP. O posto de combustível não tem essa informação, não tem como ele ter essa informação. Toda a composição do custo de cada componente, de cada pessoa, de onde vem a importação, ele não tem essa informação hoje.
10: Já a bancada aliada ao governo defendeu a proposta, como disse o deputado Tarcísio Mota, do PSOL do Rio de Janeiro.
12: Ele é singelo, ele diz, na nota fiscal da produção da compra do combustível ou do gás, deverá haver discriminado aquilo que é o custo do produto que vem, né, o custo da produção daquela mercadoria, do combustível, e também os custos de impostos e os custos, inclusive o lucro que está vindo das próprias refinarias. Há que se lembrar que o processo de privatização das refinarias no Brasil resultou num processo de encarecimento do combustível.
10: Ainda não há data para votação no plenário da Câmara do projeto que obriga os postos de combustíveis a detalhar na nota fiscal todos os componentes do custo da gasolina, do etanol e do diesel para o consumidor. Da Rádio Câmara de Brasília, Antônio Vital.
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2: Esporte.
0: João Cury, do MDB de São Paulo, defende proposta que estende a imunidade tributária às entidades esportivas sem fins lucrativos. A medida é que para organizações dos movimentos olímpico, paralímpico, clubístico e educacional, as instituições de educação e assistência social.
1: A iniciativa, que tem o apoio de João Cury, visa fortalecer o desenvolvimento de atletas e contribuir com a saúde pública. Ele acredita que a imunidade sobre impostos de patrimônio, renda e serviços garante maior estabilidade financeira para as entidades formadoras.
0: Projeto de Saulo Pedroso, do PSD de São Paulo, define quem pode ser considerado representante de uma organização esportiva privada nos casos de corrupção no esporte. Entram nessa definição dirigentes, diretores, administradores e procuradores que exerçam poderes de representação.
1: Saulo Pedroso explica que a medida pretende dar mais clareza à aplicação da lei e evitar interpretações diferentes sobre quem pode responder pelo crime de corrupção privada no esporte. Ele ressalta que o projeto não institui um novo crime nem altera as penas previstas atualmente.
0: Proposta de delegado Éder Mauro, do PL do Pará, estabelece o sexo biológico registrado no nascimento como único critério para definir a categoria de atletas em competições esportivas promovidas pelo poder público.
1: O texto também inclui competições estudantis e prevê a apresentação de documentos para comprovação. Delegado Éder Mauro alerta que atletas que competirem em categoria diferente da correspondente ao sexo de nascimento poderão ser excluídos, perder premiações e sofrer suspensão de até um ano.
0: Márcio Bioc, do MDB do Rio Grande do Sul, defende a aprovação de projeto que institui 8 de novembro como Dia Nacional do Fisioterapeuta Esportivo. Autor da proposta, ele ressalta a importância dos profissionais na prevenção de lesões e na recuperação de quem pratica atividades físicas.
1: Márcio Bioc avalia que a homenagem também pode ampliar conscientização sobre a prática segura de exercícios. O deputado explica que a data escolhida marca a fundação da Sociedade Nacional de Fisioterapia Esportiva e o reconhecimento oficial da especialidade no país.
0: Termina agora o Jornal Câmara dos Deputados, produzido pela Rádio Câmara, com trabalhos técnicos de Everson Urani e apresentação de José Carlos Andrade e Márcio Aquilissardi. Uma boa noite para você.
1: Uma ótima noite. A Voz do Brasil volta amanhã.
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0: 10:01.
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0: Voltar ao passado é reviver bons momentos. E através da música recordamos grandes emoções. Uma ótima quinta-feira pra você. Eu sou o Jonatas Gonçalves e a gente curte a partir de agora o melhor do flashback a dedo pra recordar e matar saudades. E a gente abre o som gostoso de Ian Gibb, Our Love.

0: primeiro bloco, abrimos ao som de Tina Turner com I Don't Wanna Lose You, Cold Again, Cheerlist, Martika, Tony Saunders, Simon the Garfunkel com Mr. Robson e Diane Gibb, Our Love. Intervalo na sequência tem Whitney Houston com Mariah Carey, Ring on the Leaf. A gente volta já, segurei.
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Segundo bloco do The Music of Time, Pet Shop Boys, Dominion Dancing, Bonimia, Daddy Cool, Milli Vanilli, Girl and Nerd is True, e ao som de Whitney Houston com Mariah Carey, Rain on Believe. A gente volta já na sequência com Jimmy Cliff, Rubbering Me.

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0: Terceiro bloco da sua viagem no tempo, Demis Roussos, Witch on Dance, Era, Divano, Eros Ramazzotti, Un Emozione para Siempre, Toni Braxton, Spanish Guida e de Jimmy Cliff, Rebel With Me. A gente volta na sequência com Scartman John, aqui no The Mist of Time. A gente volta já.
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0: 11 e 3.
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quarto bloco da sua viagem no tempo, ao som de Wearing All On com Rita Clouderlin, Berlin Take My Breath Away. Era Schooner com All Amor e Descartman. A gente volta já com Bon Jovi.

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Ouvimos no quinto bloco Nazareth, Love Hurts, Toni Braxton, Unbreak My Heart, The Carpenters, Please Mark Postman, Gloria Estefan, The Words in Get on the Way, e de Bon Jovi, Thank You for Love Me. A gente volta na sequência com Lighting Red Band, Listening to Your Heart. A gente volta já, segura.

Ouvimos no último bloco do The Music of Time, Simon Convert com Fly Robin Fly, Terry Winter, Our Love Dream, Gilbert Sullivan, Alone in Game Naturally e Delighting Great Band, Lust in Your Heart. Ótima quinta-feira pra você, a gente se encontra sexta-feira, amanhã, neste mesmo horário, com a sua viagem ao túnel do tempo. Um grande beijo e até amanhã. Obrigado pela sintonia. Tchau, gente!

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A radioatividade leva até vocês mais um programa da série a série. Dedique uma canção a quem você ama. Eu tenho aqui em minhas mãos uma carta. Uma carta de um ouvinte que nos escreve e assina com um singelo pseudônimo de Mariposa.

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0: 3h34.
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Sorria! Sexta-feira, dia de alegria. Sextamos no rádio. Sorria, hoje é sexta-feira, dia de alegria. Amor, bom dia! Hoje é sexta-feira. Sextamos! Sexta-feira, turma! E aí, tá tudo bem com você? Tá tudo certo? Estamos vivendo o dia 9 de outubro do ano 2026, dia do açougueiro, dia nacional da sobremesa, dia do atletismo, dia mundial também dos correios. Ah, hoje também é o seu dia!

0: Caminhoneiro, está no trecho. Estica o corpo, tira o pé do chão. Bora acordar, bora despertar a gente. Bora tirar o povo da cama. Vamos que vamos. Acorda aí, meu filho. Estamos na sexta-feira. Bom dia, com muita alegria. Passarinho que não deve nada pra ninguém já está batendo asas. Sorria pra vida. Sextamos em alto e bom som durante duas horas. 0800-558-0057. Vem comigo, tamo juntos!
1: Sorria, hoje é sexta-feira, dia de alegria.
0: Alô, bom dia! O programa Sertanejão número 1 do Brasil traz pra você agora Lourenço e Lourival, meu sítio, meu paraíso, pra gente começar bem a sexta-feira gostosa.

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2: No começão do seu dia. Já anota o dia e o horário que eu vou cadastrar você, viu? Anota aí, ó. Manda pra cá.

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1: Você pediu, você participou. 0800-558-0057.
2: Alô?
1: Alô? Alô, bom dia.
0: Bora juntos na sexta-feira gostosa, fazendo festa, interagindo com você. Alô, bom dia.
3: Um abraço pra todos aí.
0: Valeu.
3: Curti Fontenelle, eu sou fã número 1.
0: Obrigado, nego, velho.
3: Pra todos os locutores.
0: É isso aí.
3: Mandem um modão pra mim daquele modelo.
0: Caprichado.
3: Rasgado. Você escolhe pra mim, de fonte.
0: Deixa com nós, é o Danileira de Caldas Novas. Alô, bom dia.
4: Sai, Fontenelle, é Luiz Mutuca de Resende, de Rio de Janeiro.
0: Ô, Luizão.
4: Um programa maravilhoso.
0: Tá bom, né, Luiz?
4: O Alô, bom dia.
0: Alô, bom dia, com muita música e alegria no começo do seu dia. Alô.
5: Bom dia, Fontenelle.
0: Bom dia.
5: Aqui de Pitanga.
0: Boa!
5: Se puder, toca aí. Ela bateu asas.
0: João Torres.
5: A gente ouviu aqui.
0: Deixa com nós, você tá pedindo e nós estamos tocando. Ela bateu asas. No Alô, bom dia. O caprichadão número 1 do seu rádio. 0800-558-0057. Boa sexta!

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2: No começo da sua sexta-feira, moda boa não enjoa. Bora abraçando por aqui Edivânia, em São José do Rio Preto. Edivânia, obrigado, viu? Tamo juntos. Ó, tem aqui o meu amigo Adão Antunes, está em Rio Claro, tá com nós. Oswaldinho Santos está em Igaraçu. Meu amigo, o Ernesto Leal de Taubaté também tá por cá, Maria tá em Poços de Caldas e a minha amiga Rayane Isabel em Araguari, Triângulo Mineiro, acordando com nós neste fim de semana que está apenas começando a sexta-feira, né gente? Já estamos com o pé no finalzão de semana e bora falar de vitalidade, bora falar de ereção fraca, ejaculação rápida, bora falar sobre isso, bora chamar a Tatá, não, a Camila. Ô Camilinha, bom dia, sextamos, meu bem.
3: Olá, família, alô, bom dia. Fontenelle, amigão, bom dia com energia. Sextou com S de sedução, meus amores. Agora é a hora da verdade, viu? É isso mesmo, não dá pra aceitar esses problemas e não fazer nada. Para tudo que você está fazendo e ouve a sua amiga aqui, viu? Eu não vou aceitar o ouvinte do programa sertanejo número 1 passar vergonha com a impotência sexual, a ejaculação precoce ou o cansaço crônico justo hoje, hein? 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
1: 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Bora juntos aqui no rádio na sexta-feira gostosa. Você do bruto, você do trecho, bom dia.

0: Aí é caprichada, João Paulo e Daniel, poeira na estrada, no Alô Bom Dia, o caprichadão número um do seu rádio. Aqui você desperta para mais um dia, acompanhando sempre a boa moda sertaneja. Abraçando aqui a Maria Isabel, tá com a gente em Tepurá. Ô Maria, você tá bem, meninona? Mato Grosso, né? É Tapurá ou Tepurá? Depois você me confirma aqui, me corrija, tá? Ó, quem mais tá aqui? Meu amigo Francisco Leão, tá em São José do Rio Preto, tá com nós, aquele abraço. Juras, tá em Parapuã. Alô Mineiro de Goiás, tá em Santarém, sempre acompanhando o Fontenelle. O Vanderlei tá em Rancharia, bom dia!
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3: Bom dia, moçada. Bom dia para você que está ligado no Alô Bom Dia do meu amigo Fontinelli. E para fechar a nossa semana, vamos falar de financiamento para o produtor rural. Muitas vezes o produtor precisa comprar uma máquina, melhorar uma instalação, investir na lavoura ou aumentar a produção. E existem linhas de crédito que podem ajudar nesses investimentos. Mas, meu amigo, antes de pegar qualquer financiamento, é importante fazer as contas. Veja quanto você realmente precisa, quanto vai pagar e se a parcela cabe no orçamento da propriedade. Converse com o banco, com uma cooperativa ou procure orientação de quem entende de crédito rural. Não assuma uma dívida sem saber como vai pagar. Planejamento é o primeiro passo para fazer o dinheiro trabalhar a favor da propriedade. Esse foi o Centro do Agro. Um ótimo final de semana para você e sua família. Deus abençoe a sua lida. Segunda-feira tem mais dicas do agro aqui no Alô Bom Dia, se Deus quiser.

0: Obrigado.
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2: O número 1 em música sertaneja tem o Barreirito, cantor das andorinhas, aqui no Alô Bom Dia. A Cibele está em Álvares Machado, está acompanhando o Alô Bom Dia. O Edmilson está em Goiás, aquele abraço, turma do Goiás, pessoal de Minas.

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1: Alô, Alessandra, tá em Porto Ferreira, tá acompanhando Fontenelle, a Maria Edivalda. Bom dia, Fontenelle, estamos aqui em Alfenas, acompanhando o teu programa gostoso. Pessoal de Pouso Alegre, o Renato e a Silvina. Bom dia, boa sexta.
2: Alô, bom dia.

0: Tibagi, meu tinho, pé de cedro no Alô Bom Dia, o caprichadão do seu rádio.
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0: Bom dia, alegria. Tudo de bom pra vocês, viu? Sextamos em alto e bom som. Bora liberar o WhatsApp pra falar com os nossos ouvintes queridos de todo o Brasil. Alô, alô, bom dia.
4: Bom dia, Serginho.
0: Bom dia.
4: A gente toca com a música aí.
0: Ah, o que que você manda?
4: Barreirito.
0: Barreirito?
4: A moça do carro de boi, parece pra você e todos os ouvintes.
0: Valeu. Essa é bonita, hein?
4: Bom dia.
0: Valeu, Vandésio, Nortão de Minas por cá. Alô, bom dia.
5: Bom dia, meu amigo, Sérgio Fontenelle. Aqui é o Valdilson.
0: Ô, Valdilson, tá bom?
5: Tô aqui em Novaes. Ah. Município de Nova Serrana.
0: Legal.
5: Manda um modão pra nós de Milionário José Rico, Estrada da Vida.
0: Aí é moda, hein, nego, velho?
5: Fica com Deus.
0: Deixa com nós. Boa sexta pra você. Alô?
6: Fontenelle, fala comigo aí, desamascara.
0: Ô, cara amassado.
6: Toca o menino caçador aí pra nós aí. Tamo por cá. Alô, bom dia.
0: Valeu, boca de lata. Vamos juntos. Bora no rádio, Barreirito. A moça do carro de boi. Velho.

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1: Bom dia, alegria! Deixa eu mandar alô aqui pra Arlete e também o Genivaldo, pessoal de Remanso, na Bahia, com radião ligado em Bom Despacho, Minas Gerais. Quem fala sempre comigo todas as manhãs, né, que está sempre comigo, é a Patrícia e também o Irineu. Aquele abração especial pra todo mundo em Cuiabá. Deixa eu mandar um alusão aqui pro meu amigo Edmauro. Ô, Edmauro, obrigado, motorista de aplicativo, sempre me acompanhando aí no começo do dia, né? E ó, eu quero falar agora com você que é taxista, caminhoneiro, não é mesmo? Você tem sentido dores nas costas, nos ombros, nas pernas, nos braços, dores pra tudo quanto é lado, Fontenelle. Ó, agora tem a curcuma branca pra mandar as dores pra bem distante de você, não é mesmo, Daniel? Bom dia.
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0: Milionário José Rico era conhecido como as Gargantas de Ouro do Brasil, Estrada da Vida, de 1977, há exatamente 50 anos atrás. Esta música tocava nas rádios de todo o Brasil, fazia eco pelo Brasil. 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Ô Edinaldo, você tá bom, meninão? Está em Poços de Caldas, em Juína, no Mato Grosso. Quem tá com nós é a Simone. Bom dia, Simone!
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2: Olá, ouvintes do Alô Bom Dia e do amigo Sérgio Fontinelli, aqui quem fala com vocês é o Dinei Sertanejo. Ó, sexta-feira, final de semana chegou. Que Deus possa abençoar a sua sexta e o seu final de semana. E hoje, sexta-feira, é o dia de trazer algumas modas, né? Ou uma moda na sexta para você ouvir, sendo uma moda conhecida ou desconhecida. O que vale aqui é exaltar a música sertaneja. E hoje, para fechar a semana, trago para vocês Me Mata de Uma Vez, composição do saudoso Ronaldo Adriano, do Neno e da Nilza Carvalho. Gente, Triparada Dura é realmente o maior trio da música sertaneja. O saudoso Barreirito cantava demais, o Mangabinha com solos inesquecíveis e o Creone tá aí, né? Em atividade, agora junto com o Chonadão e o Leonito, né? Infelizmente também o Barreirito, irmão do Barreirito, faleceu, mas o trio continua firme e forte. Então, vamos ouvir e mata de uma vez. Um ótimo final de semana para vocês, uma ótima sexta-feira, que Deus possa abençoar a sua família e você também. Até semana que vem, um grande abraço, tchau!
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2: O caprichadão número um das suas manhãs, da sua sexta-feira. Abraçando aqui também o nosso amigo Elivelto, em Itatiaia.

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3: Alô?
1: Alô? 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
0: Bom dia, alegria. Bora zapeando na sexta-feira mais gostosa, final de semana batendo as portas, né, gente? Ah, vamos pro WhatsApp. Alô, bom dia.
4: Bom dia, Fontinelli, Maria Patrícia de Alto Taquari. Gostaria de ouvir a música Pombinha Mensageira.
0: Agora, Maria.
4: Ofereço para todos que gostar, que Deus abençoe você, sua família, todos da rádio.
0: Amém. Sexta-feira abençoada para você também, tá, Maria? Para todo mundo. Bora juntos. Alô, bom dia.
5: Bom dia, Fontinelli.
0: Bom dia.
5: Toca aí uma música bem, bem gaúcha aí para nós, aí bem sertaneja, tá?
0: Sertanejeira.
5: Nós estamos aqui em Vildaramos, eu e meu marido Oswaldo. Manda um alô aí, um abraço aí para nós. Um bom dia para vocês.
0: Ah, um abraço forte para dar sorte, Oswaldo. Abraço forte do Fontinelli. Tudo de bom para vocês. Aproveita bem aí, tá? Alô, bom dia.
6: Bom dia, Fontinelli, bom dia, com Jesus no comando.
0: Amém.
6: Aqui é João Luiz, aqui de Palmeirinha, um alô pra todo mundo aqui de Palmeirinha e Quara, região.
0: Aquele abraço, Bruno e Marrone, vida vazia, na sexta-feira gostosa. Olha você que tá no volante grande, obrigado.

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1: 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Alô, minha amiga Thaís, tá em Jacareí, aquele abraço, boa sexta pra você e também pro esposo Márcio.

0: Seu rádio na sexta-feira que está apenas começando e começando super bem. O Cleudes está em Extrema, aquele abraço. Dimas tá em Salto, aquele abração. Alô Francisco, tá em São Carlos, aquele abraço. Chicão, Max tá em Braslândia, é isso, aliás, Brasilândia, no Mato Grosso do Sul. Alô minha amiga Marilércia, hein? Osvaldo Cruz tá sempre com nós. Hildo Almeida, Oriximiná tá por cá, né meninão? O Zé tá em Porto Ferreira. Alô Zé, abraço pra você, menino, tudo de bom. O Biro da Pesca tá aqui com nós, tá em Santarém.
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0: 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Bora acordar, gente, é sexta-feira, um fim de semana abençoado pra todo mundo, coloca um sorrisão nesse rosto, quero ver você cantando e sorrindo comigo, aqui no rádio! 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
2: Deus abençoe você e toda a sua família. Uma sexta-feira vitoriosa para todos os ouvintes do Sérgio Fontinelli no Alô Bom Dia. Vamos encerrar a semana ouvindo a palavra de Deus.
3: Gálatas capítulo 1, versículo de 6 a 12. Irmãos, admiro-me de terdes abandonado tão depressa aquele que vos chamou na graça de Cristo e de terdes passado para um outro evangelho. Paulo está dizendo, vocês... deixaram de acreditar no evangelho de Cristo para acreditar em outras falácias. Não que haja outro evangelho. E olha que interessante, Paulo está dizendo, não existe outro evangelho, não. Você abandonou um evangelho para ir para outro evangelho, mas eu não estou querendo dizer que há um outro evangelho. Mas algumas pessoas vos estão perturbando e querendo mudar o evangelho de Cristo. Tinha muita gente na comunidade dos Gálatas querendo mudar o evangelho de Cristo. Essa tentação, ela continua até os dias de hoje. Pessoas que querem mudar o evangelho de Cristo. E ninguém tem autoridade para isso, ninguém. Pois bem, mesmo que nós ou um anjo vindo do céu vos pregasse um evangelho diferente daquele que vos pregamos, seja excomungado. E Paulo está dizendo, nenhum anjo tem autoridade para mudar esse livro. Ou para pregar algo diferente. Nem nós, nem eu posso pregar algo diferente. Frei Gilson não pode pregar algo diferente do que está nos evangelhos. Não tenho essa autoridade. Ninguém tem. 1 Coríntios capítulo 2, versículo de 4 a 5. A minha palavra e a minha pregação longe estavam da eloquência persuasiva da sabedoria. Eram antes uma demonstração do Espírito do poder divino, para que a vossa fé não se baseasse na sabedoria dos homens, mas no poder de Deus. Não é sabedoria humana. É poder de Deus. 1 Tessalonicenses, capítulo 2, versículo 13. Por isso damos também nós incessantes graças a Deus, porque recebestes a palavra de Deus que de nós ouvistes, não como palavra de homens, mas como realmente é, como palavra de Deus que age eficazmente em vós, os que credes. Veja, são várias as citações que eu poderia usar. Não é palavra de homens, é palavra de Deus. Homens escreveram, conforme está em 2 Pedro capítulo 1, versículo de 20 a 21. Homens escreveram, mas sob a inspiração do Espírito Santo. Creio firmemente que o Evangelho é palavra de Deus e não palavra de homens. Pai, Filho e Espírito Santo. Amém.
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2: Eu quero clamar agora por você, quero clamar pela sua família. Vem Espírito Santo, enche todos os que estão acompanhando este programa agora. Libera, Senhor, para esta pessoa o que ela mais precisa, para o corpo e para a alma. Libera, Senhor, curas e libertações em nome de Jesus para esta pessoa que escuta e para toda a sua família. Eu

0: clamo a tua poderosa bênção. Visita agora com bênção de proteção, a bênção que só o Senhor pode dar. Abençoe-vos o Deus Todo-Poderoso, Pai e Filho e Espírito Santo. Amém.
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2: De volta, segunda-feira, aqui no Alô Bom Dia. Agora tem João Torres, Dinheiro e Ego.
3: Nos faça refletir sobre o momento em que estamos vivendo. Que Deus proteja nosso povo e nos dê coragem para buscar um Brasil mais justo

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1: Vai participando com nós, vai pedindo seu modão que a gente vai caprichando aqui no rádio. Uma sexta-feira abençoada. Alô Rosana, está em Itapecerica da Serra.
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0: Chitãozinho e Chororó, Caipira no Alô Bom Dia, o caprichadão número um do seu rádio.
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3: Alô?
1: Alô? Alô, bom dia.
0: Bom dia com muita alegria. Deixa eu liberar o WhatsApp aqui, bora falar com os ouvintes de todo o Brasil. Alô?
4: Bom dia, Fontenelle.
0: Bom dia, meu irmão.
4: Tudo bem, meu amigo?
0: Tava sumido, nego velho.
4: Tô sumido nada, rapaz.
0: Ah.
4: Toca aí pra mim aí, fio de cabelo.
0: Opa.
4: O Chitãozinho Chororó pra nós aí, matar a saudade.
0: Aí sim, hein, né?
4: Grande abraço pra você.
0: Outro.
4: E tô sempre ligado com vocês aí.
0: Que legal, satisfação sempre falar com você, meu irmãozão. Alô, bom dia.
5: Ô, Portinelli, bom dia, meu caboclo. E aí, meu irmãozão, você tá bem?
0: Bom.
5: Deus abençoe você e toda a família, tá?
0: Amém, todos nós, nego.
5: Tudo de bom pra ti aí.
0: Pra todos nós.
5: Aos ouvintes aí.
0: Boa.
5: Sempre tô aqui, ouvindo aqui.
0: No pé do rádio, né, nego?
5: Ouvindo a rádio aqui.
0: Que legal.
5: Ouvindo aqui esses musicão.
0: Ô, moda.
5: Apaixonado por Timelo.
0: Tamo juntos nessa sexta-feira. Alô, bom dia.
6: Bom dia, Fontenelle.
0: Bom dia.
6: Aqui é Marilércia de Oswaldo Cruz. Eu estou curtindo Alô, bom dia com Fontenelle.
0: Aí sim, Mari.
6: Sextou, hein? Sextou. Sexta-feira.
0: Aí sim.
6: Uma sexta-feira abençoada pra todos nós.
0: Pra todos?
6: Beijo.
0: Beijo, lindona. Tudo de bom pra você, tá? Chitãozinho e Chororó. 1982. Fio de cabelo, essa é bonita demais da conta, hein? Aumenta o volumão do rádio aí.
1: Alô, bom dia.

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2: Bom dia, alegria! Bora juntos no rádio, na sexta-feira gostosa, sexta-feira maravilhosa, a gente fazendo festa com você, a Trindade tá em São João del Rei, tá comigo também aqui, o meu amigo Fortaleza, Arenápolis, tá por cá também, o Serjão da Nutrição em Elenquer, no Parazão, faz tempo que nós não fala, nego velho, o Adalto tá com a gente em São José do Rio Pardo, o Milson Moreira tá em Nova Marilândia, família Souto também, aquele abraço especial. 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

0: Christian e Ralph, de 1991, e Holanda, aqui no Alô Bom Dia, o caprichadão número 1 do seu rádio. 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
0: Vocês são a história da música sertaneja, tá bom?
2: Obrigado, obrigado.
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3: Além de ser o maior país do mundo, a Rússia também tem os climas mais extremos. Para rodar por lá, um caminhão precisa ser muito bruto. Hoje vamos relembrar a história de um dos maiores modelos fabricados em todos os tempos. Batizado de Zil 135, foi criado em 1959 para o uso militar. Capaz de carregar e lançar um míssil de 500 quilos, o caminhão tinha 9 metros de comprimento, 3 de largura e 3 de altura. Pesava 7 toneladas. Usava dois motores V8 a gasolina com 7 litros e 180 cavalos cada. O câmbio também era duplo, automático com 6 marchas ou manual com 5. O sistema de tração 8x8 do Zil 135 era muito curioso. Um conjunto de motor e câmbio tocava as rodas da direita e o outro da esquerda. Ao longo dos anos, criaram muitas versões. Uma anfíbia, outra híbrida, diesel e elétrica, a jato com turbinas de avião e modelos para uso civil. Um desses caminhões de transporte, chamado de Zil-E-167, era 6x6 e encarava até 1,80 m de água ou 1 metro de neve na Sibéria. Em 1963, a Zil transferiu a produção do 135 e os seus derivados para a BAS, que era do mesmo grupo. O bruto foi fabricado até 1994. Fundada em 1916, a Zil acabou fechando em 2013. Mas a BAS segue na ativa, faz caminhões enormes, até 12x12 para uso civil e militar. 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
0: Agora tem Tony Sampaio e Maurinho, deusa das águas, aqui no Alô Bom Dia. 0800-558-0057. Você vai ligando, vai falando comigo. 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
1: Eu estou do seu lado, trazendo moda bonita, abraçando os amigos, motoristas de aplicativos, taxistas. Você que acorda ao som do Alô, bom dia, em todo o Brasil, a gente fala com você no começo do seu dia, trazendo alegria, trazendo para você um dia diferente.

0: É o rei Roberto Carlos, o taxista, aqui no Alô Bom Dia, no Caprichadão número 1 do seu rádio. Ah, gente, é tão bom, né? Muito gostoso estar com você.
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2: Alô?
1: Alô? 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
0: Bom dia, alegria, tudo de bom pra você, tá? Ah, que sexta-feira gostosa, que sexta-feira maravilhosa, fim de semana super diferente, e eu quero saber quem tá aqui. Alô, bom dia.
3: Oi, Fontinelli, bom dia.
0: Bom dia.
3: Tudo bem, tô escutando o seu programa,
0: viu? Que gostoso, amiga.
3: Tá lindo, joia. Ótimo dia pra você, bom fim de semana. Beijão, coração.
0: Beijão pra você também, fim de semana abençoado pra todo mundo. Alô?
4: Bom dia, Fontinelli, tudo bem, meu amigo?
0: Tudo.
4: E deixar um abraço pra todo mundo.
0: Legal.
4: Deus abençoe a nossa sexta-feira aí.
0: Amém, nego véi, que a nossa sexta-feira seja abençoada.
5: Alô, bom dia, Fontinelli.
0: Bom dia.
5: Fontinelli, toca pra nós aí. A loira do carro branco.
0: Ei, rapaz, moda, hein?
5: Um abraço do Zé Vicente e da Dona Olga, daqui de Araçoiaba da Serra.
0: Aquele abraço pra vocês.
5: Você sabe que eu sou teu fã.
0: Eu também.
5: Fique com Deus, tchau, tchau.
0: Eu sou seu fã, seu e da Dona Olga, viu? Sérgio Reis, o menino da Gaita. Bom dia.
6: Alô,

0: moda boa na sexta-feira gostosa. Deixa eu mandar abraço pra minha amiga Zilda, que está em Mococa, tá com o radião ligado. O José é Pires, está com a gente em Araraquara. O Dirceu da farmácia tá com a gente também, né, Dirceu? Aquele abraço. João Barbeiro em Várzea da Palma também, com o radião ligado. Nortão de Minas, se liga aqui com a gente, né? Todos os dias a gente fala com você de casa, do trabalho, onde quer que você esteja, nós estamos juntos no começo de mais um dia. E falando também com você que acordou nesta sexta-feira sentindo dores na coluna, dores nos braços, nas pernas. Olha, Fontenelle, é tanta dor que eu não sei mais o que fazer, mas eu sei, você vai tomar uma atitude agora, não vai deixar pra depois, vai mandar as dores pra bem distante de você, não é, Poliana? Bom dia!
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0: casaco verde. Essa moda também é bonitona que só, né, gente? Cê tá doido, cabocrão? É só moda caprichada, é só desse modelo que a gente toca na sexta-feira. É, fim de semana se aproximando e você precisa ouvir o quê? Ouvir moda boa. E moda boa se ouve aonde? Se ouve aqui no Alô Bom Dia. O Fábio Nunes está em Bom Despacho, Minas Gerais. O Antônio Marcos está em Saúde. Antônio Marcos, né? Em Saúde. O Márcio Batista em Naviraí, Mato Grosso do Sul. Meu amigo, o Alba Monteiro em Oriximiná, no Parazão. Aquele abraço aí. O Jair Bento tá com a gente em Louveira, São Paulo. Jorge está em Caldas Novas, no Goiás. O Joaquim Ramiro está em São Paulo. Abração aí pra todo mundo. Tá lá meu amigo Colibri. Ô, Colibri, tá com nós aí em Curitiba. Marilene tá em Cabo Verde, Minas Gerais. O Rafael Pavan está em Canoas, Rio Grande do Sul. Walter Filho em Boa Nova, na Bahia.
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2: Bom dia, Sérgio Fontinelli. Bom dia, meus amigos, ouvintes. Chegamos ao último capítulo da nossa história da música sertaneja. Essa semana passou rápido, hein? A gente começou contando de uma brincadeira de moda de viola que aconteceu em 2003. Quatro amigos, uma viola, um violão, uma boa roda de música. E ninguém imaginava que daquele encontro ia nascer uma dupla que atravessaria mais de duas décadas. Marcelo, viola e Ricardo. Marcelo já carregava uma história antiga com a viola. Desde jovem, aprendeu o instrumento com o pai. Depois passou por rádio, televisão, estúdios e gravações com grandes artistas. Ricardo também foi construindo sua estrada. Começou no violão, conciliou a música com o trabalho e foi ganhando experiência nos palcos. Até que os caminhos dos dois se cruzaram. Primeiro veio Geração Raiz. Depois, quando o grupo acabou, veio a dupla. E aí os dois seguiram juntos. Mais de 20 anos de estrada. Mais de 20 anos levando a música sertaneja raiz para diferentes lugares. E tem uma coisa que eu acho bonita nessa história. Eles não tentaram apagar o passado para construir o futuro. Muito pelo contrário. Eles olharam para o passado e disseram: tem coisa boa aqui, vamos levar isso adiante. E levaram. Hoje, Marcelo Viola e Ricardo continuam fazendo shows, gravando e apresentando aquele repertório que tem a cara da música caipira. E o trabalho continua chegando também na televisão. A dupla já participou de programas como Terra da Padroeira e Canto e Sabor do Brasil, mostrando que o espaço da música raiz continua vivo. E olha só, em 2025, a dupla lançou o trabalho Abre Alas Rodovia e também apresentou a música Gerações de Catireiro. Atualmente, o show Modas e Modões reúne músicas de diferentes gerações da música sertaneja. É isso, a viola continua falando. E enquanto existir alguém disposto a ouvir um bom modão, a música sertaneja raiz vai continuar viva. Sérgio Fontinelli, foi um prazer contar essa história aqui no Alô Bom Dia. E pra você que acompanhou a gente durante a semana, muito obrigado pela companhia. Na segunda-feira estaremos de volta com mais uma história da música sertaneja aqui no Alô Bom Dia. Um grande abraço. Que Deus abençoe vocês. E um ótimo fim de semana pra todo mundo.
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3: Bom dia! Tudo de bom pra você, Zé Marcos, tá com a gente em Porto Velho, acompanhando a programação do Alô, Bom Dia. Um abraço aqui, Eunice, em saúde, na Bahia. O João Lourenço tá em Leme, aquele abraço. Bom dia, boa sexta aí pra todo mundo. O Carlos Eduardo tá em Amparo, né, Carlão? Abraço forte pra dar sorte. 0800-558-0057.

0: Zezé de Camargo e Luciano, dou a vida por um beijo. Essa moda é bonita, hein? Do meu amigo, né? É, compositor, produtor, Antônio Luiz, com Zezé de Camargo. Que moda linda, essa moda é bonita demais, hein? Ó, boa sexta-feira aí pra todo mundo.
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1: Alô? 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
0: Bom dia, com muita alegria, bora despertando sexta-feira, bora já pras últimas participações de hoje. Alô, alô, bom dia.
3: Bom dia, Pantinelli, bom dia, meu irmão.
0: Bom
3: dia. Aqui
0: é
3: José Gonçalves, de Porto Velho, Rondônia, aqui.
0: Ô Zé, que legal.
3: Sítio Nossa Senhora da Conceição.
0: Boa.
3: Toca pra mim uma música do tempo do meu pai e da minha mãe aí.
0: Legal.
3: Sassaricando. Não
0: rapaz.
3: Sei se tu tem essa música aí.
0: Vou ver aqui.
3: Me lembrar da minha mãe e do meu pai que já morreram.
0: Vou ver se
3: um abraço, Fontenelle, bom dia.
0: Abraço, nego, obrigado, viu? Boa sexta-feira pra você. Alô, bom dia.
4: Bom dia, Fontenelle. Aqui é a Simone de Gaspar, Santa Catarina.
0: Ô, Simone.
4: Gostaria de ouvir a música Estrada da Esperança com Jaine.
0: Jaine.
4: Abraço.
0: Abraço forte pra dar sorte. Bom fim de semana, Gaspar.
5: Fala, Fontenelle, boa noite. Abraço pra todo mundo aí do Brasilão todinho.
0: Oi, irmão.
5: Esse Brasilão grandinho, viu? Manda um abraço aí pra toda a minha família aqui do Bajão de Minas, Minas Gerais.
0: Aquele abraço, irmãozão. Gilberto e Gilmar, assino com X, mandou mensagem pra mim ontem à noite, né? A gente coloca no ar. Tem problema não, tá? Bora juntos. É sexta-feira gostosa.
1: Alô.

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3: É música e alegria no começão do seu dia. Alô, Edna, obrigado pela audiência. Está em Bom Despacho, Minas Gerais, em Ubá, Cibele e o Arnaldo. Boa sexta!
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Piscina, no Alô Bom Dia, o caprichadão do seu rádio. Pra gente colocar um ponto final na edição caprichadona desta sexta-feira, gente, muito obrigado mesmo pela sua audiência, ser de todo o Brasil. Amanhã a gente se fala, tá? Em mais uma edição caprichadona do Alô Bom Dia, o número um em música. Me segue nas redes sociais, arroba Sérgio Fontinelli, com TI2L1Y. Manda lá tua mensagem, tá? Eu respondo você, claro que respondo, tá bom, gente? 0800-558-0057, pode continuar mandando mensagens durante o dia, já antecipando o seu pedido musical pra mim, tá bom? Ó, amanhã nós estamos de volta no sabadão, no mesmo horário. Quem chegar primeiro espera. Até lá, boa sexta!

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4: Bom dia, bom dia.
5: Oi, bom dia, meu povo. Povo maravilhoso, aquele abraço. Cheguei, menino. É isso aí, beleza. Nessa sua manhãzona de sexta-feira, final de semana. Eita, 9 de outubro de 2026. Então é sexta-feira, o dia mais esperado da semana.
6: Até que enfim é sexta-feira.
5: Chegou sexta-feira da seresta, sexta-feira da gelada. E eu quero que
7: hoje é sexta-feira, traga mais cerveja.
5: Muita, muita cerveja.
7: Cerveja, cerveja, cerveja, cerveja, cerveja.
5: Ave Maria.
8: Estou com S de saudade.
5: Aê, beleza, garoto. Coração aberto, muito amor, muito carinho e, claro, muito respeito por todos vocês aqui no nosso Acorda Pará, o último da semana, né? Vamos fechar a semana bem bacana, semana legal, né? Agradecendo mais esse presente de Deus, essa nova chance pra gente sorrir, recomeçar e agradecer pela vida. Que o seu dia seja iluminado, cheio de paz, saúde, esperança e muitas bênçãos divinas, ok? Agradeça pelo amanhecer, pelas oportunidades, pela força para continuar lutando pelos seus sonhos. É assim, tudo começa quando a gente coloca fé no coração e segue em frente com gratidão. É o nosso Acorda Pará, 93992332001. Você pode mandar o seu alô, seu zap de qualquer parte desse mundão de meu Deus. Diga seu nome e onde você está nos ouvindo, tá bom? É isso, tô chegando. Vamos viajar nesse mundo musical nessa sexta-feira com muita alegria e boas energias. Lembrando que entre os santos e santas de hoje, a Igreja Católica pertence a São João Leonardo, ele que dedicou desde cedo assim, aos trabalhos como farmacêutico e principalmente, né, a catequese de crianças. São João Leonardo, recebendo as nossas homenagens aqui no comecinho do nosso Acorda Pará, sexta-feira, viu? Eu digo pra galera, vamos fazer aquele programa diferenciado no ritmo da sexta-feira.
9: Alô, minha galera da Bahia, um abraço de Cleiton Lacerda pra vocês, ao vivo em ritmo de festa. Quer dançar comigo? Legal.

0: Silêncio meu, eita, o amor cura a vida, não é mesmo? É isso aí, o amor é lindo. São 6 horas e 11 minutos, que sequência é essa, hein? Louco, senhor! São 6 horas e 11 minutos, aquele abraço, nosso carinho todo especial. Bom dia para vocês, lembrando hoje, a partir das 7 horas, volta tudo de novo, volta o horário eleitoral gratuito, é isso aí. Grande Francinei, aquele abraço. Olha aqui, o Fábio Sarapó já está antenado com a gente também, aquele abração, mandando um alô especial aí, tá ligado conosco, valeu, aquele abraço aí todo especial. Opa, acho que essa mensagem aqui era pro nosso amigo lá, né? Deixa eu ver ele aqui.
1: Montinelli, Jesus chama. Estamos aqui em Alenquer do Pará. Estamos acompanhando, ao mesmo tempo, dando uma carona pro senhor aqui na viatura da Polícia Militar, aqui com seu amigo, subtenente Valdenor, Alenquer do Pará, ligado na Rádio Açaí.
0: Eita, Terêncio, sargento Valdenor, rapaz, aquele abraço, né? Lá na cidade Ximanga, Alenquer, a capital do mundo. Olha, bom dia, manda um alô para nós aqui na comunidade do Ferrugem, a Leonice Guimarães, também, né? Tá ligadona com a gente. Opa, valeu. 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É isso aí, valeu, aquele abraço todo especial. E vamos nessa aqui no nosso Acorda Pará, trazendo música bonita, né? Para o seu alegre despertar, é música que combina com a sua sexta-feira aqui no nosso Acorda Pará. Bom dia!

0: 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Agora 6:17.
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De volta, comunicando música, alegria para o seu alegre despertar aqui no nosso Acorda Pará. Confira, agora são 6 horas e 20 minutos.

0: Acorda para... É isso, são 6 horas e 27 minutos, 6:27, aqui no nosso Acorda para, valeu, é isso aí, né? É sexta-feira, até que enfim chegou sexta-feira.
1: Hoje é sexta-feira.
0: 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Eita, tá sofrendo de quê? Cadê o garoto? Tá com curuba, tá com a moleira caída. E você, meu amigo, hein? Sentindo dores de papagaio, essa coisa toda, né? É, aquelas ferradas, né, meu amigo? Papagaio não é fácil, não. 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É isso aí, mandando um grande abraço. Seu Abel, rapaz, cadê seu Abel? Dona Dica, turma do Ramon Morada Nova, seu Tomás, dona Regina, aquele abração, meus amigos lá no 9 também, né? Cadê a Mariona, rapaz? É aquele abraço. Dona Maria, falando em dona Maria lá em Óbidos também, todos os dias está antenado conosco. É bom demais falar com você. Bom dia.
2: Bom dia.
0: Bom dia.
2: Bom dia pra nós.
0: Bom dia.
2: Arrastando do Reginaldo Rossi aí, Taru.
0: Daqui a pouquinho, com certeza.
2: Aí. Certo. Então, bom dia para todos nossos amigos, Pedrinho Almeida, Diego Barros.
0: Quem mais?
2: Meu parceirão Lores, estão todo mundo ligado. Todo mundo aí. Turma do Poção, Olavo, Elvira, aquele abraço. Que dia eu tô aí com vocês.
0: Valeu.
2: Meu parceiro Dalgo, Sítio
0: tá
2: Três
0: certo.
2: Certeiros.
0: Uhum.
2: É, aquele abraço aí pra turma do Salgado.
0: Valeu.
2: Meu parceiro.
0: Vamos lá.
2: Lá, irmão do Dalgo, a esposa dele, aquele abração pra ele, o Raimundo, né?
0: Sim. Tá certo, valeu, vamos lá, bom dia.
3: Eita, bom dia, Rádio Essa aí, sucesso, bom dia, meu amigo Taru,
0: bom
3: sexto.
0: Dia, sexto.
3: Vamos lá, vamos trabalhar.
0: Aqui,
3: já tá na área, né?
0: Nada resiste ao trabalho.
3: Bom dia Maria Cruzarina, que tá aqui do São Lázaro.
0: E mais?
3: Meu amigo, minhas amigas, Cláudia, meu amigo Raul, a nora certo. Do Raul, filho do Raul, da família toda, né?
0: Isso.
3: E aí, pro meu amigo Louro, com a família, meu amigo Fernando também com a família, meu amigo Cândido com a família, a minha amiga Tacadão também com a família, meu amigo Gidiel com a família, que tá lá no paraíso tomando tipuca. Bom dia, bom dia.
0: Lugar bom,
3: aí pro Lago do Sapucaí, pra toda a minha família que tá por aí, meus parentes, o Beck, pra todo dentro do Bolsonaro, tá na área.
0: Na área. Tá
3: vamos
0: certo.
3: Trabalhar, que Deus deu mais uma oportunidade, então vamos seguir.
0: Vamos seguir,
3: e a vida,
0: verdade.
3: Ela é abençoada por Deus.
0: Por Deus. São 6 horas e 31 minutos aqui no nosso Acorda Pará. Bom dia para você, aquele abraço aí todo especial. Clima da sexta-feira.

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12: Se ligando agora, são 6 horas e 40 minutos. 20 minutinhos para as 7 horas. Bom dia.

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0: volta, amor Leonardo. São 6:46 aqui no nosso Acorda Pará. É isso aí, com a cara da sua sexta-feira. É sexta-feira, garota, aqui na rede de rádio Açaí FM. Vamos nessa, mandando o nosso abraço para você, meu amigo Motora. Nosso muitíssimo obrigado, vocês também nas embarcações.
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0: Ah, chegando a nossa mensagem do dia, que é para levantar teu astral, né? Para mexer com você, no comecinho de um novo dia. Ah, eita, cara, já estamos aí, né? Primeiros 10 dias de outubro praticamente estão se indo, né? Vem novembro, dezembro, o ano vai embora, sabe? Estamos naquela época em que todos os anos chega, aquele momento em que a gente abre seu armário e começa a fazer uma limpa, né? Tem roupa que está ali, né? Há anos. E a gente tira assim do cabide, veste, olha no espelho e pensa, ah, eu nunca uso isso, né? Aí tira, guarda de novo, aí tem um sapato bonito, mas machuca o pé, o terno caro que não veste bem, não cai bem, o vestido que alguém especial deu, né, mas que nunca combinou assim, né, com a gente, né, com a pessoa. E por que continuamos guardando? Talvez porque desapegar não seja tão fácil. Agora deixa eu te fazer uma pergunta. Será que a gente não faz assim, a mesma coisa com a vida? Em guardar mágoas antigas, medos, culpas, ideias que não fazem sentido, histórias que aconteceram há tanto tempo, mas que a gente continua ali vestido de vez em quando. E as pessoas? Será que todas que estão ao nosso caminho ainda combinam, hein, com quem nós somos hoje? Né? Tem gente que só reclama, né? Que diminui nossos sonhos, que coloca peso onde a gente precisava de leveza. E mesmo assim, a gente mantém ali, no nosso armário interno, né? Talvez porque ainda não tenha percebido que algumas coisas podem ter sido importantes sem precisar continuar presentes. Então faça hoje uma pequena faxina. Não no seu guarda-roupa, ali material, móvel, mas na sua vida. Abra algumas gavetas e pergunte, isso ainda me serve? Essa mágoa ainda precisa morar aqui? Essa relação ainda me faz bem? Esse medo ainda merece tanto espaço? Porque às vezes a gente não precisa de mais coisas, precisa de espaço. Espaço para o novo, para a leveza, para aquilo que combina com quem estamos nos tornando. E fica, né, a pulga atrás da orelha. Se você abrisse agora o armário da sua vida, o que encontraria lá dentro que não combina mais com você, hein?
2: Bom dia!
0: Eu acredito que muita coisa assim você jogaria fora. Bom dia pra você!

0: Cassiano Costa, aqui no nosso Acorda Pará, Agora é Tarde. 5 minutinhos faltando para as 7 horas, nós voltaremos depois do horário eleitoral gratuito. Bom dia!
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0: Se ligando, são 7 horas e 18 minutos, 7:18 aqui no nosso Acorda Pará. Vamos nessa. 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Ok, vamos nessa. 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
0: Vamos lá. Arianos e arianas, o que os astros dizem para vocês, meus amigos do signo de Áries? Olha, nesta sexta, contatos profissionais têm boas vibrações, viu? Vibrações positivas, favorecendo possíveis sociedades. No amor, uma paixão rápida pode surgir e momentos de diálogo melhoram o romance, trazendo entusiasmo e boas surpresas. Aproveite, a cor para hoje é verde, palpites 47, 20 e 07, arianos. Ô, você de touro, um dia mais agitado no trabalho e esforço pode gerar ganho financeiro, principalmente pela parte da tarde. No amor, a atenção se volta para outros assuntos, deixando o romance em pausa. Mais uma paquera com colegas pode surgir. Amarelo, a cor de sorte para hoje, palpites 12, 30 e 39. Para você de touro, bom dia! Olá, você que é do signo de Gêmeos, a lua favorece o bem-estar, sorte em encontros com amigos. No amor, há potencial para conquistar alguém com romantismo, mimos e diversão ao lado do parceiro. Amarelo, a cor de sorte para hoje, palpites 18, 45 e 30, ok, Gêmeos? Câncer, mantenha uma postura responsável no trabalho, viu? Sendo prático e resolvendo tarefas com agilidade. No amor, o ciúme pode surgir, mas o relacionamento fica mais firme. Pink, a cor de sorte para hoje, palpites 59, 40 e 23, Câncer. Leão, a lua está no seu signo, estimulando seu lado sociável e comunicativo, incentivando os passeios, encontro com amigos e novas experiências. Já no amor, dialogar com leveza, com calma, torna o romance mais divertido. Amarelo, a cor de sorte para hoje. Palpites 12, 03 e 21. Ok, manga? Virginianos, as energias favorecem finanças e possibilidades de entrada de dinheiro inesperado. Já no amor, sua atenção pode não estar totalmente voltada para os relacionamentos, né? Fique esperto. Vermelho, a cor de sorte para hoje. Palpites 16, 46 e 43 para você de Virgem. Vamos nessa. Música aqui no nosso Acorda Pará, beleza? Muito obrigado aí pelo seu carinho, pela sua amável audiência. Nós estamos aí juntos aqui no nosso Acorda Pará, né? Beleza, então muito obrigado aí pelo carinho de sempre. Grande abraço, olha, turma bacana aí se ligando conosco lá em Porto Trombetas. Ok, Porto Trombetas, bom dia!

0: 7:32 aqui do nosso Acorda Pará. Vamos lá, trazendo a última parte dos astros de hoje, já no oferecimento da Sanfarma com Bradesco Expresso. É isso mesmo. Então vamos que vamos na última parte. Lá, vamos lá? Vamos lá, vamos nessa, sem tempo de tempo.
1: Sagitário.
0: Opa, não desculpa, que é isso? Que é isso?
1: Libra.
0: É libriano, rapaz, assim tu acaba rápido, né? Assim tu acaba de uma vez, assim tu acaba de uma vez. É Libra, isso mesmo. Olha, com a Lua em seu signo, hoje você se sente energizado para aproveitar a vida. No trabalho, a confiança garante muita produtividade. No romantismo, o amor, a combinação de descontração e romantismo aumenta as chances de conquista ou fortalecer vínculos com momentos especiais com quem você gosta. Dourado, a cor de sorte para hoje, palpites 12, 19 e 30, ok, Libra?
1: Escorpião,
0: hoje a lua pode reduzir sua energia, incentivando o descanso e uma conexão com seu sexto sentido. Olha, no amor, afastar inseguranças é essencial. Relacionamentos proibidos podem surgir. Bege, a cor de sorte para hoje, palpite 03, 36 e 27. Escorpião.
1: Sagitário.
0: Oi, sagitarianos, o contato com pessoas queridas fica protegido e a lua com Libra aumenta sua simpatia. No amor, compartilhar atividades com parceiro fortalece a relação, viu? Olha, se estiver solteiro, os amigos podem ajudar a mudar isso. Amarelo, a cor de sorte para hoje, palpites 41, 15 e 53, Sagitário. Capricornianos, com a lua em seu signo, há boas energias para a carreira. Envie currículos, use contatos e aproveite oportunidades. No amor, sua popularidade aumenta, estimulando a paquera e planos futuros ao relacionamento. Laranja, a cor de sorte para hoje, palpites 46, 03 e 55, ok, capricornianos? Aquarianos, hoje traz energia para aproveitar a vida, né? Com a lua hoje deixando o dia bem leve e animado. No amor, uma paquera online pode evoluir para algo mais sério e a diversão fortalece o romance. Roxo, a cor de sorte para hoje. Palpites 21, 30 e 57, Aquário.
1: Peixe.
0: Opa, pisciano, hoje a lua em seu astral aumenta sua sensibilidade e favorece mudanças na saúde. No amor, a atração física impulsiona e conquista para quem tem compromisso, viu? Aumenta a paixão nos momentos a dois. Preto, a cor de sorte para hoje, palpite 51, 24 e 53. Para você de peixes, então, aquele abraço todo especial, né? É isso. Na volta tem muito mais. 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
7: 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Um abraço, Taru, um abraço para todos ouvintes da Rádio Açaí.
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1: Bom dia! Se liga, agora são 7h40.

0: no pique da sexta-feira aqui no nosso Acorda Pará. É isso aí. Égua, meu, combina com Pai Dégua. Ouvi de Pai Dégua aquele abraço, né, na sua sexta-feira, meu amigo da gelada, né? 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Ok, vamos nessa aqui no nosso Acorda Pará. Bom dia, bom dia.
1: Bom dia, seu Taro.
0: Bom dia.
1: Aqui é seu ouvinte Luiz
0: Fernando. Isso, anima, Luiz Fernando.
1: Eu quero mandar uma alô especial.
0: Tá mandando.
1: Para meu tio Michel.
0: Tio Michel.
1: Um pouco trompeta, uma taboca.
0: Uma taboca. Turma da taboca, eu vou ouvir o programa.
1: Sim. Para todos os funcionários da
0: Opa,
1: Taboca
0: que
1: estão me escutando do seu programa lá em Porto Trombetas.
0: Porto Trombetas.
1: E aqui em Oriximiná, entendeu?
0: Aqui em Oriximiná também.
1: E para os encarregados também de Porto Trombetas da Taboca.
0: Opa,
1: tá?
0: Para todos os encarregados. E é isso aí, grande.
1: Também para eles que estão aqui numa portaria que dá aqui mesmo, uma rua
0: tá
1: ainda na minha
0: certo.
1: Estrada.
0: Tá bom.
1: Aqui onde era a Martop, tá?
0: Ah, onde era a Martop, tá falando.
1: Para o sobrinho dele.
0: Para o sobrinho dele. Aí é o Luiz Fernando. 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É isso aí, né? Aquele abraço, a turma legal aí. Bom dia!
2: Oi, Taru,
0: bom dia!
2: Tudo bem?
0: Tu melhorou agora com a senhora?
2: Manda aí uns alô.
0: Opa!
2: Pra sua amiga Lúcia, eu já
0: Dona
2: falei.
0: Lúcia.
2: Coloca aí uma música pra nós, rapaz.
0: Opa!
2: Tem que escutar aqui na
0: Até
2: nossa
0: duas.
2: Cozinha.
0: Até duas.
2: Tomando aquele café. Tá bom, Taro?
0: Tá bom demais.
2: Vou esperar esse alô da...
0: Ah, tá.
2: Desse amigo, tá bom?
0: Valeu, gente boa.
2: Obrigado, bom dia.
0: Bom dia pra tudo senhora. Bem? Tudo
2: abraço,
0: bem
2: amigo.
0: Mesmo, tudo bem. Dona Lúcia, rapaz, nosso amigo Jacaminho, né? Aquele abraço pra vocês aí no bairro do Penta. Ah, gente da melhor qualidade, gente boa, né? Esse povo lindo, esse povo simples, maravilhoso. Bom dia, gostaria de agradecer a Deus pela semana, amanhecer com saúde, amor, desejando assim muitas bênçãos, né? Um feliz semana abençoado a todos os ouvintes, a nossa amiga Dona Dina, valeu Dona Dina, estamos juntos, aqui o meu amigo Zé Orlando, tá gente boa também, né? Lá na Gabriel Guerreiro, a Loiana também mandando um alô lá pro Salgado 3, seu Miguel, lá também pra Dona Joaquina e para os filhos Aurilândia e Josué, lá para o esposo Antônio, a Loiana, né, oferecendo músicas aqui no nosso Acorda Pará. Tá certo, valeu. Bom dia, quem mais está conosco? É bom demais ter a sua audiência, bom dia.
3: Bom dia, meu amigo Tarô.
0: Bom dia.
3: Meu amigo Tarô, quero que você toque uma música pra mim no programa. E
0: qual é a música?
3: Eu ofereço pra todos meus familiares lá na Nanizal, principalmente pro meu pai, pra minha mãe, pro meu pai Antônio.
0: Sim.
3: E pra minha mãe Maria. E pra toda a minha família lá no Nanizal e meus amigos.
0: Ah, tá falado.
3: Aqui é o Francisco Reis.
0: Francisco Reis, a família Reis, né? Aí no Nanizal, né? Muito grande essa família aí, né? E uma família realmente maravilhosa. Bom dia!
4: Bom dia, meu
0: bom
4: grande
0: dia.
4: Amigo Taru, Jesus te ama.
0: Opa, que
4: já
0: bom!
4: Já estamos aqui já na... no padroeiro do centro aqui de Alenquer,
0: Alenquer.
4: Do Pará.
0: Oi!
4: Coordenação.
0: Certo.

0: ouvindo o seu programa.
1: Que bom.
0: E acompanhando as boas notícias.
1: Tá certo.
0: E que a dúvida que vem a fé.
1: Valeu. É isso, essa turma bacana aí de Alenquer. Portanto, aquele abraço todo especial. Vamos pra onde agora?
2: Bom dia, meu amigo.
1: Bom dia.
2: Francine de Gurupá.
1: Gurupá.
2: Desde as 6 da manhã.
1: Desde as 6.
2: Tá, meu amigo?
1: Tá bom demais. É isso aí. Valeu, né? Aquele abração especial. São 7:51. Não abandone o Santé, viu? Tá chegando música.

Foi um prazer estar com vocês em mais uma semana, agradecendo a sua audiência, o seu carinho. Um beijo, um abraço no seu coração. Na segunda estaremos aqui. Tchau, tchau.

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8: Olá, grande abraço, Santarém região. Bom dia, bom dia, bom dia. Mais bom dia mesmo, sexta-feira. Sextou, minha gente. Hoje, 9 de outubro de 2026, chegando aos 282 dias do ano. Pois é, já se foram 282 dias do ano. Faltam somente 83 dias para a gente completar 2026. Vamos que vamos! É a vida que segue! Conta pra gente a partir de agora onde é que você está ouvindo a Açaí FM. Fale seu bairro. Informe aí a sua comunidade. Não esqueça de identificar o município, tá bom? Aqui você, como sempre, tem vez e voz. Aumenta o som e vem com a gente nesta sexta-feira.
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8: E olha, gente, a sexta-feira já começa, né? Com essas informações, movimento da nossa região. E hoje nós vamos falar sobre a segurança no trânsito mais uma vez. Aumentando a estatística de mortes no trânsito da nossa região. Muitos acidentes em nossas cidades. Acidentes ocorrendo também no interior dos municípios. Só em Santarém ontem foram pelo menos 10 acidentes, 12 pessoas feridas, infelizmente uma pessoa morta no trânsito, mais uma vez. E a Rádio Açaí aborda a segurança no trânsito. Foi um motociclista, não resistiu ao forte impacto da batida após uma colisão com um carro. Segundo o SAMU, somente no dia anterior foram 10 acidentes registrados, sem contar com aqueles que não precisaram de atendimento médico. É, apenas danos materiais que ali resolveram naquele momento. Muitas batidas todos os dias. E essa preocupação se estende também aos nossos municípios do oeste do Pará. Nas ruas, nas estradas, nas comunidades dos municípios, os acidentes vêm deixando vítimas e vêm mudando a vida de famílias inteiras, porque muda toda uma rotina. Após um acidente, a família fica preocupada, é sofrimento tanto da família quanto das vítimas. E nós precisamos olhar para o comportamento dos nossos condutores. Precisamos olhar também para a fiscalização do trânsito, as condições das nossas estradas, das nossas ruas. É por isso que a rede de rádios Açaí FM quer ouvir você nesta sexta-feira. Aí na sua cidade, aí na sua comunidade, qual é o maior problema que coloca vidas em risco no trânsito, hein? O que está acontecendo ainda? Que você diz, olha, isso vai acontecer qualquer hora, qualquer dia. Acidente. O que está acontecendo aí? Qual é o maior problema que provoca riscos de trânsito aí na sua cidade e na sua comunidade? Participe com a gente, 992-33-2001. Hoje eu tenho prêmios para você. Afinal de contas, é sexta-feira. Está no ar.
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0: outra vez. Paralamas do Sucesso Alagados. Uma música que a gente canta, ouve e, claro, traz aí, né, uma ótima mensagem pra gente pensar na realidade, principalmente quem enfrenta dificuldades hoje, né? E aí, sonha com uma vida melhor. Esse é o recado da música Paralamas do Sucesso Alagados na sua programação. Maravilha! E olha, gente, você sabia que o nome Paralamas do Sucesso foi uma ideia do baixista Bi Ribeiro? E eu vou te contar. Sabe aquelas ideias que surgem? E aí todo mundo fica no nosso linguajar aqui da nossa região, né? Fica caçoando dele, né? O cara disse assim: vamos colocar o nome da música da nossa banda, Paralamas do Sucesso. E aí provocou risadas entre os músicos, mas olha o que deu, né? Acabou sendo aceita depois e virou um nome marcante da nossa música brasileira, os Paralamas do Sucesso, tocando. Daqui a pouco a gente recorda mais, a partir das 11 horas da manhã, nos clássicos da Açaí, só para você sentir o clima de como é que é, né, a seleção musical dos nossos clássicos. É de Paralamas para lá, músicas que marcaram uma grande época. E você, como é que está, hein? Como é que está sendo o seu dia? A sua sexta-feira, tá tudo certo com você aí, amigão? Hein, minha amiga? Você que está em Santarém, bom dia para você. Óbidos, Oriximiná. Alô, meu povão de Óbidos, grande abraço aqui a Rafaele, que já confirmou audiência desde cedinho. Bom dia para vocês de Curuá. Alô, meu povo de Alenquer. Abraços aí pro pessoal de Monte Alegre, Gurupá. Olha, o pessoal tá pedindo aí a caravana em Gurupá também, né? A gente vai fazer aí esse giro, as nossas caravanas. Vamos chegar junto com a família Açaí FM na sua cidade, aí na sua comunidade. Vai com certeza muito mais próximo. É um projeto que faz com que a gente possa estar muito mais próximo de você. É claro, a população tem maior carinho por toda a família Açaí FM. O nosso diretor, os nossos diretores, Júnior Canto e a senhora Eliane, já estão aí com esse projeto para colocar em atividade, em prática, para a gente chegar aí na sua comunidade, né? Fazer essa confraternização, essa festa, essa alegria geral. Mas diga daí, onde é que você está me ouvindo agora nesta sexta-feira? Bom dia aqui para o Fernando em Santarém. Saudações, Fernando. Valeu, obrigado pela audiência. Está aqui no bairro Santarenzinho. Ele disse a Sivan, foi no Santarenzinho o acidente que realmente trouxe preocupação. Traz preocupação. Daqui a pouco eu vou ler, Fernando, a sua mensagem, a sua orientação. Vamos aumentando o som. Deixe o seu recado. Diga de onde você está ouvindo. Conte pra gente. Olha, para você que está aí com aquela disposição legal, com aquela alegria, com aquela atenção ao próximo, vamos então reafirmando tudo isso, viu? Afinal de contas, esta é a emissora e eu te faço companhia até as 12 horas.
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0: Primeiro lugar, em todo lugar! Essa é a Pai Dégua de ouvir. Essa é a banda Magníficos. Aí é sexta-feira, né? Hoje é mais dançante, é mais alegria.
4: Magníficos.
0: Canta aí. Telefone fora de área. Emerson, bom dia pra você, Emerson. Alenquer, Pará. Grande abraço pra vocês aí no bairro do Planalto.

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3: Vamos lá, vamos até as 12 horas nesta super manhã maravilhosa de sexta-feira. Guilherme Benuto, chão de avião.
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0: Essa é a programação da sua rede de rádios, essa IFM, Jota Quest, o nosso saudoso Tim Maia. Acendo o farol, viu? Acendo o farol. Fica o recado aí, né? Da música linda, bonita, para recordar. Recado aí que deixa essa música é que quando o caminho parece difícil, gente, quando estiver ficando difícil a situação, procure aquilo que possa clarear a vida. Uma boa conversa, né? Um abraço de repente, uma nova chance sempre está por vir. Não esqueça disso, viu? Às vezes a luz que alguém precisa pode vir de uma atitude nossa. De repente você pode ajudar alguém que está precisando aí de uma conversa, né? Um empurrãozinho, faça isso. Vamos nós então, até as 12 horas nesta manhã, as principais músicas mais bonitas. Você acompanha por aqui pela nossa programação e o nosso povo já bombando com a gente aqui no nosso WhatsApp. Onde é que você está agora, hein? Dá uma paradinha rapidinho, já tomou café, né? É, cafezinho gostoso, movimentação é grande, trânsito em Santarém nesse momento é muito movimentado, né? Principalmente aqui na rodovia Fernando Guidon, que liga as principais praias da cidade, já que nós vamos culminar com um final de semana prolongado em função do feriado de segunda-feira. E aí muita gente já batalha hoje, né? Afinal de contas, segunda-feira não houve acordo com o comércio, né? Os patrões, com os empregados, enfim, com a associação. E aí o que acontece? As lojas não vão abrir na segunda-feira em Santarém, principalmente a maioria, né? Daqui a pouco a gente vai trazendo mais informações, acompanhando esta manhã. Daqui a pouco nós vamos trazer também informação de mais uma morte em Alter do Chão, um homem que foi encontrado por lá. Daqui a pouco a gente já fala mais também, né? Os destaques que vão movimentando Santarém, região, Oriximiná, Juruti, Alenquer, Monte Alegre, todos os destaques na programação da sua rede de rádios Açaí FM. Grande abraço ao Valdinei, que já está em alto volume. O Valdinei está em Oriximiná, ligadaço aí na programação. E você está por onde, meu amigo? Por onde, minha amiga? Conta aí. Diga aí como é que está a programação, o que você está achando da programação. Essa é uma prévia, né? É uma programação prévia, um spoilerzinho da rede de rádios Açaí, que está crescendo a cada dia. Logo, logo, inauguração em Santarém, tá? Logo, logo, inaugura outras rádios em outros pontos da nossa região. A conexão, a interação, a aproximação através da nossa rede de rádios Açaí FM, mais pertinho de você. Quem está falando aí? Alô, bom dia. Como é que está a sexta-feira hoje aí, hein, amigão? Hein, minha amiga? Quem fala? Bom dia.
1: Bom dia, o Silvão. Oba. Estamos ligados na rádio Açaí FM, aqui em Terra Santa.
0: Terra Santa? Olha aí, que maravilha, povão de Terra Santa. Aquele abraço para vocês em Terra Santa. Olha, o João diz assim, Silvão, passei agora aqui na Fernando Guilhom, trânsito movimentado, ouvi você falar agora há pouco. Realmente, não somente na Fernando Guilhom, aqui em Santarém, mas área central, para quem segue para os bairros também. Esse horário é horário de pico aqui, né? A gente já tem engarrafamentos, principalmente nesses horários de pico. Pela manhã, meio-dia, final da tarde, início de noite. Então tem que redobrar os cuidados, viu, gente? Redobrar os cuidados, porque a situação realmente vem agravando a cada dia com os acidentes sendo registrados. Aliás, já tem acidente agora. Daqui a pouco a gente vai trazer informação. Alô, você do telefone. Alô, você que acompanha a rede de rádios Açaí. Você tá onde? Quem fala?
2: Bom dia, Silvão.
0: Bom dia, bom dia.
2: Uma ótima sexta-feira para você. Um ótimo trabalho. Para todos os locutores da rádio também. Aí eu desejo uma ótima sexta-feira. Gostaria de ouvir uma música da sequência aí. A mesma foi esse para Santaninha, para Fátima, para Dona Mimi, seu Baldinho, para minha tia Sebastiana, minha família, para meus filhos, o Elison, Taílson e o Elito, para minha neta na Vitória, e para todos os ouvintes que estão ligados na programação, tá bom? Também eu mando um alô.
0: Aí, o que aconteceu? Perdemos o contato? Mas a gente agradece o carinho, valeu, brigadaço aí pela audiência sempre com a gente, todo esse povão da nossa região oeste do estado.
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0: Pois é, gente, vamos então com as informações dando conta de uma morte em Alter do Chão. O corpo de Lucas dos Santos Cardoso, um jovem de apenas 27 anos, foi encontrado por turistas ontem à tarde na praia do Lago Verde, em Alter do Chão, Santarém. Ele trabalhava como chefe de cozinha ali na vila. A polícia esteve no local e a polícia científica realizou todo o trabalho de perícia no local. E também teve o contato e o apoio da equipe do IML, que removeu o corpo até o Centro de Perícia Científica Renato Chaves. A causa morte será informada, todas as circunstâncias do ocorrido, nos próximos dias. Então, vamos saber a causa morte e vamos trazer a informação completa para você. Até porque, gente, por trás dessa notícia está uma família agora, né? E que fica aqui os nossos sentimentos, nossa solidariedade, em nome dos nossos diretores, Júnior Canto, Eliane, todos nós que fazemos a Rede de Rádios Açaí, o nosso carinho, a nossa solidariedade, nossos pêsames aos familiares e amigos, né? E com certeza é um assunto que merece respeito e solidariedade de toda a comunidade. Enquanto que a investigação busca respostas para saber a causa morte, é preciso evitar boatos. Informação responsável também é uma forma de respeitar quem sofre. 992-33-2001, programação da sua rede de rádios Açaí FM. Hoje trazendo a questão da segurança no trânsito outra vez, gente. Final de semana está chegando, será um final de semana prolongado para todos nós, né? Em função do feriado de segunda-feira. E hoje a gente traz aí essa segurança, principalmente no trânsito, já que tivemos pelo menos 12 pessoas feridas somente ontem, no trânsito, somente em Santarém, estou falando, somente em Santarém, sem contar com as colisões, as batidas que aconteceram também em outros municípios, em outras comunidades, né? Principalmente aí em Alenquer também acontecem muitos acidentes de trânsito, Oriximiná, todas as nossas cidades, né? E aí, nos traz essa preocupação. Nas ruas, nas estradas, nas comunidades, os acidentes deixam vítimas e mudam a vida de tantas famílias. Sofre quem, né, passa por essa situação, as vítimas dos acidentes sofrem bastante e também sofre toda a família. É por isso que a gente precisa olhar para o comportamento, né, dos nossos condutores. Como é que nós estamos dirigindo hoje, hein? Você já fez essa pergunta? Como é que eu estou dirigindo hoje no trânsito? Eu estou com cuidado realmente? Eu estou dirigindo com prudência? É bom você repensar nisso, né? E aí, as fiscalizações estão acontecendo de forma contínua aí no seu município? Hã? Aí na sua cidade? As condições das ruas, das estradas na sua cidade estão boas? Ou também pode ser uma causa para o acidente? Fale com a gente, converse agora conosco, na sua cidade, na sua comunidade, qual é o maior problema que coloca vidas em risco no trânsito? Qual é o maior problema que coloca a vida em risco no trânsito aí na sua cidade e na sua comunidade? É o envolvimento com o produto entorpecente? É o envolvimento com bebedeiras, pessoas que vão encher a cara, né, como diz um ditado popular, e depois pegar o volante? Tem muita gente que faz isso ainda aí na sua comunidade, ou não? Quem que está falando aí? Tudo bem? Bom dia!
4: Bom dia, Sivan.
0: Bom
4: Monteiro.
0: Dia, quem é?
4: A Sivan Joelson.
0: Oi, Joelson.
4: A Sivan, aqui em Santarém, nós estamos realmente assim, não posso dizer a mercê, porque eu vejo o pessoal fazendo blitz, eu vejo o pessoal abordando, passageiro, ciclista, motociclista, ciclista de moto, de pneu, ciclista com aquele motorzinho, tem muito, muito, muito. E o que nós podemos melhorar para que possa acontecer tanto acidente como está acontecendo em Santarém? Precisamos ter uma conscientização em Santarém, os próprios ciclistas. Hoje nós aumentou muito os entregadores, né, que são os motoboys, aumentou muito. E a gente vê, sabe que cada um tem a sua respectividade de entrega, tem que ser rápido, tem que ir. Mas eu acho que a questão não é andar rápido, é andar com prudência, desde que não vá prejudicar uma outra pessoa. A gente vê motoqueiros, motoboys passando com desespero, por trânsito fechado, não para, passa preferencial e corta pelo lado direito. E isso daí vai causando muita, muita probabilidade de acidente em Santarém. Né? Então, aqui em Santarém, nossas autoridades, a CMT, eles realmente cobram capacete, cobram as pessoas para usarem cinto de segurança, motorista no celular, eles sempre estão ali. Mas se fizer uma fiscalização mais acirrada na rua, né, com eles em esquinas, às vezes em sinais, a gente não vê mais pessoal da SMT nos cantos, nas ruas, em pés, ali, orientando, não. Eles só querem andar de carro, com ar-condicionado, vejo de cada umas paquitinhas andando tudo arrumadinha, que desce para ver se vai para concurso de modelo. Né? E assim, eu acho que uma humildade aqui em Santa Helena, parte desse pessoal da CMT, são pessoas que parecem prepotentes, porque tá num carro que acha que tem um rei na barriga. Então não funciona assim. Eu acho que é humildade você saber conversar, saber se expressar. Quando você aborda, não tem uma simplicidade de chegar a abordar de uma maneira adequada. Então, em Santarém, a gente precisa muito melhorar. Nós temos pessoas que andam com capacete, mas ainda tem muita gente que anda com crianças. O pessoal da SMT tem que abordar esses rapazes de bicicleta motorizada, né, que andam.

0: só do, não só do ciclista quanto dos motoristas. Mas precisamos fazer uma cobrança muito mais acerrada, uma fiscalização e ir para cima. É, vamos que vamos, Sivan. Um ótimo dia e uma ótima fim de semana para todo mundo.
1: Feriadão
0: extensivo aí. Vamos lá, vamos que vamos.
1: Ok. Obrigadão pela participação, pela contribuição. Aqui ouvindo, fala várias partes da fala dele, foi importante. Mas um destaque aqui que eu quero trazer para a gente conversar, para a gente socializar, né? É em relação à pressa, gente. A pressa, você já ouviu falar naquele ditado popular tão antigo, mas que realmente é uma situação que, se você for analisar, é uma pura realidade, que a pressa é inimiga da perfeição? A pressa de chegar não pode ser maior, gente, que o cuidado com a vida, com a sua vida. Porque você não coloca apenas a sua vida em risco, vida de terceiros também, de pessoas que não têm nada a ver com a sua pressa. Se você tem horário, saia antes da sua casa. Simples assim, né? Se seu horário é 8 horas lá no seu compromisso, saia pelo menos uma hora antes para evitar essa pressa, né? Nós precisamos de responsabilidade de quem dirige. Precisamos, ele colocou aí, ó, fiscalização, profissionais atuando à frente, né? Sendo amigo, amiga dos condutores. É, não é, são pessoas carrasca na rua, ignorante, não. Fiscais que possam ser simpáticos, orientando. E precisamos também de vias seguras, claro, né? Isso vale para a cidade, isso vale também para as estradas e vale para as nossas comunidades. Tudo bem, você de casa? Bom dia.
2: Bom dia, Sivan Monteiro.
1: Olá, bom dia, quem fala?
2: Quem fala é Sebastião Ferreira.
1: Seu Sebastião, diga, seu Sebastião.
2: Sivan, sobre os problemas de acidente na nossa cidade, nos municípios do oeste do Pará, são problemas corriqueiros, são problemas que está faltando fiscalização na própria cidade de Santarém. Por quê, Sivan? 50 agentes de trânsito fizeram o concurso e passaram. A gente não vê, Sivan, hoje, nenhum agente desse pelo centro da cidade. A gente não vê nenhum agente desse numa via pública, pelo menos orientando alguém. Olha, Sivan, um grande exemplo. Aqui na Curuaúna, com a Muraquitã, há mais de 2 semanas, os semáforos estão com problema, queimado, devido a uma carreta ter passado e quebrado os semáforos. E aí, Sivan, o que que acontece? Estão com problema os semáforos aqui da Curuaúna Camuraquitã há mais de 2 semanas e não venham resolver esse problema. É um acúmulo de veículos, carretas, caminhões, tudo transitando, baixando para os postos da cidade, para o hidroviário e para outros locais, isso trazendo muito problema para Santarém. Na minha opinião, Sivan, isso já estamos cansados de falar há décadas, que é a falta de fiscalização mesmo. No centro da cidade nem se fala, Sivan. Motoqueiros sobe ali na 15 de novembro contramão. Motoqueiros sobe ali na Barão do Rio Branco, também na contramão, impressionante, para poder não dar o retorno. Estão fazendo serviço de mototáxi irregular. Esses caras não têm a mínima responsabilidade e causando um acidente. Então, o que que eu acho que deve acontecer, Sivan? É que o poder público municipal olhe mais para isso. Coloque mais uns agentes ali nos cantos, ali da 15 de novembro, ali perto da Barão do Rio Branco, ali na Candilha, para poder orientar esses condutores mal educados, esses condutores que trafegam em alta velocidade, não olha a faixa de pedestre. E também que os pedestres, os ciclistas, Sivan, também olhe para o semáforo. Porque tem pedestre que está com o celular na mão, de cabeça baixa, e não olha para o semáforo, se está aberto, se está fechado, e os veículos vão passando. Não é porque tem faixa de segurança, a faixa de pedestre, que o cara vai querer passar a hora que ele bem entende. Muitas das vezes, ali na Candilha, eles passam atravessado ali de um outro lado. Então não passo nem na faixa de pedestre. Na Barão do Rio Branco, da mesma forma, Sivan. Então o que que eu acho é que

0: Falta fiscalização no nosso município. E para que isso evite acidente, os caras andam com o celular, falando no meio da rua. Não tem condições não, Acivan. Uhum. Essa é a minha opinião, Acivan.
1: Okay.
0: Falta fiscalização do município. Um bom dia para todos.
1: Muito bem, bom dia. Aqui o ouvinte disse assim, olha, muito bem colocado a questão da responsabilidade no trânsito. Quem é o trânsito, gente? Quem faz parte desse trânsito? Só os veículos? Não. Só as motocicletas? Não. Todos nós, né? Carros, motos, pedestres, todos nós fazemos parte do trânsito. E o que o ouvinte colocou aí, né? Ora a gente vê, uma faixa está a 5 metros do cidadão, do pedestre. E ele vai e atravessa fora da faixa, né? Colocando a vida dele em risco. Assim também a gente vê aí motorista, que o pedestre está na faixa, levantando as duas mãos, gritando, e o cara não para para o pedestre. Então, são situações realmente diferentes. Ora é o pedestre, ora é o condutor sendo irresponsável, né? Sendo imprudente. O que está acontecendo? Nossos hospitais estão aí abarrotados, lotados. Quanta gente agora está esperando uma vaga para ser transferido, para fazer um procedimento em outros municípios, para as cidades que têm um avanço melhor, né, na questão do atendimento, de cirurgia, de especialidades, porque infelizmente tem prefeitos aí que não estão investindo nos seus hospitais, né, não estão investindo na qualidade de vida, da saúde da população, e aí prefere no TFD, né, prefere o TFD que é mais barato, às vezes cirurgias simples que poderiam estar ocorrendo nos municípios, e aí fica ali no TFD e o paciente sofrendo ali, né? Sofrendo nos municípios. Então, a maioria dos leitos nas cidades estão lotados aí de pessoas acidentadas. Acidentes de trânsito vão além das estatísticas, né? Deixam famílias inteiras sofrendo. Famílias, amigos, consequências que podem durar muitas vezes uma vida inteira, né? Quantas pessoas não estão sofrendo anos por causa de uma simples conduta, às vezes até dela ou outras pessoas que provocaram, né? Então, reduzir, gente, essas ocorrências exige responsabilidade de todos nós. Eu me coloco no meio porque eu também sou condutor e todos os dias praticamente eu estou no trânsito, então a gente precisa realmente redobrar os cuidados, responsabilidade. Fiscalização, como coloca aí o ouvinte, né? Fiscalização é efetiva, né? Só um dia, dois dias, não. Então, todos os dias. Né? Então, chegar ao destino, a gente sabe que é muito importante. Mas, porém, todavia, mais importante ainda é chegar com segurança, porque a segurança é essencial.
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0: Natiruts, você me encantou demais. Sempre uma boa música tocando em um ótimo horário, né? Em uma boa rádio. Esta é a sua rede de rádios, Açaí FM. Vamos nós, porque o nosso Bom Dia Açaí no ar. Até as 12 horas. Onde é que você me ouve agora? Oi, Angélica, tudo bem? Bom dia. Bairro Salvação, Santarém. Povão de Alenquer em peso. Alô, Maria, alô, Dedê. Frente da cidade, todo mundo aí acompanhando. Grande abraço para vocês aí na Orla de Alenquer. Aliás, falando em Orla, aí um churrasquinho legal aí próximo. 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Grande abraço para vocês aí. Olha, meu amigo Mário acompanhando a gente. 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Vamos lá, vamos para casa do nosso ouvinte. Onde é que você está me ouvindo aí? Bom dia. Ah, deixa eu ver aqui. Alenquer, estamos em Alenquer. Estava com saudade da voz. Ah, legal. Agora tá voltando tudo outra vez, né? Ah, bacana. Quem que falou aqui foi a dona Maria. Ela disse, eu achava que você estivesse em Alenquer. Nós estamos em Santarém daqui ao vivo, né? Fazendo essa conexão para toda a nossa região. E logo, logo, vamos inaugurar a rádio oficial aqui em Santarém. Agora, tá logo, tá bem pertinho já. Vamos fazer aí, com certeza, aquele convite para vocês das cidades vizinhas para participarem desse momento especial, único, histórico, para a comunicação do estado do Pará, integrando a nossa região através da rede de rádios Açaí FM. Olha, no balneário da dona Mariquine está meu amigo Pretinho. Alô, Pretinho! O famoso Jucivaldo Pretinho, alenquerense, jogador de futebol dos bons, né? É, levando o nome de Alenquer para toda a nossa região, para todo o nosso estado. Grande Pretinho, fera de bola, o cara, viu? Bate um bolão, vou te contar. Está nesse momento ouvindo aí com a dona Mariquinha, aí no balneário da Mariquinha, bem próximo à Vila do Apolinário. Aquele abraço para vocês aí. Obrigado pelo carinho. Tem um convite, inclusive, para domingo agora, é? Programação aí com os nossos amigos que sempre estão por lá também. Programação sensacional. Vamos ver se vai dar pra gente chegar por aí. Obrigado aí, dona Mariquinha, Pretinho. Abraço pra vocês. Quem tá falando? Bom dia, você do telefone.
1: Bom dia, Silva.
0: Bom dia. Quem é?
1: É, eu vejo assim que a maioria dos acidentes que acontece, Silva, é através de bebidas, que a pessoa bebe, vai dirigir. E através da grande imprudência, pavulagem também, né? Que a pessoa quer se aparecer, aí vem causar acidente com quem não tá nem aí para as coisas dessa maior ignorância. Quem dirige sem responsabilidade.
0: É verdade.
1: Eu tenho um filho que ele é doido por uma moto. Eu não tenho coragem de comprar uma moto para dar para esse meu filho, não. Porque eu vejo que quando ele pega uma moto de alguém, ele sai que nem doido. E aí eu digo para ele, meu filho, o dia que eu comprar uma moto para ti, que Deus defenda, eu vou comprar o teu atraso. Mas ele tem lutado muito para nós comprar uma moto para ele, mas eu não sei se esse dia vai chegar. Eu tenho muita preocupação. Imagina. Então, esses dois pontos aí, bebida e falta de responsabilidade no trânsito, para querer ultrapassar um do outro, aí vem e acontece os acidentes.
0: É, a moto é um veículo muito econômico, né? E de agilidade. É preciso ter responsabilidade, na verdade, porque quem está sobre uma moto, né? A gente vê que o condutor ele fica muito exposto na moto. Qualquer colisão, qualquer situaçãozinha, qualquer... Às vezes nem precisa estar embriagado, né? Às vezes derrapa numa rua. Enfim, qualquer situação, o impacto sempre é maior, né, no condutor. Então é por isso que é importante estar sempre utilizando os acessórios de segurança, né? Quem está de motocicleta, o capacete bem ajustado. A velocidade adequada é importante também, viu, pessoal? Porque realmente dá para evitar qualquer situação, né, de imprevisto quando você está com uma velocidade normal. Então, quem dirige carro, claro que a gente sabe que também precisa fazer a sua parte. Conferir os retrovisores, né? Realizar sempre a questão ali, né, da manutenção. Isso é muito importante. Gente, por trás de cada um, principalmente de motocicleta, um capacete, é muito importante. Existe uma vida e uma família esperando sempre a volta para casa, né? Sempre tem alguém que está te esperando. Então, vamos dirigir com atenção, né? Isso é muito bom. Obrigado aqui ao Wellington. O Wellington está no bairro, ele colocou bairro, mas não identificou, mas disse que está em Curuá. Estamos ouvindo você em Curuá. Um abraço para todos aí em Curuá. Quem fala? Cadê você?
1: Essas coisas de acidente, Silvan, é muito triste, tá?
0: Triste demais.
1: Acho que tá com uns 2 meses que aconteceu um acidente aqui no município de Curuá. Foi um acidente tanto. Foi muito triste. Foram 5 pessoas que se acidentaram. Uma veio a óbito lá no mesmo ponto onde foi o acidente. E os outros até hoje eu acho que continuam pelos hospitais aí, Santarém, Itaituba, não sei por onde que estão. Mas é muito triste essa situação. Nosso Curuá é uma cidade pequena, mas de vez em quando está acontecendo acidente. Está acontecendo acidente e é só acidentes perigosos mesmo. Eu sou Maria Repolho, aqui do Sítio São Lázaro, no Ipixuna, no município de Curuá. Ontem eu não participei da enquete porque eu não estava próximo de casa. Eu saí para fazer um trabalho fora. Quando eu cheguei, o programa já estava quase findando.
0: Entendi. Muito obrigado, viu? Abraço para vocês em Curuá, todas as cidades da região. Abraço para você de Óbidos. Diga aí, como é que está hoje, é sexta-feira, hein? Conta pra gente. Ah, já vai começar a preparar o almoço, é? O Flávio que disse, já vou pro almoço. Um abraço, manda um alô. Estamos aqui no bairro da Interventoria Santarém. Bom dia para você, Flávio. Gente, é isso que a senhora acabou de falar, né? É por isso que o cuidado no trânsito precisa começar antes que a dor chegue, porque depois vem só lamentações, né? Lamentações, depois vem sofrimento da família, sofrimento das vítimas. Então tem que pensar em tudo isso antes que tudo aconteça. Quem fala? Bom dia.
2: Bom dia, Silvão. Bom dia, ouvintes.
0: Bom
2: Tá,
0: dia.
2: saí.
0: Quem fala e
2: que
0: de
2: é
0: onde?
2: Renato do Vale,
0: De onde?
2: direto de Manaus, aqui
0: Ah, de Manaus.
2: na Zona Norte, Tarumaçu.
0: Certo, obrigado pela
2: É,
0: audiência,
2: o
0: Renato.
2: bairro é o União da Vitória, aqui da Zona Norte.
0: Muito bem.
2: Rapaz, voltando ao assunto aí que não para,
0: Pois é,
2: o
0: rapaz.
2: assunto
0: Muitos acidentes, né?
2: sobre trânsito, né? Além de ter uma educação boa para o trânsito, como tinha nas escolas, a gente não vê mais, né? A gente aprende desde a escola até a cor do sinal. A gente não vê. Antigamente, assim, era bom. Tinha acidente, sim. Mas a gente via, talvez, colocando a PM, não sei. Antes, a polícia militar comandava o trânsito, né? Ficava embaixo dos sinais, quando estava muito apertado. Eles iam para lá e tomavam conta dos sinais, com o apito na boca, né? Controlando o trânsito. Era mais, acho que tinha assim, mais respeito. Inclusive tinha até um guarda, acho que se aposentou aí, que passou na rede em Santarém, no jornal de rede.
0: Fez sucesso
2: Quer dizer,
0: ele.
2: o serviço que ele fazia em Santarém de
0: De
2: arrumar o
0: orientação,
2: trânsito, a
0: é.
2: gente não vê. O que a gente vê hoje, infelizmente, é guarda só aplicando multa. Só serve aplicar multa quando não as ararinhas ficam aí tirando foto, né? Depende do local onde chamam, onde são arara, onde é papagaio, onde fica tirando foto para ver se invadiu ou não o excesso de velocidade. Tipo assim, parece que o que interessa é a multa. É, não interessa mais a organização do trânsito como era antes. Até para a gente estacionar, será? Fila indiana, tudo tinha. Havia um respeito maior. Aí tiraram isso daí e acabou. Né, a gente vê, hoje a gente não vê na rua os marronzinhos, os amarelinhos, os verdinhos, não sei como é que, dependendo da cidade aí, para comandar, de vez andando no carro, para num lugar e mete a tirar foto e botar para ver, já chegou a multa, não sabe nem de quê, né? Já chegou a multa para ti. Aí tá faltando isso daí. Aí as pessoas, hoje cresceu muito as bicicletas de novo, estão até elétrica, né? Hoje chega a 60 km, então tem mais velocidade. Né? Os ciclistas também, e motoqueiros, eles têm os deveres dele também. Tem a ciclovia para eles andarem, a mão para eles andarem, capacete com iluminação, proteção. Tem que estar todo protegido, senão eu tinha que receber multa também. Toda a sua proteção e andar por pelos lugares corretos e ajudar quem está no trânsito, porque nós dirigindo, a gente tem que dirigir por nós e por eles. Pelos outros, vamos dizer assim, para não generalizar. Eu tenho que dirigir por mim e por outra pessoa, tipo. Por isso que a gente tem que fazer o defensivo. Já tem que imaginar tantos minutos o que vai acontecer para a gente tentar defender algo mais grave. Quando não, a gente nem espera. Né? Muitas das vezes tu tá de boa. O trânsito é muito covarde. Tá
3: é
2: de
3: muito
2: boa,
3: rápido,
2: mas
3: é
2: uma pessoa ruim.
3: Aparece do
2: errado,
3: nada.
2: Errado,
3: né?
2: E te bate. Acontece algo sinistro. Aí acontece de te bater. Né? A gente sai de casa sem saber se vai voltar. Quando acontece isso. Devido ao trânsito. O trânsito é muito. É estranho, é muito. A gente não sabe o dia de amanhã. Né? Aí pode acontecer algo de sinistro. Com a gente, um espectro, alguma coisa assim. Então tem que ter muito cuidado, atenção para ti e atenção pro pedestre. Atenção para nós que está dirigindo e atenção pros, quer dizer, os condutores, os que não conduzem. Há muito erro aí, mas.
3: Ok.
2: É educar.
3: Uhum.
2: É educar bem, porque se a gente vê na Índia como é que funciona lá. Estranho, né? Misturado com gado, com tudo. Acontece com acidente. Então é isso, Simão. Um forte abraço aí pra todos.
3: Valeu.
2: Da Açaí FM até um bom final de semana a todos aí.
3: Gratidão.
2: Tá, meu irmão.
3: Valeu, obrigado pela audiência sempre. Aqui o ouvinte concorda, né? Falta muita atenção, né, do condutor. Ele coloca aqui, né, a questão da velocidade, muito importante o que você falou agora há pouco, e está fazendo aí uma menção na minha fala agora há pouco com relação à velocidade. Né? A velocidade, ela também pode ser um fator, né, para provocar as batidas, os acidentes. 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
3: Pronto,
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3: Valeu!
4: Um abraço especial a todos os ouvintes da Rádio Açaí. 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
3: bombando
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0: Vermelho na programação, até as 12 horas, movimentando as nossas cidades, a nossa região. Grande abraço, bom dia. Mário Couto também acompanhando. Flávia Siqueira, Elinaldo, toda a turma no Santarenzinho. Centro de Santarém está aqui. Edilelson, olha a sua caixa amplificada em alto volume, Sivan. Valeu! Povão de Alenquer, povão de Oriximiná, Juruti, cadê vocês? Cadê vocês? Sinaliza aí onde é que você está. 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Meu Deus do céu, vamos lá, vamos para a casa do ouvinte, vamos falar com o nosso povo. Bom dia para vocês, estamos em Santarém, na rua, qual é a rua aqui? Ah, não entendi o nome da rua, mas aqui é o bairro do Maracanã. Abraços para vocês, saudades, valeu. Quem está falando? Bom dia. Alô, bom dia.
1: Bom dia, Silvan. Aqui é a Fátima, da cidade de Curuá.
0: Quero, oi, dona Fátima.
1: Com meus filhos, com meus irmãos, com meus sobrinhos, para todas as minhas amizades aqui do Curuá. Para Maria Repolho, que está falando aí na rádio.
0: Opa!
1: Para a irmã Mimim, para Eliane Ribeiro, Maria do Chicão, para Kelly Almeida, lá na Praia Grande.
0: Quem mais?
1: E para todos que estão ouvindo a programação, né? Para você, com a sua família, que Deus abençoe.
0: Amém!
1: Silvan, muitas das vezes também aí, como a Maria está colocando aí, acontece os acidentes. Porque a juventude de hoje, não só de hoje, mas eles não têm responsabilidade, não é só eles. Os adultos também, né? Porque domingo eu estava aqui na minha casa e uma colega ligou para mim, depois ela estava conversando comigo, depois ela deixou de falar comigo, que ela, eu escutei quando ela disse: ô, meu filho, não vai. Ele queria ir para o banho, aí para a banda do Garapé Uaçu, sei lá para onde era. E aí ela pedindo, pelo amor de Deus, para ele não ir. Eu disse, mana, olha, domingo aconteceu um acidente com o menino e ele morreu. Ela disse, pois é, eu tô pedindo para ele, mas esse menino é teimoso. Então, essas crianças, essa juventude de hoje são assim, Silva. Muitas das vezes acontece, mãe não tem culpa. Às vezes eles fogem da mãe para ir pro banho, para ir para as estradas. Eles ficam empinando moto, Silva. Ficam empinando moto, né? Tudo isso aí causa a morte, o problema. Que a moto já sabe, ele é muito bom, mas ele é inimigo do homem também, né? Então, elas não têm assim, essa responsabilidade. Já quem é adulto já se livra dessas coisas, nem se livra, né? Nem se livra dessas coisas aí. Né? E é isso aí, Silvão, que eles olhem e tenham mais responsabilidade um pouco, né? Eles ficam empinando moto, empinando, passa vários aqui na frente da minha casa, empinando moto. Mas pra que é isso? Não carece isso. E aí, muitas das vezes, né, o inimigo tá solto aí, só querendo uma brecha, e é o que acontece. Muito obrigado, Silvão, e fique com Deus e até outra hora.
0: Obrigado. Tá aí, gente. Olha, uma situação aí colocada pela nossa ouvinte, né? Muitos condutores de motocicletas, não são todos, mas a gente vê, inclusive, em via pública, em via em movimento, colocando em risco de quem pilota, né, quem está na moto,

0: De colocar a sua vida em risco, né? Empinando motocicleta. Imagina só, vai mudar toda a rotina da sua família, dos seus pais. Habilidade de verdade, tem gente que quer mostrar isso, né? Ah, eu sou um cara fera na moto, tenho habilidade. Você sabe qual é a habilidade de verdade? É manter o controle. Quando você mantém um controle, aí sim você tem habilidade. Quando você respeita os outros, aí sim você tem habilidade. E quando você chega em casa com segurança, aí sim, meu amigo. Aí eu vou te dizer, você tem uma habilidade muito grande com a sua motocicleta. Pense nisso, viu? Pense nisso. Quem está falando? Alô, você de casa, bom dia.
1: Alô, Sivan Monteiro.
0: Oba!
1: Aqui é Nilson aqui de Alenquer, do Supermercado Barato Total. Estamos ligados aqui no seu programa, viu? Manda um abraço especial para todos os nossos colaboradores aqui no Barato Total e para todos os ouvintes da Rádio Açaí.
0: Valeu, meu irmão, um abração para vocês todos aí, Alenquer, Barato Total, falei agora há pouco do Barato Total, que tem tudo, gente, em um só lugar, né? 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Obrigado pela audiência, a turma toda, né? O gerente, proprietários, colaboradores, toda a turma em Alenquer, em alto volume com a gente. Quem está na linha? Bom dia. Estou vendo aqui o nome aparecendo, gente. É do Secretário Municipal de Transporte de Santarém, Marcelino Xavier. Qual é a sua participação, sua opinião sobre o que o povo está falando aí, Marcelinho? Bom dia.
2: Bom dia, Sivan, tudo bem? Vou deixar aqui uma opinião aí sobre os ocorridos no trânsito.
0: Sim, pode falar.
2: E também como integrante aí do Conselho Estadual de Trânsito do Pará, a gente tem verificado que os sinistros que envolvem os municípios, né, e os locais de comunidade, ele está atrelado... em primeiro lugar, na conduta do motorista, né? A conduta, né? A falta de atenção do motorista. A gente observa que aqui em Santarém não é diferente. Diversos pontos tiveram recentemente a sinalização revitalizada, né? Semáforos foram implantados e a falta de atenção, a imprudência, ela ainda reina na cabeça de alguns condutores. E eu deixo uma pergunta aí para o programa, né? Para os ouvintes. Será que essa atitude do governo federal em mudar a metodologia da emissão da CNH, tirando aquele contato presencial 100% e colocando ele praticamente que todo em EAD, não tem influência direta no que a gente vê na rua no dia a dia? Bom dia, meu amigo.
0: Que brigadão. Tá aí então, secretário aí fazendo o questionamento, né? É que hoje, se o condutor não quiser ir para uma autoescola, né, como antes era obrigatório fazer a autoescola, hoje a lei mudou, né? Se ele não quiser ir, ele pode treinar com alguém da família, mas ele precisa fazer umas horas, né? Particular, ele pode fazer hoje. Não tem mais aquela obrigatoriedade da autoescola. Isso que ele está tocando aí nesse assunto aí. Tudo bem, você de casa? Bom dia!
3: Alcivan,
0: oba,
3: bom dia.
0: Bom dia.
3: A minha opinião que você está pedindo é a imprudência de certos motoristas no trânsito. Você sabe que a pressa é inimiga da perfeição. Eles sempre querem ser o primeiro da fila. Eles não podem esperar. Outra coisa, eu acho que precisa de uma fiscalização. Porque tem carretas paradas na rua que tapam o trânsito todinho. Então, isso também está acontecendo, muitos acidentes, né? Mas a minha opinião é a imprudência de certos motoristas. Eles não têm...
0: Sim.
3: Eles não podem esperar. Eles querem ser sempre o primeiro da fila. E o que é que acontece com isso? É que essa semana aconteceu tantos acidentes e aí acarreta o hospital municipal. Quantos estão na fila esperando para serem atendidos uma cirurgia e tem que dar prioridade aos acidentados? Tá? Então, eu continuo dizendo, é a imprudência de certo motorista. A pressa é inimiga.

0: da perfeição.
1: Muito bem, obrigado. Não podemos aceitar, né, tantas vidas perdidas como parte da rotina. A gente não pode deixar isso cair na rotina. Cada acidente deve motivar ações para evitar um próximo sinistro. De repente, pode ser um de nós, né? Então daí a importância de colocar em prática a cultura do respeito no trânsito também.
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0: Bom dia! Ouvir quem vive no território, conhecer a realidade das comunidades e entender suas prioridades, esse é o ponto de partida do Diagnóstico Socioambiental Participativo, DESAP.
1: Em setembro, comunidades de Oriximiná, Terra Santa e Faro participaram das oficinas do diagnóstico que faz parte da construção do Programa de Educação Ambiental do Projeto Novas Minas da MRN.
0: É um momento de escuta. Os moradores podem falar sobre o lugar onde vivem, apontar preocupações, potencialidades, necessidades e tirar dúvidas sobre o projeto.
1: Ana Clara, analista ambiental da Clam, empresa de consultoria, explica como funciona a primeira etapa do Programa de Educação Ambiental PEA.
3: A gente vai fazer hoje aqui uma oficina do Diagnóstico Socioambiental Participativo, o DSAP, que é a primeira etapa de formulação do PEA. O PEA é uma exigência legal para o licenciamento ambiental do projeto Novas Minas, da MRN. Através desse diagnóstico, a gente está conversando com a comunidade, que tem sido super receptiva, levantando várias questões, tirando dúvidas e levantando demandas da comunidade, sensibilidades e potencialidades. A partir desse trabalho, a gente cria um retrato dessa comunidade e volta para Belo Horizonte para desenvolver essas ideias. E voltamos aqui, em breve, para trazer a devolutiva desse diagnóstico socioambiental participativo, onde a comunidade vai poder aprovar ou questionar questões colocadas, e isso vai gerar no futuro nosso programa de educação ambiental, que busca desenvolver mais a comunidade, trazer pontos importantes sobre o meio ambiente e auxiliar nesse processo de desenvolvimento comunitário. A comunidade tem sido muito receptiva com relação a esses programas. Muitas delas já conhecem a MRN, eles sabem como desenvolve o projeto de mineração e eles aproveitam essa oportunidade como uma forma de clareza, de tirar dúvidas, de levantar questões. E tudo isso é muito relevante para o nosso trabalho, porque a gente está aqui justamente para tentar sanar essas dúvidas e trazer uma maior representatividade para as comunidades no processo de licenciamento como um todo.
0: A devolutiva da análise de tudo o que foi conversado é uma etapa importante nesse processo. Depois do diagnóstico, as informações retornam às comunidades para que os próprios moradores possam avaliar o que foi construído.
1: É a participação de quem vive no território ajudando a definir os caminhos do Programa de Educação Ambiental.
0: Na comunidade Boa Nova, em Oriximiná, a coordenadora Keila Bó Cardoso falou sobre questões que fazem parte do cotidiano dos moradores.
4: A melhoria é que tem moradores daqui que hoje em dia estão empregados trombetas, né, na mineração lá, trabalhando, né? A outra melhoria que teve é que nós temos uma rede de semente aqui, né, onde tem um comunitário daqui que abriu uma empresa para ele comprar nossa semente e de lá ele revende para mineração, para lá. Aí tem outras coisas que a gente precisa melhorar aqui na nossa comunidade, desses cursos que vêm, é sobre a qualidade da nossa água, né? O desmatamento, que está tendo muito desmatamento na nossa área, né? Esse inverno aí que está muito forte é por causa de muito desmatamento na nossa área. Da pesca, antigamente, pessoas vinham, pessoas de fora que não eram da comunidade, eles invadiam a nossa área, né? Pescavam. E com o tempo, os peixes se tornavam até ruim para a gente, para o nosso alimento. E hoje em dia tem uma lei, né? Que nós podemos pescar, mas que seja para o nosso alimento, que não ultrapasse para vender. No caso, né? Acho que participar é um ponto muito importante para a gente, né? É porque, tipo assim, eu não participava muito dessas oficinas que vinham, né? Eu não, para falar a verdade, eu não entendo muito, né, do que se tratava, o que poderia trazer para a comunidade, até mesmo para nós como moradores, né? A melhoria deles, né, que eles vêm trazer para nós, eu creio que eles vêm para ajudar a desenvolver um trabalho dentro da comunidade, tipo, até uma ajuda para nós. Aqui na nossa comunidade, vem esses cursos, por exemplo, nós queríamos um curso que viesse para a comunidade, que fosse gerar um emprego para nós, né? Muitas vezes, se a gente quer fazer um curso para coisar um emprego, nós temos que se deslocar daqui para fazer em outra cidade, no caso, né? Aqui na nossa comunidade ainda não teve esse programa. Ah, eu penso assim, que viesse um curso para cá, né, que gerasse um emprego para nós, que nós já saíssemos daqui, no caso, para trabalhar, né? Sem a gente precisar passar por outros processos, né? Tipo, sem que a gente precisasse deslocar daqui, né? Que tivesse aqui, viesse um curso daqui, que nós já saísse direto daqui para trabalhar na mineração.
1: Água, desmatamento, pesca, qualificação e geração de emprego. Assuntos diferentes aparecem quando os moradores têm espaço para falar sobre a realidade de cada comunidade.
0: E é justamente essa a proposta do DESAP. Fazer com que o conhecimento e a realidade local ajudem a orientar o diagnóstico.
1: Na comunidade Cabeceira dos Cláudios, Michele Siqueira Alves, presidente da Associação APAC, destaca a importância da escuta e aponta uma das potencialidades da comunidade, o turismo.
5: E a oficina hoje foi super importante para a comunidade. Fiquei super feliz por saber que eles vieram aqui nos ouvir, contribuir com nós e, logicamente, tirar todas as dúvidas dos nossos comunitários. A expectativa é que traga para nós melhorias, né? Traga para nós respostas e soluções. O sentido das melhorias para nós seriam oportunidades de geração de renda, oportunidade de oficinas, nos ajudando também a entender um pouco nosso próprio turismo, para a criação de uma base comunitária de turismo dentro da comunidade.
0: O diagnóstico não olha apenas para os desafios, ele também ajuda a identificar as potencialidades de cada localidade e aquilo que os próprios moradores consideram importante para o futuro.
1: Na comunidade Chuedá, em Terra Santa, Maria do Socorro Beneventes Guerreiro resume essa ideia. Para ela, participar é também contribuir para as soluções.
6: Desta oficina hoje, eu vou levando mais conhecimento e também deixando a minha participação assim em relação à comunidade, ao qual eu me interesso por ela, porque nós estamos aqui num ambiente que futuramente nós seremos impactados pelos impactos do projeto Novas Minas. E então a minha preocupação é o que eu, como moradora daqui da comunidade, posso fazer para ajudar os nossos irmãos comunitários. E participando deste momento de oficina, nós já trazemos muitas coisas para contribuir com o projeto, para ver quais são as demandas que nós podemos conseguir através do projeto e também quais são os impactos que nós podemos trabalhar em cima disso para evitar problemas para os nossos comunitários futuramente que poderão acontecer.
0: Nesta primeira etapa, as oficinas passaram por comunidades dos municípios de Oriximiná, Terra Santa e Faro. Entre elas estão Boa Nova, Saracá, Amapá, Cabeceira dos Cláudios, Chuedá, Boa Vista, Pocó e Mabaia.
1: Construir o programa a partir da escuta das experiências e do conhecimento de quem vive nas comunidades faz parte das ideias centrais do diagnóstico.
0: Depois da escuta, o trabalho continua. As informações levantadas vão ajudar na construção das ações do Programa de Educação Ambiental do projeto Novas Minas.
1: E as comunidades voltam a participar da devolutiva do diagnóstico para avaliar, questionar e contribuir com o que foi construído.
0: A realização das oficinas reafirma o compromisso da MRN de pautar suas operações pela transparência, pela conformidade ética e pelo respeito mútuo.
1: Todos os programas socioambientais associados ao projeto Novas Minas foram desenhados para prevenir, mitigar e compensar impactos, área de influência direta do empreendimento, seguindo padrões de segurança e sustentabilidade. Conhecer o território também significa ouvir quem vive nele. Até a próxima!
0: A gente se encontra no próximo programa. Tchau!
2: Estação Conduri, mais um compromisso de sustentabilidade ambiental da MRN com a nossa comunidade.
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0: música boa toca aqui na sua programação. Um grande abraço pra turma acompanhando os quatro cantos do nosso Baixo Amazonas. Bom dia, mas bom dia mesmo. Sextou, né? Sexta-feira. Olha, inclusive a Fernanda, ela não disse de onde é, mas olha, deixou vários elogios aqui para o programa. Obrigado, viu, Fernanda? É, com certeza. Nos fortalece a cada momento toda a nossa equipe, toda a equipe. Todos os nossos colaboradores, todos os programas que são top demais. Desde a madrugada, vai seguindo. Meio-dia, já tem mais um encontro com você, direto de Oriximiná. 3 horas da tarde, segue mais uma programação especial, né? À noite, é a semana toda, final de semana também. Aliás, ela diz assim, a Sivan, manda um alô aqui pra nós, porque estamos a caminho de Alter daqui a pouco, olha só. A caminho de Alter, aproveitar o feriado do Dia das Crianças. Manda um alô pra todo mundo aí de Alter do Chão. É, na verdade, gente, só pra deixar bem claro, né, as informações elas são importantes. O feriado de segunda-feira, 12 de outubro, não é em função do Dia das Crianças. Tem muita gente que confunde, né, feriado do Dia das Crianças. Não, não é. O feriado de 12 de outubro, segunda-feira, é em função do Dia de Nossa Senhora Aparecida, padroeira do Brasil, tá? E não é oficial, né? É um feriado nacional oficial e não em função do Dia das Crianças. Claro, e nós comemoramos também, dia 12 de outubro, o Dia das Crianças, né? Mas não é um feriado oficial e separado, né? É a folga, o feriado em função do dia que comemoramos, né? A padroeira do Brasil, Nossa Senhora Aparecida, que foi estabelecida pela Lei Federal 6.802/1980, tá bom? Só a título de informação aí para nossa audiência. Olha só, a Cristiane está em Oriximiná. Grande abraço, Cris! Toda a turma de Oriximiná em peso aqui na Saí. Ela, inclusive, aqui deixa uma orientação, né, um lembrete sobre os acidentes que acontecem também em Oriximiná. Ela disse, olha, uma das causas, na opinião da Cristiane, uma das causas de acidentes sinistros no trânsito é o uso do dispositivo celular, né? Ela fala que vê muita gente ainda dirigindo, ligando, passando mensagem. Muitos condutores estão aí nessa situação, falando ao celular. Tem que redobrar os cuidados, né? Tira toda a atenção, ela diz assim, Sivan, tira toda a atenção no trânsito. Dirigir também embriagado é uma situação muito séria, muito bem. Obrigado aí, Cristiane, todo o pessoal aí de Oriximiná. Aqui o ouvinte disse assim, Sivan, não tem nada a ver, mototáxi tem muito jovem abusando de moto, empinando. Não tem nada a ver com os mototáxis, é verdade, tem muitos profissionais aí, mototáxis que eu conheço, que tem toda a responsabilidade, né? O ganha-pão, trabalha de forma séria, né? Aí teve gente que citou aqui motoboy, gente. Motoboy é diferente, é aquele que faz entrega, né? É aquele que faz aquela... Quanto mais entrega, mais ganho tem, né? Aumenta a renda. Aí tem muitos que vão costurando ali, né? Colocando em vida o risco, a vida dele, de outras pessoas. Aqui a gente vê muito isso, né? O trânsito ali, eles vão, né, costurando ali no meio dos carros. Esses aí, vou te contar, tem que redobrar os cuidados aí, viu, pessoal? Tem que redobrar os cuidados. Motoboy de entrega é diferente, né? Agora o mototáxi, aquele condutor que transporta vidas, tem muita gente que já, quando o cara quer acelerar, né, o passageiro já logo, né, dá um puxão. Opa, vai devagar, que a gente vai chegar, né? A gente teve aquele caso lá, aquela situação lá de Oriximiná, que a passageira pulou da moto, só que não foi em função da velocidade, foi porque ele mudou a rota. E na justificativa dele na polícia, ele disse que era uma rota mais rápida para encurtar o trajeto, mas ele não avisou nada, não teve comunicação nenhuma, né? E aí a passageira já pensou em outras situações, né? Porque nós estamos vivendo numa situação aí nesse mundo que a gente não... Né, não... Às vezes não quer mais confiar em ninguém, né? Não quer mais confiar em ninguém. Em qualquer situação, a gente já fica logo com a orelha em pé. E tem que ser esperto mesmo, né? Um abraço aí pra turma que acompanha no município, deixa eu ver onde é, Curuá. a Sabrina, o Wellington, Dona Maria, preparando o almoço de hoje, né? Alô, povo de Curuá, aquele abraço. O Rogério Salles está em Oriximiná. Manda um alô para Alenquer, capital do mundo, né? Olha aí. É, toca uma do Guns Roses, tá aí, olha, no fundo aí, ó. A trilha aí, né? O coração pulsa mais forte, ele disse aí, ó. Fui no rádio em 2022, inesquecível. Aquele ano estava muito cheio, foi bom demais. Um dos melhores, o Rogério mandando pra gente. Lá de Oriximiná, aquele abraço, Rogério. Comunidade Laguinho, município de Alenquer. Ligados no programa, Soliane Rodrigues. Abraços para você, Soliane. A Nayara. Nayara Transporte, onde é que você está? Ela disse, olha, bom dia, um grande abraço. Júnior Maranhão também com a gente. Bom dia para vocês, só não disse onde, né? Região de Curuá e vilas aí dessa área. Tem muita gente responsável, está falando aqui o ouvinte A.D. Gerson Cohen. Bom dia, Sivan. Final de semana, aí na região de Curuá, nas vilas aí próximo, muitas pessoas irresponsáveis, andando aí de 3-4 pessoas numa moto, meu Deus do céu. E até 5 numa moto. E a velocidade altíssima, sem capacete, eu já vi de tudo aí. Realmente é um risco muito grande, né? Imagina 5 pessoas numa motocicleta em alta velocidade, sem capacete, aí realmente é pedir, né, para acontecer algo ruim. E os pais em casa não sabem disso, né? Os pais não pensam que o filho está com total segurança. E às vezes, olha só onde é que eles estão, né? Tudo bem, você de casa? Bom dia!
1: Bom dia, bom dia. Seu bom banho, Alessandra, aqui da Vila do Cavaco, município de Oriximiná. Gostaria de participar do sorteio.
0: Tá certo.
1: E que seja o início de uma sexta-feira cheia de paz e vitórias, né?
0: Muito bem. Será?
1: Que seja
0: será?
1: Um final de semana cheio de bênçãos para todos nós, né? Que Deus venha abençoar nossas famílias. E um bom final de semana para você.
0: Valeu, para todos nós. Um abração para o Pretinho, que está com a gente. Abração, Pretinho. Valeu. Onde é que ele está aqui, rapaz? Agora há pouco ele mandou um alô. O famoso Josivaldo Pretinho, aí do Balneário da Mariquinha, acompanhando a gente. Grande abraço para vocês. Região aí de Curuá, que beleza. Eu sou o Flávio, estou te ouvindo, a Sivan. É, em Alenquer, bairro do Planalto. Abração, Flávio e a turma toda de Alenquer. Aliás, falando em Alenquer, gente, já é domingo agora, né? 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

0: Primeira rede de rádios do Pará, na sua cidade, na sua comunidade, nesta manhã de sexta-feira. Michele Andrade, Sâmia Maia, Chamego Xavé, que é o nome do sucesso para quem pediu no 992-33-2001. Vamos até às 12. Vamos trazendo já as últimas opiniões, né? Para fechar esse primeiro momento, na sequência tem os nossos clássicos, tá? Daqui a pouquinho, os clássicos da Açaí. Abraçando aqui os nossos amigos, Elton, Mara, Eliseu, a turma no carro. Estamos seguindo para casa depois desse primeiro expediente. Muito bem, volta para a batalha logo mais às 13. Muito bem. Bom descanso, né? Bom descanso, bom almoço. Para você que está preparando aquele almoço especial, o que, que vai ser hoje aí, hein? Ah, vai rolar aquele feijãozinho hoje? Aquele peixinho assado? Maravilha, aquele caldo bacana, né? Muito bom, abraços, boas e lembranças. Sempre a gente recorda, né? Daquele cozido que você saboreou lá com o vô, lá com a avó. E hoje você vai repetir com certeza, né? Comunidade, onde é que é? Comunidade Pedra Redonda. Abraço para você. Se não disse quem está ouvindo lá, né? Abração para toda a turma aí da Pedra Redonda. Essa região toda, Cachoeira, Santo Antônio. Todo o pessoal aí dessa região, um grande abraço. A Leda na comunidade, bom cuidado. Alô, Leda! Bom dia para vocês aí. Alice também na comunidade, bom cuidado. Quem mais está com a gente? Fredson Silva, Jardim Santarém, Santarém. Quem mais? Santo Antônio do Rio Cachoeiri, município de Oriximiná. Grande abraço para vocês e na comunidade Santo Antônio do Rio Cachoeiri, né? Cachoeiri, é Cachoeiri, município de Oriximiná. Dia 17 de outubro será o Círio Fluvial Noturno. Olha lá, que maravilha. 17 de outubro, Círio Fluvial em Oriximiná. É a Benedita Gato que está trazendo aí esse recado legal. Abraço para vocês. Distribuidora Maná com a gente, sintonizados todos os dias. Valeu. Abração para vocês. Deve ser Alenquer, né? Abraço para vocês todos, então. Maria de Lourdes também está em Alenquer, bairro do Bonigal. Quem mais aqui? Patrick, no Capixauã. Patrick está no Capixauã. Patrick José, pessoal aí da região do Lago Grande, do Curuai também, mandou aqui a Maria Isabel, bom dia para todo mundo. Juruti, alô Juruti, bom dia para vocês. O almoço hoje vai ser surubim, mandaram até a foto, rapaz, agora você pegou pesado. Meu Deus, é assim que eu gosto também do surubim, ó, desse jeitinho aí, ó, desse guisado aí, top demais. Onde é? Onde é esse almoço aí? Comunidade Miri Monte Alegre. Alô, turma de Miri Monte Alegre. Maiara Meireles, só não vou dizer, Maiara. Me convida, porque eu tô longe hoje. Mas se eu tivesse pertinho aí, nós ia dar um pulo rapidinho aí, né, Sérgio? Rapaz, o Sérgio gosta de um surubim também. Mas se tiver uma carinha, melhor ainda, né? Abração pra vocês em Monte Alegre também. Prainha, alô, Prainha! Bom dia, o Emerson em Prainha, bairro Esperança Alenquer, Jaine Prata. Nossa, quanta gente boa acompanhando em todos os lugares. Bairro do Planalto também, Alenquer, Valdiza Gomes. Um abraço para Verônica também no bairro do Planalto, seu esposo Cláudio. Nossos amigos, grande abraço para vocês, nossos irmãos sempre na cidade alenquerense. O Anderson no bairro Independência. Abraços para vocês, Anderson, deve ser Alenquer também, né, Anderson? Vamos para as últimas opiniões, gente. O nosso tema de hoje foi em relação à segurança, né? No trânsito. O que a gente deve fazer para garantir essa segurança? Hoje nós estamos perguntando o que você observa que está acontecendo aí na sua cidade, na sua comunidade, que mais provoca acidente? Hã? O que mais está acontecendo? Por que esses acidentes continuam acontecendo, continuam ocorrendo? Aqui em Santarém nós tivemos esse caso. As primeiras informações dão conta que houve um avanço de preferencial. Avanço de preferencial culminando com o sinistro no trânsito com morte. Mais uma morte para a estatística. Mas quem vai trazer essas informações oficiais são as autoridades, né? Fazendo todo o laudo, a perícia de local, de sinistro. E nos próximos dias nós vamos saber todas as circunstâncias que culminaram com mais uma morte de um motociclista em Santarém. Aqui o ouvinte escreveu assim: Van, é muita imprudência. Essa é a palavra que materializa o que muitos motoqueiros fazem e vivem, principalmente em Santarém. Eu ando todo dia, ele diz aqui, ó, eu ando todo dia no trânsito, eu estou cansado de presenciar muitas aberrações, que chega até me perguntar, isso que ensinaram nas escolas? O camarada vai para a esquerda, corta para a direita, vai para a esquerda novamente, isso é uma das aberrações que eu estou presenciando todos os dias no trânsito, disse aqui o ouvinte. Aí ele conclui, a falta de fiscalização ou contratação de agentes de trânsito contribui muito para tanta imprudência. Ok, só não assinou, né? Quem está falando? E você? Qual é a sua opinião? Bom dia!
1: Bom dia!

0: Acontece esse acidente aí, cara. Né? Aí é quando eles batem esse carro em movimento, batem com o carro parado. Aí já viu. Né? É, quando não morre é sequela, né? É braço quebrado, é perna quebrada. É complicado. Pô, parceiro, todo dia tá acontecendo aí o que é juízo. Ah, a maioria das vezes, também, quando todo de carro grande tem culpa. Mas é meia-meia. Então, é imprudência mesmo. Se conscientizarem, andarem nas suas mãos tranquilo, eles vão e chegam no destino. Mas se continuar essa correria doida aí, essa imprudência, vai ser sempre assim. Pode falar, pode retrucar, pode fazer o que quiser. Então é a conscientização mesmo e a falta de prudência. Se parar, vai minimizar, mas nunca vai parar. Ok, então, valeu. Bom dia, bom trabalho para você.
1: Um abraço. Obrigado pela participação, meu irmão. Gratidão aí pelo carinho, pela credibilidade. A Rede de Rádios Açaí FM discutindo sobre a questão da segurança no trânsito diante de mais uma morte aqui em Santarém. Aumentando a estatística cada dia, foram pelo menos 12 pessoas só ontem. E agora pela manhã já tem vários. Já tem vários internados que se acidentaram, né? Aqui em Santarém e em outras cidades também. Tudo bem, você de casa? Bom dia.
2: Bom dia, bom dia, meu grande Acevar.
1: Bom dia, bom dia.
2: A todos os nossos ouvintes dessa grande rádio.
1: Quem está falando e de onde?
2: Açaí FM.
1: Quem é e de onde?
2: Raimundo Edson, aqui do bairro do Santíssimo. E a Sivan, falta de responsabilidade aqui na minha cidade de Santarém. Imprudência de muitos e falta de atenção. Fiscalização, pessoas bebendo e dirigindo. Então eu creio que é falta de fiscalização e responsabilidade no trânsito. Influi muito acidente com até com morte. Um abraço, bom final de semana, meu amigo.
1: Gratidão. Obrigado também pelo carinho, obrigado pela audiência. É isso, minha gente. Quando um acidente interrompe uma vida, a dor continua muito além da rua. E é uma dor imensa, né? Dos familiares. Ela chega à mesa de casa, a cadeira vazia. Quando chega em casa, vê aquela cena sem aquele filho ou aquele membro, né, da família, aquele ente querido, que não vai mais estar no dia a dia com a família. A ausência provoca uma dor imensa. Imagina só, né? Os familiares desse que perdeu agora o seu ente querido ontem, no trânsito de Santarém. Aliás, a gente deixa aqui os nossos sentimentos e pêsames aos familiares, aos amigos. E a gente sabe que por trás de cada número de acidentes, que aumenta essa estatística a cada dia, sempre existe uma história, né, gente? E a nossa enquete tem esse objetivo de convidar a todos nós, os municípios da nossa região oeste do estado do Pará, todos, para olhar com mais carinho para esses riscos, né, que de repente a gente está provocando. Quantas pessoas relataram aí, testemunhando que jovens empinando moto, bebedeira, pega motocicleta, fazendo aí malabarismo, né? Fica aí, portanto, o risco tão grande, sem contar com outros fatores também que contribuem para os sinistros, né? As estradas esburacadas, a falta de iluminação em algumas ruas e algumas estradas, o excesso de velocidade precisam ser levados a sério antes que outra família chore a perda do seu ente querido. Ao volante, gente, ou no guidão de uma moto, ninguém pode agir como se a rua fosse só sua. A pressa, o celular, as manobras perigosas colocam em risco também quem está seguindo o seu caminho com cuidado. Então, respeitar a sinalização, reduzir a velocidade, é também dar passagem, é também atitudes, ou são atitudes que protegem vidas. E o poder público, ele precisa fazer também a sua parte, precisa cuidar das estradas, das ruas, É, se assina

0: na sua cidade. As ruas ainda estão esburacadas, estão aí com essa iminência de riscos de acidente. Vamos garantir essa segurança para os nossos condutores. Afinal de contas, a gente tem o nosso direito, né? Nós temos as nossas obrigações, né? Andar com a moto toda legalizada, né? Pagar os impostos, andar com a habilitação atualizada. Isso são as obrigações de um condutor. Mas lá tem um contrato que também o órgão precisa fazer a sua parte, a sua contrapartida. Dentre essas responsabilidades do poder público estão aí, portanto, a garantia de uma sinalização, né? Promover educação para a sociedade, manter a fiscalização, garantir condições de trafegabilidade nas ruas. Então, cobrar prudência dos condutores exige oferecer condições seguras também para circular. Então não cabe aqui apontar culpados para uma ocorrência sem conhecer os fatos, a gente sabe disso. Cabe cobrar responsabilidade todos os dias, de todos os lados. Que as preocupações, gente, trazidas pelos ouvintes na manhã de hoje, possam se transformar em providências. Porque no fim de cada trajeto, a chegada mais importante é voltar para casa e encontrar quem espera por nós, né? Pense nisso. Bom dia.
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0: Olha, daqui a pouquinho a gente vai recordar, já já, somente os clássicos que marcaram uma grande época. A gente já traz aí essa fera, ó. Mas daqui a pouco a gente tem aí muitas outras. O nosso clássico da Açaí daqui a pouquinho.

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1: Aumenta o som aí, meu amigo Pretinho. Ele pediu, a gente toca, manda pinta cuia. Meu amigo Carlos Kleber Araújo, meu amigão Bujinga, acompanhando. Abração pra você, Bujinga.

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1: Aumente o som aí, porque agora somente as melhores vão tocar pra você. Neste finalzinho de manhã de sexta-feira, pra combinar com esse clima, né? A gente começa com Cheia de Charme, Guilherme Arantes.

0: começou mais um sonho, né? Roupa Nova, do Yuana Dance. Recordando sempre as boas músicas. Do que você lembrou agora? Conta pra gente aí. É porque tem música, gente, que toca no rádio, né? Mas tem música que toca na história da gente. Que coisa boa, né? É como se fosse um passe de mágica, né? Faz lembrar uma pessoa especial, um amor, um tempo bom, né? Que deixou saudade, que não volta mais, só saudade. E é essa companhia certa aqui na sua Açaí, os nossos clássicos, levando até você a informação, o carinho e uma boa trilha sonora para a gente seguir o dia, o nosso finalzinho do dia. Um abração para você que está em casa, um abraço para você que está no trabalho, para você que está na estrada. Fica com a gente aí, porque tem muita música boa ainda, está só começando. E agora é hora de dar uma voltinha pelos bastidores dos famosos.
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0: Ela está chegando, minha querida Tatá, seja bem-vindo, muito bom dia, Tatá.
2: Cheguei! Sivan, bom dia pra você, bom dia nossos ouvintes maravilhosos da Pai Dégua de ouvir. A nossa sexta-feira tá daquele jeito no Tititi, hein? Pegando
0: imagina,
2: fogo.
0: Imagina.
2: E é claro que eu vou contar tudo aqui pra vocês, afinal, onde tem babado, tem Tatá Lobato. E a gente já começa por aqui com fogo no feno, meu filho. Vamos falar de A Fazenda. Minha gente, a louça suja virou motivo de guerra, hein? Fran Almeida perdeu a paciência durante uma discussão com a Ariela e no meio da confusão jogou água na cara da colega, ai, rapaz. Ai, ai. O motivo? Segundo as informações divulgadas, a Ariela teria se recusado a lavar a louça da casa. Eita, meu filho! Virou palco de batalha, hein? Já pensou se toda vez que uma louça em casa não fosse lavada, fosse jogada uma água na cara só pra pessoa ficar esperta?
0: Ai, ai,
2: é,
0: ai,
2: rapaz, tá daquele jeito
0: pesado.
2: A fazenda, né? E o clima já tava tenso, né? Depois da eliminação do ator René na última roça. Agora eu quero saber, hein? Será que vai vir mais barraco por aí? Claro que se tiver, eu vou te contar tudo por aqui no nosso Tititi. Agora o assunto é sério, hein, meu amigo Sivan? Criança não é alvo de ataque, meu povo. A influenciadora Amanda Kimberly, pra quem não sabe quem é, ela é uma influenciadora e bem famosa nas redes sociais que tem uma filhinha com o jogador Neymar. Ela procurou a polícia e registrou um boletim de ocorrência após identificar perfis que publicaram mensagens ofensivas contra sua filha Helena, só um bebê, hein? De apenas 2 anos, fruto do seu relacionamento com o Neymar. Segundo as informações divulgadas, ela identificou pelo menos 3 perfis nas redes sociais X, né, que é o antigo Twitter, envolvidos nos ataques. E vamos combinar uma coisa, né? Uma criança não tem culpa das polêmicas dos pais, não, hein? Internet não é terra sem lei, não, minha gente. E agora vamos falar de coisa boa, tá? De Pix caindo na conta. Tem aumento de salário no mundo da televisão, no jornalismo, pra ser mais específica. Segura essa informação aqui, hein? A jornalista Renata Vasconcelos teria recebido um aumento de 200. Eu disse, não é 200 reais não, hein? 200 mil reais mensais após completar 12 anos na bancada do Jornal Nacional. E não para por aí. O apresentador também, César Tralli, também teria conseguido reajuste básico, assim. Coisa pouca, hein, Sivan? De 100 quanto? Mil quanto? Reais por mês nos vencimentos, minha gente. É muito dinheiro, hein? Enquanto isso, estão contando ali as moedinhas no fim do mês, né, não? Tem estrela da televisão comemorando reajuste de respeito, meu filho. E agora tem amor que virou mágoa, tá? Corações partidos aqui no nosso Tititi. A cantora Neném da dupla com o Pepe, lembra delas? Jogadoras, foram muito famosas. Ela abriu o coração depois do fim do casamento de 14 anos com Thaís Batista. Bastante magoada, a artista declarou que já não reconhece mais a ex-companheira porque elas se separaram. E aí o que aconteceu? Todo esse amor, o castelinho de areia desabou, meu filho. Ela acabou se envolvendo vendo a Thaís com outro com um homem, né? E aí, a Pepe ficou... A Nenê ficou bastante chateada aí com essa situação. E, claro, isso repercutiu bastante nas redes sociais. E pra finalizar o Tititi aqui, vamos falar de um momento de fé. Porque a eterna rainha do rebolado, Gretchen, chamou atenção durante o Círio de Nazaré. Na verdade, não é o Círio de Nazaré ainda, né? O Círio vai acontecer nesse domingo. A gente tá falando porque já começou a programação toda que antecede o Círio. E ela entrou ajoelhada na Basílica Santuário de Nossa Senhora de Nazaré. Um momento de fé e devoção que, é claro, encantou o povo nas redes sociais. E, é claro, repercutiu nas redes sociais. E tudo que cai na rede, a gente conta aqui no nosso Tititi da Tatá. E é isso, hein, Ziban? Isso aqui é só pra sentir o gostinho do nosso sextou aqui no Tititi. Encontro vocês às 15 horas no nosso Açaí Show, claro, com sua amiga Tatá Lobato no comando da nave da Pai Dégua de ouvir, com todos os babados, hein? Afinal, onde tem babado, tem Tatá Lobato. Cheiro pra todo mundo. Bom dia.
0: Até mais, até às 3 da tarde com ela, Tatá Lobato. Ela volta amanhã. Não, amanhã é sábado. Amanhã ela viaja, né, Tatá? Segunda-feira ela volta com muito mais.
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0: Meu amigo Donato gosta dessa aqui, ó. Raceu Valença, pra você também que curte a gente. Aumenta o som e vamos viver as fortes emoções. As músicas que marcaram uma grande época desfilam por aqui. Clássicos da Saída.

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1: Essa aqui é top demais. Good Play, viva la vida. Daqui a pouquinho eu tenho sorteio, hein? Já já tem brindes lá da Rodocar, Grupo Rodocar, em Santa Helena, Curuaúna.

0: Essa é a proposta do Fagner, né? O cartaz. Se você ficar comigo aqui na saída, eu não choro mais. Vamos caminhando para o finalzinho dos nossos clássicos da Açaí nessa manhã de sexta-feira. Daqui a pouquinho, já recomeçando tudo outra vez, né? Campanha obrigatória no rádio, campanha política obrigatória no rádio. Daqui a pouco, às 12 horas. Agora é só para presidente da República. Vamos ficar atento aí nas propostas, pessoal. Então vamos lá, vamos ver o que vai faturar aqui. Meu amigo Nego está acompanhando, né? Meu amigo Nego, abração, Nego. Aí na Funa do Tapajós, Belterra, grande abraço para vocês em Belterra. Grande abraço pessoal do Planalto Alenquer. Alô, povão do Planalto, Silvanira Matos, bom dia. O Dedê, a Maria, já quase no finalzinho de expediente também. Aí na Orla, na cidade alenquerense. Também por lá está o Doranil Gomes, de Alenquer, bairro Esperança. Abração para vocês aí. Tem muita gente mandando áudio agora, um grande abraço, valeu. Vamos que vamos, porque nós temos horário agora, né? E a gente já vai finalizando, agradecendo o seu carinho, mas antes tem sorteio. Olha, faturando agora, é um alinhamento, um tratamento no seu carro lá na Rodocar Auto Center. Prêmio de hoje, sexta-feira. Atenção aí, o ganhador, ganhadora. Basta levar o carro, já vou mandar o nome, já vou fazer o sorteio aqui, já vamos mandar o nome na sequência para a equipe lá do Grupo Rodocar, tá bom? Na Curuaúna, Santarém, próximo da Muiractã. Avenida Curuaúna, próximo da Muiractã, ali bem pertinho ali da Feira da Coab, tá? É lá que tá o pessoal aí da Rodocar Auto Center preparando o seu carrão para você que vai para o Raid, tá bom? Vamos estar junto com vocês, então. Obrigado, meu amigo Carlos, também ouvindo a gente na Constelação Energia Solar. 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Pessoal também acompanhando em alto volume. 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Povo aí da Farmácia do Povo Trabalhador de Alenquer também. Santo Antônio lá de Oriximiná tem atendimento, tá? Neste sábado, amanhã. É só procurar a especialista do assunto para cuidar da sua saúde. Tá bom, pessoal do Maná? Grande abraço também. Ótima, ótima manhã. Ótima sexta-feira. Vamos que vamos. Quem será que vai faturar hoje? Quem será? Vamos lá, vamos lá. Valendo um alinhamento do seu carrão, balanceamento do seu carro. E foi hoje para o Joelson Silva.
1: Sivan Monteiro.
0: Valeu, acompanhou, Cedinho. Joelson Silva Santos, faturando, Joelson. A gente já vai entrar em contato com o ganhador lá do brinde da Rodocar Auto Center. Passar as orientações, pode seguir direto. Fazer o alinhamento do seu carro, tá? Do seu veículo, lá na Rodocar Auto Center. Grande abraço ao nosso parceiro. Valeu, pessoal. Muito grato pelas mensagens, pela companhia nesta sexta-feira, semana toda. Audiência massacrante da Rede de Rádios Açaí em todos os quatro cantos da nossa região. Monte Alegre, Oriximiná, Juruti, Alenquer, Óbidos, Curuá, Santarém. Que maravilha! Olha, amanhã tem mais, o programa termina hoje, só tem segunda, mas amanhã eu volto, viu? A partir das 3 da tarde, Açaí na Veia com muita música boa e aquela energia pra cima, pra animar o nosso sabadão que você já conhece. Que o seu final de semana tenha descanso, alegria, bons momentos com quem você realmente ama de verdade. E olha, se pegar a estrada, vá com cuidado, tá? Tem gente esperando por você, não esqueça disso, tá bom? Bom final de semana, Deus abençoe. 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
0: Aí deixando as últimas desta sexta-feira, daqui a pouco tem horário eleitoral gratuito no rádio.

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8: Estamos começando o programa Cidadão Orientado, Direito Respeitado, espaço dedicado para apresentar os direitos de quem precisa. Nesta nossa edição, vamos falar sobre seguro defeso. O assunto de hoje foi sugestão de um ouvinte, que entrou em contato pelo telefone 98129-7599. 98129-7599, já anota aí. Relatando que teve o registro suspenso e não sabia o que fazer, se cabia recurso ou não. Esse assunto tem gerado indignação entre a classe pesqueira de todo o Brasil. E essa dúvida dele não é isolada. Nos últimos dias, milhares de pescadores tiveram o seu registro suspenso. Benefícios foram negados e muita gente está sem saber como agir. Como de costume, a nossa convidada para esclarecer sobre as dúvidas do tema de hoje é a advogada especialista em direito previdenciário, Marcélia Bruna. Bem-vinda, doutora Bruna.
9: Bom dia a todos que nos acompanham pelas ondas do rádio nesse programa tão importante que faz a diferença na vida das pessoas, que é o programa Cidadão Orientado Direito Respeitado. Eu sou a doutora Marcélia Bruna, como vocês já sabem, e para mim é uma honra imensa poder servir através da informação. E hoje nós estamos com um tema extremamente importante, porque mesmo que você que não é pescador pode ter sido afetado por esse tema, direto ou indiretamente. Por exemplo, eu já vou logo trazendo um exemplo para você, quando o seguro defesa ele para de circular, ele diminui a capacidade de compra das pessoas, logo os comércios também diminuem a capacidade de compra e também de contratação. E isso vira uma rede. menos contratação, menos dinheiro no mercado para consumir outros produtos. Então, estamos falando de muito dinheiro que deixou de circular no mercado. É claro que nós temos aí em grande evidência a questão das fraudes, que é para evitar as fraudes, mas isso também foi historinha para dar uma barrada aí no orçamento desse ano, né? Então, nós estamos falando de famílias que dependem diretamente de pessoas que sobrevivem da pesca e que de uma hora para outra, gente, se vêem sem renda, sem resposta e muitas vezes, viu, sem orientação nenhuma. Foi exatamente o que aconteceu nesse ano de 2026. Só até março, nós tínhamos 3 portarias, foram mais de 300 RGP suspensos. Foi algo como nunca visto antes na nossa pesca, exceto, né, com a crise de 2015. Mas foi algo muito fora do comum. Tivemos aí e estamos tendo uma sequência de mudança. Hoje mesmo o Senado rejeitou a proposta, né, relacionada a 1223, que era para trazer aí melhorias para os pescadores, mas também não tem só melhorias, tinha muita coisa ali que ainda é prejudicial para o pescador. Mas infelizmente não foi aprovado e estamos aguardando aí que o presidente da República resolva essa situação. Então, vamos logo direto ao tema, que eu tenho certeza que tem pescador, tem pescadora que está nos ouvindo aí agora. Meu grande abraço para você que é pescador, para quem é pescadora. Gente, olha, vocês têm toda a minha admiração, todo o meu carinho e todo o meu respeito, porque só sabe, né, quem vive da pesca. Então, como eu conheço de perto essa realidade, eu tenho muita admiração e carinho. E, aliás, aprendo muito, né? Aprendo muito. Vocês me ensinam de uma maneira sobrenatural como respeitar o curso do rio. E se você comparar o curso do rio à vida, é a mesma coisa. Então, dá para aprender sobre a vida com o curso do rio. E eu aprendo isso com meus amigos pescadores e pescadoras todos os dias. Vamos lá ao que importa, porque tiveram muitas mudanças e tem muita gente querendo saber. Meu RGP está suspenso, doutora. Foi o maior número de mensagens que eu recebi essas últimas semanas. O que fazer agora, doutora, com RGP suspenso? Fica ligado no programa, no Cidadão Orientado, Direito Respeitado. Quem está chegando agora, olha, o tema de hoje é extremamente importante para você que é pescador e pescadora.
8: O que mudou no seguro defeso? E por que tantos pescadores estão tendo problemas agora?
9: O que ocorreu, gente, na verdade, em 2026, não foi uma simples alteração normativa, não foi só uma portaria. Na verdade, primeiro você tem que entender que houve uma mudança do sistema. Isso mesmo que você ouviu. Era INSS e passou para outra secretaria. Ou seja, nós estávamos ligados aí a um ministério e agora estamos ligados a outro ministério. Então, só para vocês entenderem o caos que está sendo para o pescador, para quem não é pescador está nos acompanhando agora. Então, mudou foi o sistema todo, de requerer, doutora, desde a hora que vai requerer, quem é que analisa, tudo foi mudado. Então, em 2026 foi um marco, porque foi mudado todo o sistema. Na verdade, não só 2026, né? Essas mudanças vieram desde 2025, mas em 2026 também, nos 3 primeiros meses do ano só, já tinha 3 portarias cancelando, suspendendo um monte de RGP, tá? E eu tenho certeza que tem gente que está nos ouvindo agora que pode ter tido o RGP suspenso por uma dessas portarias ou até cancelado, tá? Então, nós tivemos 3 movimentos simultâneos, que foi a transferência operacional do seguro defeso para o Ministério do Trabalho nos novos requerimentos, a intensificação, gente, do controle do RGP pelo Ministério da Pesca, é cruzamento de dados, exigência de validação contínua, atividade constante aí por meio do REAP, entrevista, o sistema muda o tempo todo. Gente, a entrevista, eu não vou nem entrar no mérito da entrevista, né? Muitos pescadores reclamaram do que foi perguntado, muitos pescadores reclamaram da forma que foi conduzida essa entrevista, eu não vou nem entrar nesse mérito com vocês agora, porque também foi um prejuízo aí para os pescadores e pescadoras, sim, porque não tinha método, era muita gente, e tinha colônia, e tinha sindicatos que estavam até hoje esperando saber o que ia acontecer com ele, como é que ele ia receber, porque ele não recebeu nem a entrevista, e o que ia acontecer, né? Então, o problema surge porque o sistema passou a exigir prova formal estruturada de uma atividade, gente, que foi historicamente informal, que é a atividade da pesca artesanal, que vive da dinâmica sazonal, familiar, E vocês sabem, né? Muitas vezes sem registros contínuos. Então, o processo está cada dia mais rigoroso. É mais e mais e mais e mais documentos. Então, passou a ser analisado com outros critérios, critérios mais rígidos. Volto a dizer, doutora, mas eu ouvi falar que tem muitos pescadores, falsos pescadores, tem muito esquema. Ok, o Estado, então, cria formas que não deixe quem realmente pesca fora do benefício. Porque quanto mais burocracia se cria, mais quem é ilegal também vai se adaptando. E quem não se adapta, meus amigos, é aquele que realmente pesca, que mora muito distante da cidade, que não tem dinheiro para chegar nem na colônia, que chega no seu sindicato ou na sua colônia, só consegue ir uma vez, que não tem onde dormir, dorme dentro da embarcação e toma exigência e vai pro Cade Único e vai pro título. Gente, é muita exigência para quem pesca de verdade. Então você, meu amigo pescador e pescadora, olha, meu respeito, minha admiração por você. E eu quero dizer para você, não desista. Não desista, porque a gente tem grande expectativa de que as coisas melhorem um pouco relacionadas ao que nós estamos tendo agora. Estamos esperando aí a aprovação da 1223. Tem coisa ruim na 1223 também. Não vou dizer que tudo é bom e que é um mar de flores para pescadores, mas estamos no ano eleitoral, né, meus amigos? E agora o pescador provavelmente vai ser visto porque nós estamos em ano eleitoral.
8: E se o meu registro de pescador for suspenso, eu ainda posso resolver ou já perdi o direito?
9: Eita, que essa pergunta é campeã, né? E aí, doutora, se o meu registro de pescador for suspenso, eu ainda posso resolver ou eu já perdi de vez o direito? Eu já falei para vocês que tem pescadores que já estão até desistindo, né, gente? Vocês sabem disso. Estão desistindo por quê? Estão desistindo porque estão se sentindo humilhados, constrangidos, achando que o seguro-defeso já acabou, que é o fim do seguro-defeso. Mas eu volto a dizer, o governo também tem suas razões para estar endurecendo as regras cada vez mais em razão do número absurdo de pessoas que tem inscrita, mas também tem muita gente aí que vive exclusivamente da pesca e você que está nos ouvindo sabe disso. Então, olha só, a suspensão do RGP é uma sanção administrativa, mas ela é muito precária, não é definitivo. O que é precário, doutora? Não é algo definitivo. Se está suspenso, significa que pode ser revertido, desde que o pescador, gente, exerça o seu direito de defesa dentro do prazo legal e com a prova adequada. Então, a primeira coisa, doutora, que eu vou fazer é o quê? Descobrir em qual portaria o seu RGP foi suspenso ou cancelado. Sim, tem que verificar qual foi a portaria que suspendeu, porque lá vai ter um prazo, tem um prazo específico para cada portaria. Na última delas, salvo engano, subiu para 60 dias. Então, corre atrás, descobre qual foi a portaria que suspendeu o seu RGP para você ir atrás. Entenda que suspensão não é definitivo. Significa que se você juntar outros documentos, se você provar que você realmente pesca ali com outra documentação, esse RGP pode voltar a ser ativado e você pode vir a receber o seu benefício. Então, na prática, a reversão, ela não é automática. É necessário você demonstrar continuidade da atividade pesqueira, dependência econômica, viu, da pesca, regularidade material. Como essa regularidade material? Documentos que você tem, tá? Ainda que não seja todos os documentos formais, mas tudo que você tem. O risco, gente, está justamente na ausência de reação. Tem pescador que está deixando para lá. Tem pescador que nem sabe que foi suspenso na portaria. Então, qual é a minha orientação para você? Procure seu sindicato ou a sua colônia imediatamente para verificar se o seu RGP continua ativo ou foi suspenso em uma dessas portarias. Tem grupo de WhatsApp, né, da sua entidade que você está vinculado. Descubra se está suspenso ou se não está. Se tiver suspenso, corra para recorrer, que o prazo já está correndo, viu? E assim, doutora, realmente a gente pode questionar, a gente pode recorrer? Sim, meu amigo. Existe um princípio do contraditório da ampla defesa que está lá na Constituição Federal, no artigo 5º, viu? Então corra que dá tempo, corra que dá certo. Dá para recorrer do RGP suspenso do pescador e da pescadora, sim. Qual é o prazo, doutora? Vai depender da sua portaria. Descubra primeiro qual é a portaria em que você foi suspenso, tá bom? Entenderam direitinho? descobre qual é o prazo e vai recorrer.
8: Qual é o prazo para recorrer e o que acontece se eu não fizer nada dentro desse prazo?
9: Gente, com essas alterações recentes, essa semana o prazo foi ampliado para 60 dias para interposição de recurso, viu? Recurso administrativo, o que demonstra, obviamente, é um reconhecimento da própria instituição, do próprio Ministério da Pesca, viu? De que pode ser que tenha gente que teve o benefício suspenso ali, principalmente por cruzamento de dados, que realmente pesque e que em 30 dias não dá para resolver tudo. Então, o prazo, ele foi aí alongado, ele foi estendido. Então, hoje nós temos, essa semana mesmo, entrou em vigor essa nova determinação de 60 dias. De quando, doutora? A contar de quanto? A contar da portaria. Corra atrás da sua portaria para saber qual foi delas que você teve seu RGP suspenso, tá? Então, é muito importante entender sobre isso, porque se o pescador não recorre, o que é que ocorre? A preclusão administrativa. Eu tenho escutado muitas pessoas dizendo, me orientaram a não recorrer, me orientaram a esperar. Ei, peraí. Porque tem uma portaria que diz que não cabe recurso. Mas você já foi para a via judicial? Você já questionou na justiça? Então, sempre, né? Desde a nossa Constituição de 88, foi garantido a ampla defesa. Como é que não cabe recurso? Então, infelizmente, eu sinto muito, porque na via judicial vai abarrotar de processo. Tem que questionar na via judicial, sim. Como assim não pode? Esperando o que vem, quer dizer que você vai perder o direito agora, porque foi cancelado? E muitos deles, volto a dizer, quem está ouvindo aqui não é pescador e não é pescadora, se for cancelado, alguma coisa tem. Não, às vezes é por divergência na base de dados do governo. Uma divergência simples, até do número da casa, do endereço, pode gerar esse tipo de cancelamento e de suspensão. Volto a dizer, a ampla defesa, ela não pode ser ignorada para os pescadores. Não é porque é pescador que não pode se defender. Então, lembrem-se do prazo, viu? Porque se você está com RGP suspenso e você não recorre, ocorre o quê? Uma preclusão administrativa. Você perdeu o direito. Traduzindo para o pescador e para a pescadora, você perde o direito. Doutora, mas eu posso pedir depois? Pode. Inclusive, né? Nessa 1223... tem uma punição, salvo engano, eu não sei se ela foi mantida no texto e se ela será mantida futuramente se chegar a entrar em vigor. Mas tem uma punição aí de ficar até 5 anos sem poder pedir a ativação do RGP, sem receber seguro, né? Para aqueles que, de alguma forma, foi encontrado algum erro ou que tiveram o RGP cancelado, na verdade. Então, vamos ver se isso vai passar, se isso vai ser tirado, se isso vai permanecer, na verdade. Fato é que os dias não estão tão fáceis para o pescador, mas eu venho aqui no programa Cidadão Orientado, Direito Respeitado, lhe dar esperança. Lhe dar esperança de que forma, doutora? A senhora vai me dar esperança? Dizer para você que é ano eleitoral e que as coisas tendem a melhorar um pouco, mas não resolver completamente. E trazer esperança também, dizendo para você que dá para recorrer. Não dá para só esperar calado por tudo e esperar o dia em que a pessoa quiser analisar ou daqui a um ano para você pedir de novo, dá para recorrer.
8: Porque muitos benefícios estão sendo negados na entrevista e isso pode estar errado?
9: Gente, então, a entrevista ela passou a ser um instrumento de validação da atividade, tá? Mas ela é juridicamente um meio de prova subjetivo e limitado. Como assim, doutor? O que a senhora quer dizer com isso? Pega tudo que tu tem de prova de que tu é agricultor a vida toda e vai para a justiça questionar. Doutora, meu seguro defeso foi indeferido, eu não passei na entrevista. E agora? A pessoa da entrevista disse que eu não sou pescador. Tem outro monte de meio de prova que pode usar em processo. O que eu quero dizer para o pescador e para a pescadora que está nos ouvindo é que vocês têm que naturalizar e ir para a via judicial. Infelizmente, não era o melhor cenário, porque você abarrota a justiça de processo, aumenta o número de processos da justiça e isso, sem sombra de dúvida, causa atraso na análise de outros processos. Mas esse é um caminho viável nesse momento. Você vai fazer o quê? Você vai esperar? Você vai entregar para Deus? Vai deixar para lá? Então, o caminho viável nesse momento é a via judicial. Então, saiba que dá sim para questionar essa entrevista, principalmente se o seu seguro defesa ele foi indeferido em razão dessa entrevista e você tem outro arcabouço de prova, várias provas que comprovam que você é pescador ou pescadora.
8: O que eu preciso fazer hoje, na prática, para não perder o meu seguro defeso?
9: Então, a primeira coisa que você precisa saber é se seu RGP está suspenso ou cancelado. Se você identificou que o seu RGP está suspenso ou cancelado, você vai tomar as medidas que eu lhe orientei. Doutor, o meu foi cancelado. Disseram que agora é só esperar para o ano que vem, que não tem jeito. Volto a dizer, dá para você ajuizar, contrate um advogado ou uma advogada previdenciarista da sua confiança para você ajuizar uma ação com obrigação de fazer para que o Ministério da Pesca ative de novo. Ah, doutora, mas não tem validade. É uma briga que não é tão fácil, não é tão simples, mas você pode tentar, você pode não se calar, você pode não deixar morrer, porque quando você vai pedir só ano que vem, você já está automaticamente fora desse seguro defeso de agora, né? Então é uma forma de eliminar o pescador dessa, ah, vamos pedir só no outro. Então, sei que tem entendimento diferente, tem pessoas que têm orientado a não recorrer, espero para o próximo ano, mas aqui no programa Cidadão Orientado, Direito Respeitado, o meu compromisso é com a verdade. O meu compromisso é com as soluções que podem facilitar a vida de você. Pescador, agricultor, motorista, motorista de ônibus, de caminhão, professor, pessoas da área da saúde. O meu objetivo aqui no programa Cidadão Orientado, Direito Respeitado, é trazer para você informação de qualidade. Então, mesmo com RGP ativo, dá para tentar, doutora? Pode sim, para via judicial. Não estou dizendo que só ajuizando o processo vai resolver. E só basta ajuizar que vai ativar todos os RGPs. Não é isso. Mas pode sim ser questionado, porque sempre existiu ampla defesa. Como é que agora não vai existir? Como é que agora uma portaria determina que não haverá recurso? Então, dá para questionar sim, tá? Do ponto técnico, do ponto de vista técnico, gente, o ideal é estruturar um conjunto de provas. Não vá recorrer do nada, sem saber o que está fazendo, identificando o prazo, colocando tudo isso. É muito importante fazer um recurso correto agora para não perder essa chance, viu? É muito importante verificar o vínculo com a sua colônia, com o seu sindicato, a comercialização do peixe, tudo que você tiver. Doutora, eu tenho documentos que eu recebi, outros seguros, posso colocar? Pode colocar, sim. Eu tenho outro REA, pode colocar? Pode, sim. Ah, mas agora só vale esse. Mas pega esses outros antigos para comprovar que você exerce a atividade, criar uma linha aí do tempo de provas para ficar assim, inequívoco, para o juiz não ter dúvida de que você realmente pesca, que você é pescador ou pescadora e que foi injusto esse cancelamento do RGP para você, tá bom? Então, o direito, ele não mudou. O que mudou foi o nível de exigência para provar esse direito.
8: Se o dinheiro não cair ou o benefício for negado, eu posso buscar meus direitos?
9: Sim, você já sabe que é fundamental correr atrás. Tanto se o RGP foi suspenso e foi cancelado. Agora, o que eu quero dizer para você é que se a exigência do seu seguro defesa ela não foi cumprida, meu amigo, tanto faz ano de 2024, 25, 26, não adianta recorrer, não adianta ir para a justiça. Eu queria trazer essa clareza para você. Se a exigência do seguro defesa ela não foi cumprida, não adianta ir para a via judicial, que não vai mudar nada. Então, fique atento, pescador e pescadora, quando está com a exigência aberta, e principalmente quando era no INSS, para cumprir essa exigência. Eu queria tirar uma dúvida também, que tem gente que até hoje está em recurso do seguro de 2018, esperando a análise desse recurso e não vai para a via judicial. Você só pode solicitar na via judicial os benefícios indeferidos dos últimos 5 anos. Então, os pescadores, eles precisam compreender que não podem ficar esperando mais do que 5 anos. Então, fica atento, verifica aí se você tem benefício indeferido dos últimos 5 anos, porque não perca esse prazo. Os de 2018 é uma exceção. Se ainda tiver em recurso, se ainda tiver em análise esse recurso, você pode ajuizar uma ação na Justiça Federal para questioná-lo, já que o recurso suspende o prazo prescricional. Doutor, o que é isso? Como ele está em recurso, não vence o direito de requerer esse benefício via judicial, tá? A jurisprudência, gente, especialmente no âmbito do Tribunal Regional Federal da Primeira Região, tem caminhado no sentido de que não se pode penalizar o pescador por falhas administrativas ou inconsistências sistêmicas, mas eles estão exigindo cada dia mais documentos e provas que comprovem que você é pescador. Até foto pescando, doutor, é normal? Estão solicitando sim, pelo menos aqui na nossa região tem sido solicitado que coloque foto do pescador exercendo a sua atividade, tá? Então, Recibo de compra e venda de malhadeira serve também, doutora? Além de tudo isso, serve também, tá? Recibo de compra e venda de embarcação, se eu tiver, serve, doutora? Na via judicial, corrobora a tese de que você é pescador. E meus irmãos e minha família, corrobora a tese de que você é pescador. Inclusive, essa tese pode ser utilizada também no recurso de RGP suspenso e cancelado. Comprovar de que você é de um núcleo, de uma família em que todo mundo exerce a pesca e só você teve o RGP suspenso ou cancelado. Tá? Então, fica ligado que tem como sim, tem como questionar. Meus amigos pescadores e pescadoras que estão ouvindo agora o programa Cidadão Orientado, Direito Respeitado, estamos chegando ao fim, né, de mais um programa. Para mim é um prazer enorme poder servir, trazer informação certa, informação de qualidade para vocês e, sem sombra de dúvida, informações que transformam vidas. Porque quando o seguro defeso chega, pescador e pescadora, você vai ter condição de comprar um material escolar do seu filho, você consegue comprar uma roupa para ele, você consegue comprar alimento, comida, né? Tanta gente aí, e eu não vou nem entrar no mérito do seguro que demora muito para chegar, gente. Chega depois do período de seguro defeso. E eu sei quantos pescadores, por necessidade, têm ido pescar e às vezes são constrangidos, presos, né? Passam por situações constrangedoras aí, quando na verdade ele só quer manter sua família, só quer alimentar sua família. Aqui eu não tô autorizando o crime, né? Não tô dizendo que é permitido pescar em lagos proibidos, que você deve descumprir o período de seguro, mas eu estou dizendo que se o seguro chegar no dia, se o seguro chegar no período em que as espécies precisam se reproduzir, esses crimes eles vão diminuir sensivelmente. Então, gente, estamos aqui mais uma vez chegando ao fim e eu já quero, né, agradecer o convite, agradecer e parabenizar você que está aí, esteve aí até agora no finalzinho desse programa, prestando atenção, conectado com o nosso programa. É uma alegria imensa estar aqui e mais uma vez, né, agradecer por esse convite maravilhoso e através das ondas do rádio levar informação para milhares e milhares de pessoas, porque quem não vive para servir não serve para viver, isso você já sabe. Eu sou a doutora Marcélia Bruna, que faço parte do programa Cidadão Orientado Direito Respeitado, que já existe há mais de 3 anos, para traduzir o direito para o povo ribeirinho do interior da Amazônia. Mas agora não estamos só mais no interior da Amazônia, também no estado da Bahia e em outros estados do Nordeste também.
8: Agradecemos pela palavra da doutora Bruna em nosso programa e até a próxima.
9: E antes de encerrar esse programa, eu quero trazer aqui para vocês uma reflexão, né? Com você que vive da pesca, que acorda cedo, que enfrenta o sol, chuva, rio cheio, rio seco, seca, enchente, mas também você que está me ouvindo agora e de alguma forma sente que o sistema muitas vezes ele é distante da realidade de quem trabalha de verdade, né? Já prestou atenção nisso? Parece que o sistema não entende a vida de quem trabalha de verdade. O que está acontecendo hoje não é só uma mudança de regra, gente. É um momento em que quem não se informa corre o risco de perder o que é seu por direito, viu? Então se informe, queira cada dia mais informação, mas cuidado com o vídeo curto de TikTok prometendo mundos e fundos. Cuidado com os golpes, também nós estamos vivendo a era dos golpes. Procure as pessoas certas para você se alimentar da informação certa. Mas também é um momento de despertar, viu? Porque o direito não nasce no papel. Ele nasce na vida real. E quando ele não é reconhecido automaticamente, ele precisa o quê? Ser defendido com coerência, com estratégia e com responsabilidade. E é por isso que esse programa existe. Não para criar medo, não é esse o objetivo, mas para trazer clareza, não para prometer facilidade, viu? Não é isso não, mas para mostrar caminhos possíveis, seguros e verdadeiros. E só aqui no programa Cidadão Orientado, Direito Respeitado, você consegue encontrar esses caminhos. Se você está passando por alguma dificuldade, viu? Não ignore, não espere sozinho, procure ajuda de um profissional da sua confiança, um profissional aí que você conhece, às vezes até indicado pela sua entidade, mas procure ajuda, porque quem vive aí do seu trabalho merece respeito. E nós seguimos aqui, viu? Firmes e fortes no propósito de traduzir o direito E se você quiser sugerir temas para o programa, manda mensagem para o número aqui da rádio com sugestão de temas, tá? Manda mensagem no telefone da rádio para sugerir temas para o programa Cidadão Orientado Direito Respeitado. E também tem o número 93981297599, em que você pode sugerir o tema. Qual é o caso que você está enfrentando? Qual é a situação que envolve o direito que você tem dúvida e você gostaria de ouvir traduzido? Inclusive, esse programa de hoje foi proposto por alguém. A sua dúvida pode ser a dúvida de milhares de pessoas e a sua dúvida pode ser traduzida aqui em tempo real para as pessoas. Pode trazer comida na mesa das pessoas, pode trazer clareza, pode trazer conciliação, né? Em breve teremos um tema aqui que é a justiça restaurativa, a importância da conciliação nos processos, que eu quero trazer aqui para você no programa Cidadão Orientado Direito Respeitado. Para você que é ouvinte do programa Cidadão Orientado Direito Respeitado, tem alguma audiência por aí? Ei, pode ser que seja importante conciliar. Sempre busque orientação com seu advogado. Às vezes as pessoas estão ali no juiz postulante, entraram com o processo sozinhos. Gente, às vezes vale a pena conciliar, mas sempre procure orientação do seu advogado, da sua advogada, do advogado da sua confiança.
8: Finalizado o nosso programa de hoje, Cidadão Orientado, Direito Respeitado. A apresentação é de Maria Bittar, sonoplastia de Rogilson Moreira e produção de Rafael Rebelo. Agradecendo a sua companhia neste dia, qualquer dúvida pode mandar mensagem no nosso fone zap 98129-7599, 98129-7599. Pode mandar sua dúvida também, viu? Mande sugestões de temas para o nosso programa.
9: Obrigada mais uma vez por esse convite, é um prazer imenso estar aqui com vocês, poder servir. E não esqueça, a doutora Marcélia Bruna, do programa Cidadão Orientado Direito Respeitado. E não esqueça do lema, tá? Quem não vive para servir, não serve para viver. Até a próxima. Tchau, tchau.
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1: Pode chegar mais, pode chegar junto. Começando mais uma mega edição do meu, do seu, do nosso Açaí na Veia. Hoje, sexta-feira, dia 9 de outubro de 2026. Que maravilha estar aqui com você, meu caro ouvinte. Caro amigo ouvinte de todos os dias, ó. Chegando mais uma mega edição pra gente fazer acontecer daquele jeitão. Porque sextou, né? Pertinho do final de semana, na verdade já é o final de semana, a gente vai aproveitar, muitos festejos acontecendo na nossa região, muita gente já entrando de férias, hoje não pode, né, quem é CLT não pode entrar na sexta-feira, né, mas muita gente já tá de férias, recebi uma mensagem agora de um amigo aqui, o Romeu disse assim, Nath, manda um losaço pra mim, tô chegando em Alenquer pra curtir as minhas férias, rapaz, você vai aproveitar suas férias da melhor forma possível, ouvindo aqui a nossa Açaí FM, a Rádio Paidégua, que te acompanha desde o Baixo Amazonas até o Marajó, com muita música boa, informação e muitas dicas sensacionais. Vem pra melhor! Mande sua mensagem para o 939-92-33-2001.
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1: Começando com o Diego Vitor Hugo, Tubarões.

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2: 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Agora são 1h15. E aí, tá tudo jóia? Tá tudo massa por aí? Tá tudo bem? Já está entrando no clima do final de semana? Naquela energia lá em cima? Ó, eu espero que sim. Porque se não tiver, reage, viu? Reage. Deixa eu te contar uma coisa. Um dia, eu tava assim um tempo atrás, tá? Hoje eu não tenho mais essa mentalidade. Eu tava muito pra baixo, sabe? Alto astral, baixo astral. Tá? Alto astral não, é baixo astral, literalmente. Aí a pessoa perguntou, o que é que tu tem? Aí eu falei tal e tal e tal. Ele falou assim, ó, tu acha que só é tu que tá vivendo isso aí? Só tu que passa por problemas? Só tu que passa por dificuldade? Todo mundo tem. Em vez de a gente tá perdendo tempo só se lamentando, por que tu não usa ao mesmo tempo para arranjar a solução pra situação que tu tá vivendo? Todo mundo tem uma história triste pra contar, todo mundo tem problema. Só que a gente tem que levantar a cabeça e seguir. Eu sei que nem todo mundo tem o pensamento, o sentimento, vamos supor, psicológico bom pra entender e interpretar isso. É, mas se você ainda não teve aquele amigo que te falou isso, eu tô aqui pra te falar, tá? Tô sendo a tua amiga, deixa eu te contar. Não adianta a gente ficar aí se lamentando, murmurando, porque quando a gente reclama sobre tal situação, a gente tá proclamando duas vezes mais aquela situação. Então, em vez de proclamar, a gente agradece, respira e pede para o Divino Espírito Santo ou para qualquer entidade da qual religião você cultua, né? Pede discernimento, peça sabedoria, peça direcionamento para poder você sair dessa situação, tá certo? Tava conversando aqui com um ouvinte que ele falou assim, tava assim tal, e eu vou falar para você aqui, acho que deve ter alguém que deve estar passando por isso. E às vezes a gente acha que não, tá tudo mil maravilhas, a gente sempre olha a rede social, a gente vê a grama, parece que a grama do vizinho é sempre mais verde, sempre mais bonita, né? Mas cuidado, tá? Porque essa grama aí pode ser artificial, não se iluda e não se compare com outro, que a pior coisa que tem no ser humano hoje em dia é se comparar com outro, porque, mano, é besteira, a gente para até de viver se a gente ficar se comparando com o outro. Então, reage, levanta essa cabeça, princesa, senão porque a coroa vai cair. Então, levanta, vamos reagir, vamos fazer acontecer, vamos interagir aqui na nossa programação e fazer uma mega programação musical sensacional. Por isso que eu te convido a você mandar seu alô, pedir a sua música, que eu vou te atender com todo amor e com todo carinho. E chegando agora pra você, Pericles, Foguete, simbora! Bora ser igual foguete, bora pra cima, vamos ficar naquela energia lá em cima. Você...

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0: hora e 39 minutos. Muito obrigada pela sua audiência. Onde quer que você esteja, você está na melhor. E agora vamos de informação aqui da nossa região. E ontem aconteceu o primeiro dia do Festival de Bandas e Fanfarras de Santarém. E teve apresentação, assim, apresentações lindíssimas. Gente, fiquei encantada com a apresentação das crianças, porque ontem foi os grupos, né, Infanto Juvenil, onde a gente viu muitas crianças participando. Aí a gente vê como é que a gente percebe como as crianças vão ser, né? A gente vê crianças habilidosas, crianças simpáticas, carismáticas. Gente, foi lindo, lindo ver. Eu amei ver a categoria de percussão, onde tinha muitas criancinhas. E já na categoria infanto-juvenil, né, na parte musical, nossa, foi impecável. Eu fiquei muito, muito feliz em ver as apresentações. Tinha ali algumas... Eu tinha minha preferida da noite de ontem, né? Mas, gente, o que me chamou muita atenção foi a Bamuza, né? Acho que eu tô pronunciando correto. Que é do Colégio Santo Antônio aqui de Alenquer. Gente, pensa numa apresentação muito linda, e a questão musical muito, muito afinada. Nossa, e eu percebi ali que vai ter uma briga assim bem forte pro título. Eu fiz uma análise assim meio técnica na questão, baseada nos quesitos, como eu pronunciei pra vocês ontem, né? Tem quesitos musicais e quesitos artísticos. Acredito muito que no quesito artístico eles foram extremamente bem, porque o que é a questão da avaliação do artístico, se eles conseguem fazer toda a coreografia que foi apresentada no sincronismo, teve sincronismo, né? Teve coerência, os músicos chegaram no tempo certo pra começar a performance, não teve aquele um começa na frente e depois atrás. Então, assim, foi bem bonito de ver, foi bem legal, viu? Eu acredito que vai vir boas notas por aí. Vamos aguardar. Já na questão musical, eu já não entendo muito bem, assim, só meu ouvido captou um ótimo som, mas vamos deixar pra comissão técnica, que tinha ali uma comissão técnica responsa de peso, viu? Pra avaliar os músicos da noite de ontem. Hoje vai ter mais, viu? 22 escolas irão se apresentar, e hoje vai ser briga de gente grande, rapaz. Categoria Master, né? Que a gente pode dizer pra você entender, né? Categoria onde tem as grandes, né? Hoje tem a apresentação da banda de percussão também. Vai ser 12 apresentações de banda de percussão e 9 apresentações de banda musical, que vai ter homenagens, vai ter história, vai ter essência, e vai ser muito legal. Ai, gente, tô ansiosa, viu? Para acompanhar. E tudo isso muito mais também você vai saber aqui comigo na nossa programação do nosso Açaí na Veia. E também vamos falar de um outro festejo muito lindo que tá acontecendo no nosso estado. Gente, o Círio de Nossa Senhora de Nazaré. É Círio outra vez. Ontem foi apresentado o manto de Nossa Senhora, e que manto lindo, emocionante, é um marco. Muita gente se reúne para acompanhar esse momento, na hora que é revelado e as lágrimas vêm ao chão. E também muito emocionante já ver os promesseiros já estarem cumprindo suas promessas, já estarem chegando em Belém, chegando ali para cumprir e agradecer a graça alcançada, gente. Que demais, muito lindo. Tudo isso, muito mais, a gente vai comentar, a gente vai resenhar aqui no nosso programa. E agora vamos para um breve break comercial, e daqui a pouquinho eu volto com muito mais música pra você.
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2: Aonde quer que você esteja, você está na melhor. Esse é o seu Açaí na Veia com a sua amiga Natália Viana, sua amiga de todas as tardes. Pra fazer acontecer, né? Fazer aquela energia gostosa pra te acompanhar aqui na sua casa, no seu trabalho. Você, minha amiga costureira, você que tá no salão de beleza. Ó, bora lá na labuta e vamos deixar tudo bem organizadinho pra poder curtir o final de semana da melhor forma possível. E já mandando aqui um super alozaço pro nosso ouvinte que tá curtindo. Mandando pro Pretinho, jogador de futebol do Balneário da Mariquinha, é isso? Eu falei essa música da Roberta Miranda, vai com Deus, tá certo. Também tem o Dior. Oi, Dior, tudo bem contigo? Tá ouvindo a nossa programação diretamente de Santarém, rapaz, gente nova chegando por aqui. Também o José Francinei, diretamente de Gurupá, muito boa tarde. É isso, sintonize, participe, mande sua mensagem para o 93992-33-2001. Não saia daí, sai porque daqui a pouquinho tem a dica. É essa.

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0: 2:55, você acabou de ouvir o sucesso da banda Cavalo de Pau, Nada de Caju. Ouvinte Açaí, muito obrigada pela sua audiência, pela sua companhia. Me despeço de você, mas amanhã a gente se reencontra com todo amor e com todo carinho para fazer acontecer uma super programação do nosso Açaí na Veia a partir das 3 horas até as 7 horas da noite. É, meu amor, vai ser pancadão aqui no nosso sabadão à tarde, tá bom? Te aguardo, viu? Não esquece, amanhã a gente se reencontra. Fui! Aproveite seu sextou, aproveite seu sabadão, porque vai ser pra ideia demais.
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2: Opa, cheguei, bebê. E aí, como é que tá com você? Tá tudo bem? Espero que sim, hein? E se não tiver, não se preocupa não. Afinal, sextou, meu povo. Hoje, dia 9 de outubro de 2026. E a gente já vai dar play na baguncinha mais gostosa da sua tarde. Programa Açaí Show. E já pra comandar a nave da Açaí FM, com muita alegria, animação, diversão, alto astral, fofoca do mundo dos famosos. Afinal, onde tem babado, tem Tata Lobato. Já estou. Estou por aqui, sua amiga Tata Lobato no comando até às 19 horas, te fazendo companhia. Prometo deixar o seu sextou bem delícia por aqui, né? Afinal, a gente vai fazer o esquenta do final de semana pra você. Então, bora deixar tudo melhor ainda? Começa a mandar sua mensagem pra cá. 992-33-2001. 992-33-2001. Bora, manda sua mensagem pra cá que o nosso WhatsApp tá liberadaço. Fala com quem é que você tá aí curtindo o nosso sextou. Fala por onde você tá, se tá pelo radinho, tá pelo aplicativo. Tá dando carona pra gente pela cidade, tá nas embarcações, tá pegando estrada. Tá por onde? Quero saber tudo. Manda pra cá que eu tô afim de mandar o cheiro da Tatá especialmente pra você. Mas agora, bora de música boa. Vamos começar a nossa festa por aqui nessa tarde deliciosa. Aumenta o volume que tá chegando uma música top pra você. Boa tarde!
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1: 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É nesse clima que a gente vai balando o nosso sextou aqui nessa tarde deliciosa de 9 de outubro de 2026. Até 19 horas, eu sou a amiga Tata Lobato, te faço companhia na baguncinha mais gostosa, programa Açaí Show. E claro, se é um dia importante, se é sexta-feira, a gente precisa dar aquele giro para saber as datas comemorativas. Então bora pro nosso calendário de hoje. E a gente já começa com o Dia Mundial dos Correios. Minha gente, hoje é dia de celebrar a história dos Correios. A data de 9 de outubro marca a criação da União Postal Universal em 1874 na Suíça. Organização que ajudou a facilitar o envio de cartas entre diferentes países. E olha como o mundo mudou, né? Antigamente a gente esperava ansiosamente por uma carta de amor, uma notícia de família. Hoje a ansiedade é outra, né? Acompanhar o rastreamento daquela encomenda comprada na internet, sabe aquele... aquele recebidinho pago? Pois é, né? Mudam os tempos, mas os Correios continuam conectando pessoas e fazendo parte da nossa rotina. E hoje também é dia do atletismo. Hoje também é dia do atletismo, um esporte que reúne corrida, salto, arremessos, exigindo força, velocidade e muita dedicação. Com raízes na Grécia Antiga, o atletismo é uma das modalidades mais tradicionais do esporte mundial. Além das competições e medalhas, a prática esportiva promove saúde, disciplina e inclusão social. E não precisa ser atleta profissional para começar não, hein? Uma boa caminhada, uma corrida de leve já pode ser o primeiro passo para uma vida mais ativa. Nosso reconhecimento a todos os atletas que fazem do esporte uma história de superação. E hoje também é dia do açougueiro. Fica aqui também nossa homenagem aos açougueiros e açougueiras profissionais que estão presentes no dia a dia de tantas famílias. Com o trabalho e dedicação, eles atendem a comunidade e contribuem para o funcionamento do comércio local. Parabéns a esses profissionais! E agora vamos também finalizar esse nosso giro falando dos nossos ouvintes aniversariantes de hoje. Claro, a gente não pode esquecer dos nossos maravilhosos. Também é motivo pra gente celebrar, pra gente comemorar e deixar tudo mais delícia nessa sexta-feira. Então aqui, ó, cheiro da Tatá pra você que tá completando mais uma primavera, encerrando e ao mesmo tempo iniciando um ciclo. Que papai do céu abençoe muito a sua vida. E agora bora comemorar, né? Então aumenta o volume que tá chegando sucesso pra você. Boa tarde pra todo mundo!

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0: Essa é a FM, esse é o clima da baguncinha mais gostosa da sua tarde, deixando tudo mais gostoso e a conexão mais top também. E pra ficar melhor ainda, vai mandando sua mensagem pra cá, 992-33-2001, 992-33-2001, que eu tô a fim de mandar o cheiro da Tatá especialmente pra você. Vai mandando pra cá, que daqui a pouquinho a gente vai dar aquele giro gostosinho aqui no nosso WhatsApp, combinado? Mas ó, agora bora continuar falando de coisa boa? Bora de dica boa, dica compartilhada, meu amor! 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
3: Porque se fosse eu falaria mais ou menos assim.
4: Ei, boa noite. Antes de te bloquear, eu só vim te dizer que a partir de hoje pode tocar o terror, fazer o que quiser fazer. 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
2: Não, apaga.

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15: História verdadeira, meu compadre. Não é não?

0: pagodinho.
1: É o molho do Goiás.
0: Ai, bebê, aquela mistura boa.
1: Menos é mais, eu que Guilherme.
0: Vamos, né? Que prazer.
1: Tá contigo,
0: olha essa história, vai.

0: Misturinha boa, menos é mais.
1: Que molho é esse?
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2: 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Que clima gostoso desse nosso sextou. É o Esquenta do seu final de semana por aqui no comando, sua amiga Tata Lobato, até as 19 horas no nosso Açaí Show. E claro que numa tarde deliciosa dessa, a gente também tem muita curiosidade por aqui no nosso programa. Então chega a hora da gente dar o giro na nossa história, fazer aquela viagem gostosa no tempo e ver tudo o que aconteceu nesse dia 9 de outubro. E a gente já começa lá em 1893, que nascia Mário de Andrade. Dia 9 de outubro de 1993 nascia Mário de Andrade, escritor brasileiro e um dos grandes nomes do modernismo. Ele ajudou a transformar a literatura nacional e participou da Semana de Arte Moderna de 1922, um nome fundamental para a cultura brasileira. E em 9 de outubro de 1940, nascia John Lennon, um dos maiores nomes da história musical. Nasceu nesse dia em Liverpool, na Inglaterra. John Lennon foi um dos fundadores dos Beatles e também construiu uma carreira solo de sucesso. Uma curiosidade, que além de música, ele ficou conhecido por suas mensagens em defesa da paz. E agora vamos para 1962, que Uganda conquistava a independência. Em 9 de outubro de 1962, Uganda tornou-se independente do Reino Unido. O país africano iniciou uma nova etapa da sua história política, um marco importante na história de independência das antigas colônias africanas. E em 1967, em 9 de outubro de 1967, morreu Che Guevara. O revolucionário argentino-cubano Ernesto Che Guevara foi executado na Bolívia um dia depois de ser capturado. Sua trajetória continua gerando debates políticos e históricos até hoje, e sua imagem se tornou um dos símbolos mais conhecidos das revoluções do século XX. E agora de 1967, vamos para 1972. Emerson Fittipaldi fazia história na Fórmula 1. O brasileiro Emerson Fittipaldi conquistou o Campeonato Mundial da Fórmula 1 em 1972, tornando-se o primeiro brasileiro a alcançar esse título. Uma conquista histórica que abriu caminho para o Brasil ganhar ainda mais destaque no automobilismo mundial. Em 2006, na verdade, mais recente ainda, o Google comprava o YouTube. Sabia disso? Foi anunciada a aquisição do YouTube pelo Google em uma negociação de aproximadamente 1,65 bilhão de dólares em ações. Hoje a plataforma é uma das maiores referências mundiais em vídeo e entretenimento digital. E olha só, né? Como a internet mudou a maneira de consumir conteúdo. Voltando um pouco mais no tempo para a gente finalizar aqui o nosso giro pela história. Em 9 de outubro de 1974, foi criada na Suíça a União Postal Geral, que posteriormente passou a se chamar União Postal Universal. A iniciativa ajudou a organizar o envio de correspondências entre países e deu origem à celebração do Dia Mundial dos Correios, uma verdadeira revolução na comunicação da época. E olha quanta história, né? Cabe em um único dia. De grandes nomes da música e da literatura, conquistas esportivas, transformações na comunicação, o 9 de outubro reúne acontecimentos que continuam influenciando o nosso mundo. Informação, cultura, curiosidade, tudo isso no giro de hoje aqui no nosso Açaí Show.
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0: Marina Mendonça!
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1: Muito obrigada!
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0: Muito de vaquejada! Zé Vaqueira e Safadão.
4: Original, uma assa, buzina. 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

0: Açaí FM e a Rádio Pai Dégua de ouvir por aqui, meu filho. Já estamos com a pontinha do pé ali no final de semana. E é claro, se a gente já tá nesse clima por aqui, dando aquela agitada na baguncinha mais gostosa da sua tarde, sempre com muita música boa, informação e aquela energia de sempre, é claro que eu tenho que te dar uma dica já pro final de semana, hein? E atenção, minha gente, se liga nessa programação que promete fazer o chão tremer. Nesse domingo, dia 11 de outubro, véspera do Dia das Crianças, a pedido é reunir a galera e partir pra comunidade Pacoval. 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E essa é a dica pro seu final de semana aqui na Pai Dégua de Ouvir.
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0: gosta de mim, Ivete. Oh, meu Deus.
1: Mavila, obrigada, meu amor. Obrigada, gente.
2: Açaí FM, fazendo a tarde mais gostosa do seu rádio. E esse é o clima por aqui, ó. Até às 19 horas, só música bacana pra você curtir. E pra você que tá chegando agora, muito boa tarde pra você. Esse é o seu programa favorito de todas as tardes, Açaí Show com sua amiga Tatá Lobato. Já quero aproveitar pra mandar o cheiro da Tatá pra você que tá em Santarém, Alenquer, Juruti, Gurupá, Oriximiná, Monte Alegre, Curuá, Terra Santa, Belterra e em qualquer lugar do Brasil e do mundo, ligadinhos na Paidégua de ouvir pelo rádio ou pelo nosso aplicativo. Inclusive, não perde tempo e já pesquisa aí, Açaí FM. Achou, baixou, pronto. Já tá curtindo a nossa programação em qualquer lugar, na palma da sua mão. Mas agora, aumenta o volume que tá chegando mais um sucesso por aqui.
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2: Açaí FM, a rádio Pai Dégua de ouvir. Esse é o clima top gostosinho aqui da nossa tarde, na baguncinha mais gostosa, no seu programa favorito, com sua amiga Natália Lobato, te fazendo companhia, sempre com muita alegria, informação e a conexão mais gostosa do seu rádio. E olha só, bora de dica boa, dica compartilhada? Atenção, viu, meus amores de Alenquer? Notícia boa, a gente espalha rapidinho, hein? 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E essa é mais uma super dica aí para os nossos amigos motoristas que estão ligadinhos aqui na programação da Pai Dégua de ouvir.

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1: Essa é a FM, a Rádio Pai Dégua de Ouvir. Esse aqui é o clima da baguncinha mais gostosa da sua tarde. Eu vou te fazendo companhia por aqui, mandando só as melhores músicas pra você. Com muita alegria, informação, ti-ti-ti, da-ta-ta. E a conexão mais gostosa do seu rádio. Ó, por falar em conexão gostosa, bora deixar tudo mais gostoso. Vem cá, vem. Bora ficar cada vez mais coladinho aqui na Pai Dégua de Ouvir. Então já manda sua mensagem pra cá. 992-33-2001. 992-33-2001. Quero saber por onde você tá curtindo a nossa programação. Se tá em Santarém, Alenquer, Óbidos, Juruti, Curuá, Belterra, Alter do Chão, Porto Trombetas, Gurupá, Oriximiná, Monte Alegre, Terra Santa, tá nos interiores, tá no seu comércio, tá no centro comercial, tá nas embarcações, carro particular, carro de aplicativo, nossos amigos mototaxistas, eu só sei de uma coisa, viu? Você tá muito bem acompanhado da melhor programação aqui, que é claro, é aqui da Açaí FM, a Rádio Pai Dégua de Ouvir. E aproveita, já baixa o nosso aplicativo logo aí, pesquisa aí, ó. Açaí FM. E aí, meu amor, pra onde você for, você leva a melhor programação do mundo na palma da sua mão. Aproveita, já entra no Instagram e já segue a gente nas redes sociais. Rádio Açaí FM. Já aproveita que tá pelo Instagram, já me segue também. Tatá Lobato Locutora. E dá aquela espiadinha básica no nosso site, www.açaifm.com. E esse é o clima aqui da Pai Dégua de Ouvir. Boa tarde pra você!
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0: 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E aí, como é que tá o clima por aí? Eu quero saber por onde você tá. Já manda sua mensagem pra cá. Bora deixar tudo mais gostoso na baguncinha mais gostosa da sua tarde. 992-33-2001. 992-33-2001. Quero saber por onde você tá, hein? Tá em Santarém, Alequeóbe, do Juruti, Gurupá, Oriximiná. Tá em Monte Alegre, Terra Santa, Porto Trombeta. Tá nos interiores, dando carona pra gente. Seja onde você for, só sei de uma coisa, meu amor, você tá muito bem acompanhado da melhor programação. E ó, com muita alegria, informação, música boa e a conexão mais gostosa, a gente vai seguindo por aqui até as 19 horas, viu? E ó, já aproveita, já passa aquele cafezinho top, que daqui a pouco eu venho por aqui com o Tititi da Tatá pra você, meu filho. Com todos os babados do mundo dos famosos, tudo que tá babando nas redes sociais, eu vou te contar daqui a pouquinho, ó. Vou falar em cafezinho, geralmente, pelo menos na minha casa é assim. Eu acho que na maioria dos brasileiros também, né? O gás, ele costuma acabar justamente naquela horinha, assim, que não deveria. 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

0: 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Eu já quero saber aqui no nosso Sextor Delicioso, como é que tá o clima por aí? Tá fresquinho, tá quente? Ah, eu acho que tá quente, né? Nessa época agora tá difícil ficar aquele clima delicinha, assim, meio preguiçosinho, né? De friozinho. Mas calma, infelizmente eu preciso te dizer que a gente vai aumentar um pouquinho mais a temperatura. Mas é num bom sentido, tá? Afinal, a gente tá aqui no nosso sextou, esquenta do seu final de semana, no nosso Açaí Show com sua amiga da Talobato até às 19 horas. E aí eu quero te fazer uma pergunta, como uma boa paraense. Tá quente ou tá frio, a gente vai fazer o quê? Tomar aquela xícara de café, né? Quentíssima! Sabe por quê? Porque vai ficar mais delicioso ainda esse café com as fofocas, os babados do mundo dos famosos aqui no nosso Tititi da Tatá. Afinal, onde tem babado, tem Tatá Lobato, então aumenta o volume que chegou o quadro mais fofoqueiro da sua tarde, Tititi da Tatá. E hoje o babado tá daquele jeito, hein? Tem barraco com água na cara em reality show, denúncia envolvendo filha de famoso, aumento milionário no jornalismo, separação com indireta e até Gretchen pagando promessa de joelhos aqui no nosso Pará, hein, minha gente? Prepara o coração, porque hoje tem fofoca pra dar e vender. E a gente começa por aqui com fogo no feno. O barraco pegou fogo em A Fazenda. Minha gente, a louça suja virou motivo de guerra. Fran Almeida perdeu a paciência durante uma discussão com Ariela Carasso e no meio da confusão toda jogou água na cara da colega. Já pensou? O motivo? Segundo as informações divulgadas, Ariela teria se recusado a lavar a louça da casa. Eita, minha gente, que essa pia virou palco de batalha. Já pensou se toda a louça suja a gente pegasse um copo de água e tchó na cara de quem não jogou, não lavou? Era fogo no feno todo dia em casa, né não? E o clima já tava tenso depois da eliminação do ator René na última roça. Agora eu quero saber, hein? Será que vem mais barraco por aí? Ou alguém vai finalmente pegar a esposa e lavar aquela louça? Além da roupa suja que tá sendo lavada, hein? É, meu filho. E é claro, se tem barraco, a gente vai estar sempre acompanhando por aqui, trazendo pra você. Agora o assunto é sério, tá, meu povo? Criança não é alvo de ataque não, hein? A influenciadora Amanda Kimberly, que é uma das influenciadoras, que é mãe de uma das filhas de Neymar Júnior, procurou a polícia e registrou um boletim de ocorrência após identificar perfis que publicaram mensagens ofensivas contra sua filha Helena. Gente, ela tem apenas 2 anos e é fruto desse relacionamento com Neymar. Segundo as informações divulgadas, ela identificou pelo menos 3 perfis na rede social X, que é o antigo Twitter, né? Envolvidos no ataque. E vamos combinar uma coisa, né, gente? Uma criança não tem culpa das polêmicas dos adultos, não, hein? Internet não é terra sem lei, minha gente. Já foi o tempo. Então vamos ficar com esse alerta aí, hein? E agora vamos falar de Pix caindo. Sabe aquela notificação preferida? Pois é, meu filho. Tem aumento de salário no mundo da televisão. Mais especificamente no jornalismo. Segure essa informação porque os números chamaram a atenção. A jornalista Renata Vasconcelos teria recebido um aumento de 200. Não é 200 reais não, tá? É 200 mil reais após completar 12 anos na bancada do Jornal Nacional. E não para por aí. O apresentador César Tralli também teria conseguido um reajuste de 100 conto, tá? 100 mil reais por mês nos vencimentos. Minha gente, é muita grana, né? Enquanto uns estão contando as moedinhas no final do mês, tem estrela da televisão comemorando reajuste de respeito, hein? E no mundo dos famosos, o amor virou mágoa. A cantora Neném, da dupla com Pepe, abriu o coração depois do fim do casamento de 14 anos com Thaís Batista. Bastante magoada, a artista declarou que já não reconhece a ex-companheira e revelou acreditar que nunca foi amada de verdade. Eita, meu Deus, a mágoa foi grande, hein? Ô, minha gente, 14 anos de história, você apaga de uma hora pra outra assim, né? E quando a relação termina, cada pessoa tem a sua versão, suas feridas e seu tempo para se recuperar. Agora fica aquela pergunta, será que tem espaço ainda para um flashback, uma reconciliação? Eu não sei, mas parece que a Thaís estava tendo envolvimento com o homem. Foi esse aí, foi essa gota d'água para o fim do relacionamento. E agora uma história de fé e devoção, que mexeu com os nossos corações e ficou bem quentinha nas redes sociais. Gretchen de joelhos em Belém. A eterna rainha do rebolado chamou atenção durante a programação que antecede o Círio de Nazaré ao entrar de joelhos na Basílica Santuário de Nossa Senhora de Nazaré. Segundo relato divulgado, Gretchen cumpriu uma promessa para agradecer pela recuperação do linfedema grave e também pelo casamento com Esdras de Souza. Mas com tudo isso que envolve celebridade, vira assunto na internet, o look escolhido pela cantora dividiu opiniões, tá? Aquele shortinho mais justo, aquela blusinha mais justa, podia ter sido uma coisa mais larguinha, né? Sabe como é que é? Deu palco pra galera. Só que, independente dos comentários sobre a roupa, o momento teve muito significado pessoal e religioso. E é claro, todo momento de fé e devoção e agradecimento é muito válido. E feliz Círio, né? Pra todos nós paraenses. E por aqui vai ficando o nosso tititi da Tatá com sua amiga Tatá Lobato. Afinal, onde tem babado, tem Tatá Lobato. Famoso deu pinta na internet e a gente conta tudo por aqui sem filtro.
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0: Esse é o clima por aqui na tardezinha mais gostosa do seu programa favorito, Açaí Show, com sua amiga da Talobato, até as 19 horas, te fazendo companhia na Paidégua de Ouvir. É a baguncinha mais gostosa da sua tarde, ó. Tá trabalhando? Tô contigo, viu? Tá no trânsito? Vem comigo. Tá em casa, então aumenta o som. Muita música boa, né, aqui no Açaí Show. Então, aumenta o volume que tá chegando mais um sucesso pra você aqui na Paidégua de Ouvir.
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0: 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É nesse clima que a gente vai encerrando aqui o nosso sextou, nesse dia 9 de outubro de 2026. Que tarde deliciosa juntinhas, hein? Com tudo que tem por aqui no nosso Açaí Show pra te oferecer cultura, informação, babado, música boa, energia boa, entretenimento, tem de tudo, meu filho. Mas a saudade não vai ser muita não, hein? Porque amanhã eu tô de volta aqui no comando do Super Tarde Açaí. Sua amiga Natália Lobato no comando por aqui, sempre com muita alegria, informação, música boa e, claro, dicas pra aquela sua playlist ficar atualizada pra sua resenha do Find, tá? Se preocupa não. Eu espero que a sua noite seja pai d'égua, vai sair, vai viajar. Olha, cuidado, hein, meu povo. Se for dirigir, não beba. Pense em você e no próximo também. Aproveita, enquanto isso, segue a gente nas redes sociais. Pelo Instagram, @RadioAçaíFM. Aproveita, me segue também, Tata Lobato Locutora, que vai ser um prazeraço ter a sua companhia. Cheiro da Tata pra todo mundo. E até amanhã, se Deus quiser. Tchau, tchau. Fui!
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1: Boa noite, está no ar o meu, seu Conexão com Deus, com muita alegria, com muito amor, com muita gratidão, levando até você, família Conexão com Deus. E hoje, estamos juntos, estou e estamos aqui ao vivo agradecendo ao nosso Pai Eterno esse dia que passou e essa grandiosa noite que chegou. Hoje é dia de profetizar, você nasceu para dar certo. E Deus tem propósitos específicos e os teus sonhos vai se tornar realidade. Faça um alinhamento de vontade, de sonhos, de caminhos e decide viver nos caminhos de Deus e você vai perceber, vai vislumbrar e ter certeza que tudo vai ser diferente. Quem está com Deus não perde, quem está com Deus só ganha. Então venha para o time dos vencedores. Vamos cantar juntos com Anderson Freire, você nasceu pra dar certo. E vem aí muito musicão profetizando sobre a sua família em todas as áreas que tu precisas. Vem testemunhos, relatos de pessoas que têm recebido bênçãos e milagres e uma poderosa palavra de Deus. E juntos estaremos fazendo a oração da fé, crendo que o nosso Deus resolve o que nós não podemos resolver.

0: E você pode anotar essa dica infalível. Leia Salmos 46, essa dica de leitura que transforma as nossas vidas. Sabe aquele salmo que você lê e você começa a vislumbrar que o nosso Deus, ele pode fazer acontecimentos notórios, memoráveis, que a gente vai lembrar enquanto viver e vamos contar para filhos e netos, bisnetos e as gerações vindoura. É Salmos 46, quando eles estavam em momentos tão difíceis. Sabe aquele beco sem saída? Sabe quando você está no túnel que não vê uma luz? Falando de dificuldades, momentos tão difíceis. E Deus é a nossa luz. Leia quantas vezes você puder. Ore Salmos 46. Cante Salmos 46 e vive Salmos 46. E com esse tripé, essas três coisas, cantando, orando e vivendo Salmos 46, você vai receber um poder grandioso do nosso eterno Deus. E vamos profetizar agora? Tem que haver mais, tem que haver mais. Haver mais nas nossas famílias, mais paz, mais unidade, mais amor, mais fé, mais respeito, mais misericórdia, mais avivamento, tudo de bom. Cremos, agradecemos que as coisas vão acontecer. Antes de eu chegar aqui nos estúdios da rádio Açaí 96,3 FM, aqui em Oriximiná, eu estava falando com uma pessoa que passou 3 meses, aliás, 4 meses internada no hospital. Falei assim: olha, já deu tudo certo. O que te faz sofrer está gerando testemunho. E você vai sair exaltando o nome do Senhor. Você está tirando lições de tudo isso que está acontecendo. Você está passando por um refinamento. Às vezes você não sabe. Mas o sofrimento às vezes gera isso, mas não é fácil passar pelo deserto. Mas as provas, com certeza, quando nós somos colocados à prova, Deus nos aprova. E a gente tira tantas lições para o nosso viver cotidiano, para abençoar outras pessoas. A gente está gerando testemunho para a gente compartilhar, edificar e abençoar tantas vidas que com certeza precisa. Vamos cantar com Aline Barros? Tem que haver mais!
1: Todos nós nascemos com eternidade no coração, ansiando viver grandes coisas. Incontáveis milagres, grandes multidões, uma história que o tempo não apaga. Desde quando a luz se acende, toda a alma se inquieta. Então a verdade ecoa. Um dia contigo não é o suficiente. Tem que haver mais.

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1: E uma alusão agora toda especial para todos que moram aí na comunidade Achipicá, município de Oriximiná, que Deus abençoe abundantemente a vida de vocês. Uma alusão toda especial para todos os nossos ouvintes aí no sítio Alegria, bem próximo de Juruti. Alô, Tabatinga, irmã Guilhermina, que Deus abençoe. Alô, comunidade São Mariano, município de Juruti e todos os municípios de Juruti, essa cidade abençoada, vibrante. Temos uma gama de ouvintes que sempre estão em sintonia conosco. Deus derrame muitas e muitas bênçãos em nome do Senhor Jesus. Sabe aquele louvor que você tem que cantar com a alma, que você tem que cantar com a mente, você tem que orar, você vai profetizar agora. Se você tem uma causa na justiça, você vai dizer: já deu tudo certo, essa causa é favorável a mim. Se você está enfrentando um momento tão difícil, você vai cantar e orar e você vai profetizar: já deu tudo certo, em nome do Senhor Jesus. Vamos cantar o louvor neste momento?

Certo dia, eu entrei em uma loja aqui em Oriximiná para fazer algumas compras. E eu ouvi uma jovem, chegou nessa loja, tudo é 18, tudo é 20. Eu estava em uma dessas lojas, tudo é 18. E uma jovem chegou e ela estava ali conversando com o vendedor. E ela falou assim: "Eu quero uma roupa que vai parar Oriximiná." No sentido, eu vou ficar tão importante, eu vou marcar a presença, eu vou chamar a atenção quando eu sair na rua. A gente sabe que roupa de 18 e R$ 20 já é um pouco mais difícil. E às vezes isso acontece conosco. A gente quer aquela roupa do ano, aquele sapato tão bonito. As mulheres que gostam daquelas maquiagens, salão. Às vezes aquela unha impecável, bem feita. E o que nos destaca na sociedade? O que faz você crescer? É quando você decide servir. Todos que servem e agradecem têm conhecimento, essas pessoas crescem. Quem tem conhecimento, quem serve e agradece, essas pessoas crescem continuamente. Quer crescer no reino de Deus? Quer crescer no reino humano, o reino que nós vivemos aqui? Então vamos servir, independente do que você esteja fazendo. Ah, eu não vou fazer isso porque eu sou chefão. Ah, eu não vou, sabe, servir uma pessoa porque eu estou aqui em outro nível. Aí você vem com esse eu, apresentando as suas afirmativas do cargo que você tem. Quando você decide servir, você vai ser mais reconhecido. Você vai chamar a atenção nas pequenas coisas. Olha a lição que o mestre do amor, o mestre do servilismo, João 13, leia João 13. Imagine Jesus lavando os pés dos discípulos e ele dizendo: "Meu mestre, que ressuscita mortos, que faz milagres, o Filho de Deus lavando os meus pés. Você quer crescer? Decide servir e agradecer." E leia João, capítulo 13. E vamos agora profetizar? Tem alguma área na tua vida que precisa da intervenção de Deus? Ah, você já ouviu aqui no Conexão com Deus, já ouviu outras emissoras, na internet, nas mídias sociais? Tantos testemunhos, relato, mas o Senhor quer fazer acontecer milagres na tua vida para você compartilhar. E vamos cantar juntos, Gabriel Brito, em todas as áreas.

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2: E temos um relato aqui do José Maria. Pastor Teixeira, desde cedo eu estava na igreja, mas eu cometia muitos erros. Eu nunca tinha me convertido 100%. Eu não tinha entregado todo o meu ser para Jesus. Eu sempre ouvi você falar essa frase, o qual eu amo muito. Você nunca terá tudo de Deus, enquanto Deus não tiver tudo de você. Pastor Teixeira, fazem 6 anos que eu estou vivendo o melhor de Deus. Eu estou vivendo uma vida que eu jamais imaginei. Uma vida recheada de alegria. Sabe o pacote da bolacha recheada? Chocolate, aquele sabor nota 10. Eu estou vivendo isso. Quando eu decidi consertar a minha vida, algo que estava quebrado, eu estava dando lugar para o inimigo. Efésios 4:27. A minha vida não era totalmente de Deus e hoje eu posso dizer, eu sou totalmente teu, Jesus. Faça da minha vida o que tu quiseres. Quando a gente tem alguma coisa que não está de acordo com a vontade de Deus, isso vai impedir o agir de Deus, vai impedir as bênçãos, mas a bondade de Deus, a misericórdia de Deus, são marcas do nosso Deus. Se você erra, se você não está bem, não é desistir, mas corra, porque ele perdoa, ele abraça, ele diz, filho, vem, eu quero te abençoar, te regenerar. Deus está curando agora pessoas, Deus está fazendo milagres estupendo, Deus está agindo agora. O Senhor está fazendo coisas grandiosas, você vai orar esse louvor da sequência, após a propaganda, você vai exaltar o nome do Senhor. E você vai fazer uma organização no teu mundo interior, no teu mundo exterior. Você conhece uma casa limpa. Sabe aquela casa que você chega que você não vê nem telha de aranha? Sabe aquela casa cheia de telhas de aranhas? Sabe, você chega em uma casa que está tudo sujo, tudo de qualquer jeito. Existem situações que às vezes as pessoas viajaram, chegaram naquele dia. Mas limpe tudo o que está em você. Tudo que pertence a você. O nosso Deus é tão limpo que tem as chuvas de inverno. Sabe, a chuva que limpa as ruas, limpa os rios, igarapés. É tão bom, Deus é tão limpo, que tem o inverno para limpar, para produzir e fazer acontecer. Que Deus abençoe até segunda, se Deus assim o permitir, em nome de Jesus.

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2: De volta com a música que conquistou uma geração. E um passo de dança entraria pra história com um clipe dessa. Você ouve Michael Jackson, Bad, de 1987, aqui no The Flash Weekend Show. Viajando no tempo com as melhores do passado, só na rádio.

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0: Segundo bloco do Zona Livre, Jota Quest mandou bem Timberland com Apologies, Pitbull com Sex Beat e de Backingham Shower. Na sequência tem Moral 5, Pay For.
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0: 8 y 6.
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0: Terceiro bloco do Zona Livre, Coldplay, Paradise, David Guetta com Chris Brown, a Connell Imagine, Bruno Mars com Inoerzi, Redman, Gorilla e The Maroon 5 com Payphone. Na sequência tem Rihanna e Eminem, Love Day You Lie.
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Quarto bloco do Zona Livre tá gostoso, né? Lady Gaga com Aplausos, NX Zero pela última vez, Malta, Dona da Voz, e de Rihanna com Eminem, Love Day Live. Na sequência, no último bloco, tem de Britney Spears com

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Bloco do Zona Livre, Vanessa Hudgens, OK, NX Zero, Meu Bem, Kelly Clarkson com Burke Ray e de Wall City Fireflies. Obrigado pelo carinho, pela sintonia, te desejo uma excelente sexta-feira e a gente se encontra na segundona, neste mesmo horário, com mais uma edição do Zona Livre e as melhores músicas pop rock mais tocadas em todo o Brasil. Grande beijo pra você e até, ó, segundona, Kisses, bye!

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0: 8h59.
1: Está no ar a Voz do Brasil. As notícias do governo federal que movimentaram o país no dia de hoje.
2: Olá, boa noite.
3: Boa noite para você que nos acompanha em todo o país.
2: Sexta-feira, 9 de outubro de 2026.
3: Vamos aos destaques do dia.
2: Preço dos combustíveis.
3: Impostos federais sobre a gasolina são zerados por 30 dias e desoneração do etanol é prorrogada.
2: Medidas incluem subvenção ao óleo diesel e fiscalização contínua. Thaís de Araújo.
4: Com a decisão, fica zerada por 30 dias a cobrança dos impostos PIS, COFINS e CID sobre a importação e a comercialização de gasolina.
3: Santuário de Aparecida espera mais de 500 mil fiéis nas celebrações da Padroeira do Brasil.
2: Movimentação de peregrinos e visitantes deve injetar mais de 3 bilhões e meio de reais na economia.
3: E a Polícia Rodoviária Federal intensifica a fiscalização nas rodovias. Luciana Colares de Holanda.
5: Os corredores rodoviários de São Paulo e do Pará ganham atenção especial em direção ao Santuário Nacional de Aparecida e ao Círio de Nazaré.
2: Segunda-feira é Dia das Crianças e quem vai comprar presente de última hora deve ficar atento.
3: Em Metro alerta para cuidados na escolha dos brinquedos. Márcia Fernandes.
6: Segundo o Inmetro, um dos cuidados importantes é observar o selo que indica se o presente corresponde à idade da criança. É preciso observar também se há peças pequenas ou produtos tóxicos na composição.
2: Hoje na apresentação da Voz do Brasil, Luciano Seixas e Mariana Jungmann.
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2: Na próxima segunda-feira é dia de Nossa Senhora Aparecida, padroeira do Brasil.
3: E a Polícia Rodoviária Federal já está nas rodovias com operações de fiscalização e orientação aos condutores.
2: Com atenção especial para as estradas do interior de São Paulo, onde acontecem romarias em homenagem à Nossa Senhora Aparecida.
3: E também no estado do Pará, com as celebrações do Círio de Nazaré.
2: Com a movimentação, haverá reforço de policiamento para prevenir acidentes graves e aumento da criminalidade.
5: Todas as rodovias federais do país terão reforço na fiscalização entre 9 e 12 de outubro. E os corredores rodoviários de São Paulo e do Pará ganham atenção especial por causa da grande mobilização em direção ao Santuário Nacional de Aparecida e ao Círio de Nazaré. A Polícia Rodoviária Federal vai ampliar o policiamento nos dois estados com emprego de policiais de diferentes regiões, que vão atuar na fiscalização de trânsito com foco no controle de velocidade e nas condutas que possam aumentar os riscos de acidentes. E a PRF faz recomendações aos romeiros e motoristas, como detalha Natália Guimarães, da Comunicação Social da Polícia Rodoviária Federal.
7: Aos romeiros, a orientação é de usar roupas claras, materiais refletivos, deslocar no sentido contrário da via e mantendo distância dos veículos. Os ciclistas devem utilizar o capacete, se deslocar no fluxo dos veículos e manter distância deles. Aos motoristas, a atenção é redobrada, principalmente em trechos com presença de romeiros e ciclistas, evitando o excesso de velocidade, o uso do celular no volante e, claro, se beber, não dirige.
5: Em São Paulo, uma das novidades da operação será o emprego de drones no apoio ao trabalho. Os equipamentos vão ampliar a capacidade de observação das rodovias e pontos de maior concentração de pedestres e veículos. A operação também vai contar com o apoio de um helicóptero. E em caso de emergência, ligue 191. Reportagem Luciana Colares de Holanda.
3: E o Santuário Nacional de Aparecida, no interior de São Paulo, se prepara para receber uma multidão de devotos na próxima segunda-feira, dia dedicado à padroeira do Brasil.
2: De acordo com o Ministério do Turismo, mais de 500 mil fiéis são esperados para as celebrações e o feriado prolongado deve movimentar cerca de 3 bilhões e 590 milhões de reais na economia da região.
3: Neste ano, a rota de peregrinação Caminho da Fé, que termina no Santuário de Aparecida, passa a ser reconhecida por lei como rota turística nacional, com o objetivo de estimular o turismo religioso, cultural e rural.
2: Para quem vai à região, a recomendação é redobrar a atenção nas estradas, que recebem grande número de romeiros.